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0: Diga a ele: Senhor, eu confio.
1: Eu confio em ti.
0: Oh, glória a Deus.
1: Aleluia.
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Essa canção eu quero dedicar para as pessoas que fazem a obra de Deus. E eu estou falando de gente que faz a obra de Deus, vive na obra de Deus, vive pela obra de Deus, dá a obra de Deus e para a obra de Deus. Talvez muitos não conheçam, mas tem gente que vive 24 horas para servir alguém, servir o reino, servir a obra de Deus. E algum dia o seu corpo ele vai cobrar. Não tem jeito, a gente, nós somos humanos. E quando eu escrevi essa música, meu corpo estava tendo espasmos, né? Tremendo. Porque quem faz a obra de Deus normalmente come fora do horário, dorme pouco, carrega problema de pessoas na cabeça, segredos que vão pro túmulo. Isso vai embrulhando dentro da gente. Hoje, pela misericórdia de Deus, eu sou cantor, viajo esse país inteiro, seja em igreja, eventos municipais. Eu sou missionário do Quero Almas, eu cuido de uma estrutura muito grande, de cruzadas, de escola, de consultório, de viagens missionárias. Mas hoje também eu sou pastor de uma igreja, de um campo, na verdade. São algumas congregações. E chegou uma hora que o meu corpo começou a tremer. Eu comecei a ter coisas que eu não tinha. E eu aprendi uma coisa. E só para não esquecer de tudo que Deus deixou na minha responsabilidade, antes de ser qualquer coisa disso aí, eu sou pai, sou esposo, sou marido. E chega um momento que o corpo cobra. E eu descobri uma coisa: Deus vai permitir você descansar, mas Deus não vai permitir você parar. E foi assim que eu escrevi essa canção. E escuta como é que ela ficou.

de Deus. Provavelmente Jesus vai falar com essa pessoa: você conhece alguém que faz a obra de Deus? É a tua mão?

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2: Nós somos comuns, imperfeitos, mas Ele nos ama apesar de nós.

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5: 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As notícias do governo federal que movimentaram o país no dia de hoje.
6: Olá, boa noite.
7: Boa noite para você que nos acompanha em todo o país.
6: Quinta-feira, 10 de setembro de 2026.
7: Vamos aos destaques do dia.
6: Fim da taxa das blusinhas.
7: Sancionada lei que acaba com a cobrança do imposto de 20% sobre compras de até $50. Luciana Colares de Holanda.
8: O fim da cobrança vale para o imposto federal. As compras internacionais continuam sujeitas ao ICMS, com alíquotas definidas pelos estados e Distrito Federal.
6: Nunca é tarde para aprender.
7: Cadastro da Educação de Jovens e Adultos orienta quem quer voltar a estudar. Luana Karen.
9: A plataforma é um auxílio para o aluno encontrar a oportunidade de matrícula mais adequada à sua realidade.
6: Segurança na hora das compras.
7: Do brinquedo ao eletrodoméstico, verifique o selo de conformidade do Inmetro que garante a segurança do produto.
6: Capacetes, cilindros de gás natural e extintores de incêndio contam ainda com selo digital. Quem explica é Márcio Oliveira, presidente do Instituto.
10: Ele vai pegar a câmera, fazer a foto no QR Code e imediatamente vai ser direcionado para nossa atendente virtual. Ato contínuo, ela vai dizer selo falso ou vai dizer produto aprovado.
7: Hoje, na apresentação da Voz do Brasil, Luciano Seixas e Mariana Jungmann.
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7: A chamada taxa das blusinhas agora foi zerada de forma definitiva.
6: O imposto de 20% era aplicado sobre importação de compras de até 50 dólares, ou seja, R$250.
7: E agora serão aplicadas apenas taxas estaduais, o que reduz o custo desses itens.
8: O texto aprovado pelo Congresso Nacional e sancionado nesta quinta-feira acaba com um imposto de 20% sobre compras internacionais de até 50 dólares, a chamada taxa das blusinhas. A cobrança já estava suspensa desde maio com a edição da medida provisória. Agora, com a sanção, se torna definitiva. O ministro da Fazenda, Dario Durigan, explica como funciona hoje o acompanhamento dessas mercadorias que vêm para o Brasil.
11: O desembaraço ele é expresso. A gente recebe a informação do que vem das empresas desde antes de sair do porto de origem. Todas as empresas sentaram conosco e disseram, não, nós vamos padronizar a caixa. Então a gente sabe o que está dentro, de que empresa que vem, que está cumprindo com regra de proteção criança e adolescente.
8: O fim da cobrança vale apenas para o imposto federal. As compras internacionais continuam sujeitas ao Imposto sobre Circulação de Mercadorias e Serviços, o ICMS, com alíquotas definidas pelos estados e pelo Distrito Federal. Serão realizadas avaliações periódicas dos impactos econômicos da lei e, caso sejam identificadas consequências, medidas poderão ser adotadas. A lei também zera impostos de importação de medicamentos destinados a doenças raras e negligenciadas sem similar nacional. Reportagem Luciana Colares de Holanda.
6: Os vales do programa Gás do Povo referentes ao mês de setembro já estão disponíveis. O prazo começou hoje.
7: A informação é do Ministério do Desenvolvimento e Assistência Social, Família e Combate à Fome.
12: A frequência de recebimento do vale varia de acordo com a quantidade de pessoas que compõem a família. Por isso, a orientação é consultar os canais oficiais e verificar se há um vale disponível e até quando ele pode ser usado. Os canais oficiais são o aplicativo Meu Social, o portal Cidadão Caixa, o Disque Social 121 com ligação gratuita e o site gasdopovo.mds.gov.br. Repetindo, gasdopovo.mds.gov.br. Por estes canais, também é possível localizar as revendas credenciadas ao programa. A Secretária Nacional de Integração e Articulação de Plataformas Sociais Eletrônicas do MDS, Ana Lúcia Alonso, fala sobre a quantidade de vales disponíveis para cada tamanho de família.
13: O período é definido pela quantidade de pessoas na família. Famílias com mais de 4 pessoas, a cada 2 meses tem um novo vale. Família de 2 ou 3 pessoas, a cada 3 meses. E todo dia 10 tem vale novo. Então é só ficar atento com a data fim e receber a nova recarga do gás, garantindo assim a alimentação do dia a dia e a qualidade de vida, dignidade para as famílias brasileiras.
12: Os vales garantem a recarga do botijão de gás de cozinha de 13 quilos. Para fazer a recarga, a família deve levar o botijão vazio até a revenda credenciada. Para trocar o vale pela recarga, os beneficiários podem usar o cartão do Bolsa Família com chip, o cartão de débito da Caixa ou o CPF da pessoa responsável familiar. Neste caso do CPF, o responsável familiar vai receber um código enviado por SMS para o celular cadastrado na Caixa Econômica. O código recebido por SMS deve ser utilizado somente no momento da validação da recarga. O MDS orienta que o código não seja compartilhado por WhatsApp, telefone ou com outras pessoas. Acesse gov.br/mds e saiba quem pode ser beneficiário do Gás do Povo. Reportagem Érica Brás.
14: Nesta semana, comemora-se o Dia Mundial da Alfabetização, fase do ensino que é a base para o desenvolvimento de um indivíduo.
7: Ela garante o acesso a informações básicas e aos direitos fundamentais e abre portas para o futuro, mesmo quando ocorre depois da idade recomendada.
14: E é sobre a educação de jovens e adultos que vamos falar nessa reportagem, a partir da história de Nelma Maria, que nasceu no interior de Pernambuco.
7: Para que essa modalidade de ensino chegue a mais pessoas, foi criado um cadastro online, acessível a qualquer um que quer voltar ou começar a estudar.
15: Filha única, na infância, Nelma Maria não teve outra opção que não trabalhar para ajudar em casa. Uma fase da vida que ficou marcada na memória.
16: Eu nasci e me criei na roça, trabalhando. Com 7 anos, tomava conta de um monte de bicho. E dali não era para sair para lugar nenhum.
15: Foi na terceira idade, aos 65 anos, que Nelma conseguiu, enfim, sentar em uma sala de aula. Ela é aluna da Educação de Jovens e Adultos, no Centro de Ensino Médio 3 da Ceilândia, cidade que fica a cerca de 35 quilômetros do centro de Brasília.
16: Era o meu sonho estudar. E depois que eu vim para essa escola, pronto, foi a minha felicidade, foi a minha alegria. E quando eu entrei, eu não sabia de nada. Eu errava tudinho. Agora não, tá tudo mais fácil para mim. Prova de português, passei, ganhei 9,5, na outra ganhei 7. Matemática, só errei 3. Eu fiquei tão feliz que eu saí daqui, eu estava flutuando.
15: A educação de jovens e adultos atende pessoas dos mais diferentes níveis de alfabetização e é um direito garantido por lei. Como lembra a secretária de Educação Continuada, Alfabetização de Jovens e Adultos, Diversidade e Inclusão, do Ministério da Educação, Zara Figueiredo.
17: Quando a gente tem, por exemplo, na Constituição, o artigo 205, dizendo que a educação é um dever do Estado e um direito do indivíduo, esse direito é para todos aqueles que estão na idade educacional, mas também aqueles que não tiveram acesso na idade considerada recomendada. Portanto, a EJA está dentro desse bojo constitucional.
15: Segundo o Censo Escolar de 2025, o país tinha mais de 2 milhões e 200 mil estudantes matriculados na EJA em quase 30 mil instituições de ensino. Fernando Lourenço, diretor do Centro de Ensino Médio 3 da Ceilândia, onde estuda a Nelma Maria, que conhecemos no início desta reportagem, explica que a escola se preparou para acolher as diferentes realidades dos alunos. Mais da metade das 64 turmas da instituição de ensino são turmas da educação de jovens e adultos.
18: São dois mundos diferentes. O ensino médio regular é uma coisa e a educação de jovens e adultos é outra. O público é diferente, os professores são diferentes, todo o planejamento é diferente.
15: Professora da instituição, Etienne Melina, afirma que aprende todos os dias com os alunos da EJA. Ela diz que para manter o aluno dentro de sala de aula, a motivação precisa ser constante.
19: É um trabalho diário, porque todos os dias para eles vem alguma coisa diferente que acontece na vida deles, uma situação ou uma promoção no trabalho que modifica toda a rotina deles. Então é sempre um trabalho diário de manter aquele aluno ali.
15: Para facilitar o acesso de pessoas que não tiveram a oportunidade de concluir a educação básica na idade regular, foi criado o Cadastro da Educação de Jovens e Adultos. A plataforma é um auxílio para o aluno encontrar a oportunidade de matrícula mais adequada à sua realidade. O endereço é cadeja.mec.gov.br. Reportagem Luana Karen.
14: solução inovadora para um problema grave e bastante comum, o chamado pé diabético.
7: Cientistas da Universidade de Brasília uniram látex natural e luz de LED em uma tecnologia que acelera a cicatrização de feridas causadas pela doença.
14: Os curativos desenvolvidos pelos pesquisadores prometem reduzir o caminho da recuperação dos pacientes.
7: Saiba mais no quadro Ciência na Prática.
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21: Uma tecnologia desenvolvida no coração do Brasil promete transformar o tratamento de feridas crônicas. Uma combinação de látex e luz de LED acelera a cicatrização do chamado pé diabético.
22: Eu sou o professor Adson da Rocha, professor e pesquisador da Universidade de Brasília e coordenador adjunto do projeto RAFA, desenvolvido especialmente para auxiliar no tratamento de feridas associadas ao pé diabético. O projeto RAFA nasceu a partir da experiência e das pesquisas voltadas para o tratamento de feridas de difícil cicatrização. A ideia fundamental foi combinar dois elementos que já são reconhecidos por seu potencial de favorecer o processo de cicatrização. O primeiro é uma película produzida a partir do látex natural e o segundo é a luz vermelha emitida por LED. No projeto RAFA, esses dois elementos são utilizados de maneira combinada.
21: A pesquisa alia o poder regenerativo da borracha natural e a capacidade de recuperação de tecidos pela luz de LED. O projeto caminha para se tornar um tratamento disponível para toda a população.
22: E os resultados obtidos até agora foram bastante positivos. Nesses estudos, nós observamos uma melhora significativa no processo de cicatrização e uma redução de tempo necessário para a cura das feridas quando comparado ao tratamento convencional. Atualmente, a tecnologia passou já por testes clínicos, né? E ele foi licenciado para uma empresa. A expectativa é que, concluídas essas etapas regulatórias necessárias, essa tecnologia possa chegar à população e tornar-se mais uma alternativa para o tratamento das complicações do pé diabético.
21: Acompanhe a pesquisa na página da Universidade de Brasília. E esse foi o Ciência na Prática, com produção de Warby Calil e edição de Edinaldo Júnior. E nosso encontro com o Saber Científico volta na próxima semana. Até lá!
14: Só em 2025, a Polícia Rodoviária Federal registrou mais de 22.700 infrações por motoristas não estarem usando cadeirinha e equipamentos de retenção, como o bebê conforto.
7: O bebê conforto é um dos primeiros equipamentos onde a criança fica e é colocada após o nascimento. Por isso, deve oferecer segurança aos pequenos.
14: Na hora de comprar, é importante ficar de olho se o equipamento está dentro das regras e possui o selo do Inmetro, o Instituto Nacional de Metrologia, Qualidade e Tecnologia.
23: Na hora de comprar o bebê conforto, segurança deve vir antes do preço ou da aparência. Para escolher o modelo certo, pais e responsáveis precisam observar as características da criança e as orientações do fabricante. Um dos primeiros itens a conferir é o selo de identificação da conformidade do Inmetro. No Brasil, os dispositivos de retenção para crianças têm certificação obrigatória e precisam atender os requisitos técnicos definidos pelo Instituto. O chefe de divisão de regulamentação e qualidade regulatória do Inmetro, Hércules Souza, explica que o selo significa que o produto passou por todos os testes de segurança.
24: O selo do Inmetro, né? Ele é a evidência de que, de fato, esse objeto, componente, esse equipamento, o conforto, de fato, passou pelos ensaios, né, estabelecidos pelos requisitos técnicos do Inmetro e atendem, portanto, a esse requisito estabelecido de maneira compulsória no país. Então, dispositivo de retenção para criança, incluindo aí bebê conforto, é um produto que tem que ser certificado compulsoriamente no Brasil.
23: Também é preciso conferir no produto e no manual os limites de peso e altura indicados pelo fabricante. As informações são importantes para saber se aquele modelo é adequado para a criança. A Diana Carajá, empresária de uma loja de bebês em Brasília, destaca que os pais precisam ficar atentos à segurança e o conforto dos aparelhos.
25: É um dos primeiros ambientes que o recém-nascido vai ter que se adaptar. Segurança, conforto são prioridade. A marca é algo que você pode considerar como um ponto mais secundário.
23: Para bebês de até um ano ou com até 13 quilos, dentro do limite definido pelo fabricante, o bebê conforto deve ser usado no banco traseiro e de costas para o movimento do veículo. Em caso de dúvida ou irregularidade, o consumidor pode procurar os canais oficiais do Inmetro. Reportagem Pablo Mundim.
7: Não são só os bebês conforto que precisam de selo de conformidade. São 600 produtos que passaram a receber o selo do Inmetro, que atesta a qualidade e a confiabilidade do produto.
14: E para reformar a segurança, capacete, gás veicular e extintor de incêndio contam também com um QR Code, onde o consumidor pode checar na palma da mão se o selo é verdadeiro ou se houve falsificação.
7: Nós conversamos com Márcio Oliveira, presidente do Instituto, sobre essas inovações e o trabalho de testagem e garantia realizado pelo Inmetro. Acompanhe.
14: Presidente, bem-vindo à Voz do Brasil. Um prazer ter o senhor com a gente aqui. Vamos falar sobre essa nova exigência dos capacetes para motociclistas, que agora eles têm que ter o selo de conformidade do Inmetro, né? O que esse selo garante em relação aos capacetes?
0: Obrigado pelo convite. É uma grande satisfação poder falar um pouco das ações do Inmetro a toda a população, a todos os consumidores. Bom, na verdade, o capacete, ele é um dos 600 produtos regulamentados pelo Inmetro. Isso significa que capacete, brinquedo, gás natural veicular, cilindro, só pode ser fabricado ou comercializado no Brasil se for certificado. Nós criamos uma plataforma chamada Inmetro na Palma da Mão. E na primeira etapa, nós envolvemos os capacetes, daí a nova exigência, capacetes, cilindros de gás natural veicular e extintores de incêndio. Esses três produtos foram escolhidos face às grandes denúncias e às grandes notificações de acidentes. Nós criamos essa nova marca, que é o selo digital do Inmetro, onde possui 5 itens de segurança que o consumidor pode identificar na hora, no simples fato de movimentar o capacete. Então, quando o consumidor movimenta o capacete, o selo aparece aprovado, ou então aparece a marca do Inmetro. Se não aparecer nessa logomarca, já é um indício de reprovação. Mas o item de maior segurança é exatamente o QR Code. Então, o consumidor, por meio de um aplicativo chamado Inmetro na Palma da Mão, que pode ser baixado no Android e iOS, de forma muito simples, sem muitas etapas, ele vai pegar a câmera, fazer a foto no QR Code e imediatamente vai ser direcionado para a nossa atendente virtual, chamada A Medida. A Medida, com uma linguagem muito simples, vai perguntar: está com dúvida na compra desse capacete? O consumidor vai falar sim. Ato contínuo, ela vai dizer selo falso. Ou vai dizer produto aprovado.
14: O Inmetro realiza testes que atestam a segurança. A gente está falando aqui dos capacetes, mas a gente poderia estar falando, por exemplo, de brinquedos, ou o senhor falou dos cilindros de gás natural, ou seja, coisas muito sensíveis do ponto de vista do estrago, né, que podem causar. Então, eu queria que o senhor falasse um pouco mais sobre esses testes de segurança, como que eles são feitos, como que o Inmetro atesta a segurança dos produtos.
0: Além do fortalecimento da economia do nosso país, porque deixa a concorrência de forma competitiva, eliminando exatamente a pirataria, a concorrência desleal, mas além de toda essa questão econômica, existe o principal, que é a segurança. Nós temos, nos anos anteriores, registros de acidente doméstico com brinquedo, por exemplo. Brinquedo que, ao cair de uma altura pequena, solta a parte pequena. É muito comum uma criança até 3 anos de idade colocar na boca e causar um sufocamento. Então, são situações que jamais esse brinquedo seria aprovado pelo Inmetro. Nós temos ensaios em nossos laboratórios que simulam a garganta da criança. Então, são realizados vários ensaios, nós identificamos material tóxico na tinta. Também é comum a criança colocar o brinquedo na boca e ali estaria sendo contaminada. Brinquedos elásticos, já aconteceram casos de sufocamento, de enforcamento. Então, são riscos que são eliminados quando existe a marca do Inmetro. Daí a grande relevância desse projeto. O consumidor levar para casa um produto certificado achando que está aprovado e na verdade o selo é falso é um risco realmente em potencial. Mariana, são 600 produtos regulamentados pelo Inmetro, fora os instrumentos de pesar e medir, como a balança, que você paga em função do peso, os radares no Brasil, que você paga em função da velocidade que foi medida. O radar está mostrando que você está a limite da via 80 km. E você recebe uma multa, dizendo que você ultrapassou essa velocidade. Será que esse radar está verificado pelo Inmetro? Isso é a população que tem que tomar conhecimento. Solicitar do órgão de trânsito as informações ou visitar o nosso site do Inmetro. Então, lá existem todas as informações. Ao abastecer seu veículo, aparece na bomba 20 litros. Será se saiu esses 20 litros, foi colocado no seu tanque? Então, nós temos toda essa infraestrutura da qualidade no país. São mais de 12 mil técnicos realizando de forma preventiva esse trabalho em todo o país.
1: Muito bem, nós conversamos com Márcio André Oliveira, presidente do Inmetro. Muito obrigada, presidente, pela sua entrevista à Voz do Brasil.
0: Uma vez, agradecemos muito a oportunidade e no caso de dúvidas, reclamações, denúncias, também nós temos à disposição da população a nossa ouvidoria. O número é o 0800-285-1818. 0800-285-1818. Muito obrigado.
1: E o Inmetro alerta sobre uma mensagem falsa que vem sendo enviada em nome da instituição.
7: O comunicado tem como alvo empresas e cidadãos e simula uma comunicação oficial relacionada a uma suposta inspeção.
1: A mensagem apresenta dados como número de processo, data de fiscalização, possíveis penalidades e prazo para regularização.
7: E inclui um botão com a indicação acessar notificação. O recurso pode ser utilizado para induzir o destinatário a clicar em links maliciosos ou fornecer informações.
1: O Inmetro esclarece que não emitiu o documento e reforça que a mensagem não deve ser considerada uma comunicação oficial.
7: Qualquer dúvida, a ouvidoria do Instituto pode ser acionada pelo site gov.br/inmetro ou pelo telefone 0800-285-1818.
1: Uma operação do Ministério do Trabalho e Emprego resgatou mais de 400 trabalhadores de condições análogas à escravidão.
7: Desse total, mais da metade foram registrados apenas em Minas Gerais.
2: A operação resgatou 479 trabalhadores de condições análogas à escravidão. Entre os resgatados estavam 75 mulheres, 13 crianças e adolescentes e 66 migrantes, vindos de países como Argentina, Uruguai, Venezuela e Guiné-Bissau. Para realizar esse resgate, foram feitas 231 ações de fiscalização. As ações se concentraram principalmente no meio rural, no cultivo de café, cebola e batata inglesa. Houve resgate também no meio urbano, sobretudo nas construções. Há ainda casos de trabalho doméstico forçado. Em uma das situações, uma mulher de 51 anos era mantida trabalhando para uma família desde os 10 anos de idade, sem salário regular. Os empregadores foram notificados a rescindir os contratos de trabalho e a pagar aos trabalhadores um total de mais de R$1.400.000 em verbas trabalhistas e rescisórias. Os resgatados também receberão um seguro-desemprego especial. Se você desconfia de alguma ação de trabalho forçado, faça sua denúncia de forma sigilosa pela internet, no sistema IP, no site ip.cit.trabalho.gov.br. Márcia Fernandes, para a Voz do Brasil.
1: E o Ministério do Trabalho e Emprego estabeleceu prazo de 60 dias para que todos os nutricionistas, empresas beneficiárias, empresas fornecedoras e empresas facilitadoras realizem o recadastramento integral no PAT, o Programa de Alimentação do Trabalhador.
7: O prazo termina em 9 de novembro e o não cumprimento resulta na exclusão automática do cadastro no programa.
1: O recadastramento deve ser realizado em novopat.trabalho.gov.br.
7: E essas foram as informações, as notícias do governo federal.
1: Uma realização da Secretaria de Comunicação Social da Presidência da República.
7: Com produção da empresa Brasil de Comunicação.
1: Fique agora com as notícias do Poder Judiciário e do Congresso Nacional. Boa noite.
7: Boa noite, até amanhã.
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4: Ministro Flávio Dino, do Supremo Tribunal Federal, o STF, retira sigilo da investigação de repasse de emendas ao filme em homenagem ao ex-presidente Jair Bolsonaro.
5: Terceira turma do Superior Tribunal de Justiça, o STJ, veda a interrupção repentina de cobertura de tratamento a paciente com TDAH após encerramento de contrato.
4: Justiça do Trabalho reforça a campanha Setembro Amarelo sobre a saúde mental nas empresas.
5: Boa noite, eu sou o Arthur Filho.
4: E eu sou Walter Lima.
5: O ministro Flávio Dino, do Supremo Tribunal Federal, retirou o sigilo da decisão proferida que autorizou a operação da Polícia Federal realizada nesta quinta-feira no âmbito de ação que investiga o repasse de emendas parlamentares para empresas ligadas ao filme Dark Horse, que retrata a trajetória do ex-presidente Jair Bolsonaro.
4: De acordo com a Polícia Federal, as investigações apontam a existência de uma organização criminosa formada por agentes públicos e privados, suspeita de direcionar verbas públicas para empresas subcontratadas de forma irregular, sem comprovação da efetiva prestação dos serviços contratados.
5: Entre os alvos dos mandados de busca e apreensão da operação estão o deputado federal Mário Frias e a da produtora de Dark Horse, Karina Gama.
4: Na decisão, o ministro Flávio Dino destacou que, por envolver autoridades com fórum por prerrogativa de função, impõe-se a remessa imediata ao Supremo Tribunal Federal.
5: A terceira turma do Superior Tribunal de Justiça, o STJ, decidiu que o plano de saúde não pode interromper de forma repentina o tratamento multidisciplinar de um paciente com TDAH.
4: Essa regra se aplica mesmo quando a operadora tenha exercido regularmente o direito de rescindir um contrato coletivo. Kátia Gomes.
9: O caso envolveu uma criança que fazia acompanhamento multidisciplinar para TDAH quando o contrato do plano de saúde foi rescindido. A operadora alegou que o acompanhamento não seria indispensável à sobrevivência da paciente. O colegiado deu parcial provimento ao recurso. Segundo a relatora, ministra Nancy Andrighi, a legislação prevê a necessidade de acompanhamento integral de pessoas com TDAH, inclusive com equipe multidisciplinar. Ela ressaltou que a proteção não significa assistência vitalícia, mas a cobertura deve durar por tempo razoável até alta médica, estabilização clínica ou uma alternativa que garanta a continuidade do tratamento.
5: A campanha Setembro Amarelo reforça a importância de falar sobre saúde mental também nas empresas.
4: A Justiça do Trabalho tem acompanhado de perto essa realidade. Larissa Batista.
10: Em 2025, mais de 546 mil benefícios por incapacidade temporária foram concedidos pela Previdência Social, relacionados a transtornos mentais e comportamentais. Em um caso recente, o TST determinou indenização a um bancário, após reconhecer que a pressão por metas, os anos em cargos de chefia e os afastamentos médicos contribuíram para agravar o seu quadro depressivo. Atenta a esse cenário, a Justiça do Trabalho promove ações em defesa da saúde mental por meio do programa Trabalho Seguro. Se precisar de ajuda, ligue 188.
5: Ministério Público Federal fecha acordo que destina mais de R$1,8 milhão ao Sistema Único de Saúde, o SUS, no Rio Grande do Sul.
4: O acordo prevê ainda 12 meses de prestação de serviços à comunidade. Vanessa Pereira.
11: O acordo de não persecução penal foi firmado entre o Ministério Público Federal e duas investigadas, a sócia proprietária e a supervisora comercial de uma empresa fornecedora de materiais médico-hospitalares por corrupção ativa e associação criminosa em esquema de pagamento de propina a médicos do SUS no município de Passo Fundo, no Rio Grande do Sul. Segundo o acordo, os mais de R$1,8 milhão serão repassados ao SUS. Além das obrigações financeiras, cada investigada deverá prestar 4 horas semanais de serviços à comunidade durante um ano.
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5: A você, uma boa noite.
4: E até amanhã.
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8: Eu sou Paula Groba.
12: E eu sou Humberto Pinheiro.
8: E estes são os destaques de hoje do Jornal do Senado, que começa agora.
12: Sancionada lei que acaba com taxa das blusinhas para compras internacionais de até $50.
8: União terá fundo para ampliar acesso gratuito à justiça.
12: Setembro Amarelo. Senado debate prevenção do suicídio e valorização da vida.
8: Boa noite.
12: Boa noite.
8: Foi sancionada a lei que acaba com a chamada taxa das blusinhas sobre compras internacionais de até $50.
12: A norma acaba com a cobrança de 20% de imposto de importação. O texto foi aprovado pelo Congresso Nacional na semana passada. Senadores defenderam que a medida deve beneficiar os consumidores com menor poder de compra. Repórter Lana Dias.
13: Foi oficializado em lei o fim do imposto de importação de 20% sobre compras internacionais de até $50, a chamada taxa das blusinhas. A norma também diminui de 60% para 30% a tarifa sobre mercadorias de até $3.000. A lei altera a cobrança do imposto de importação, mas as compras ainda continuam sendo tributadas pelo ICMS, imposto que pode variar de acordo com o Estado. Quando a proposta foi aprovada no plenário do Senado, a relatora, senadora Leila Barros, do PDT do Distrito Federal, afirmou que a medida deve beneficiar os consumidores com menor poder de compra.
16: E nós sabemos quem são muitos dos brasileiros que utilizam essas compras de pequeno valor. São pessoas que procuram um produto mais barato, são famílias que precisam fazer o orçamento caber no final do mês, são trabalhadores que pesquisam preço, comparam alternativas e encontram no comércio eletrônico uma maneira de ampliar o seu poder de compra.
13: A princípio, as regras foram determinadas por medida provisória do Poder Executivo, que estava em vigor desde maio. Mas o texto recebeu modificações no Congresso Nacional. Uma delas foi a isenção da tarifa sobre medicamentos importados para tratamento de doenças raras ou negligenciadas que não tenham similar nacional. Também foi incluída a avaliação periódica pelo Ministério da Fazenda para verificar os efeitos econômicos da medida. A primeira deverá ser feita no prazo de 3 meses e as próximas em um intervalo de até 6 meses escada, abrangendo setores de têxteis e vestuário, calçados, acessórios, brinquedos e cosméticos. O regime de tributação também deve passar por avaliação anual do Congresso Nacional. O Poder Executivo fica autorizado a estabelecer limites de frequência nas compras, para evitar o fracionamento de remessas e a utilização da isenção para fins comerciais.
8: Uma nova lei também sancionada mudou as regras da relação entre contribuintes e o fisco. Na prática, a ideia é ter multas mais proporcionais e dar mais caminhos para resolver divergências sem precisar ir à justiça. A regra geral agora é que a multa não ultrapasse 75% do imposto devido e quem regularizar a situação por conta própria poderá ter desconto na penalidade. O desconto é maior para quem paga ou parcela a dívida logo no início da discussão. Em casos mais graves, como fraude ou sonegação, a multa poderá chegar a 100%. Para quem é reincidente, pode chegar a 150%.
12: A lei também amplia a possibilidade de acordos entre o contribuinte e o fisco por meio de mediação e transação tributária e prevê a arbitragem especial tributária em que um terceiro imparcial poderá decidir o conflito sem que a disputa precise chegar ao judiciário. Para o relator da proposta, senador Efraim Filho, do PL da Paraíba, as mudanças reduzem a burocracia e dão mais segurança jurídica ao bom contribuinte.
17: O objetivo não é enfraquecer a administração pública, também não é criar privilégio para o contribuinte. O objetivo é construir equilíbrio, cobrar corretamente de quem deve, combater fraude e sonegação, mas preservar garantias mínimas para o contribuinte de boa fé.
8: O senador Flávio Arnes, do PSB do Paraná, destacou a importância da proposta que permite o saque do FGTS quando o trabalhador ou seu dependente for diagnosticado com esclerose múltipla ou esclerose lateral amiotrófica, conhecida como ELA. O projeto já foi aprovado pelo Senado e atualmente está em análise na Câmara dos Deputados.
12: O parlamentar enfatizou que a medida reconhece que as consequências do diagnóstico não se limitam a questões de saúde, mas atingem outras áreas da vida do paciente. Dados da Associação Brasileira de Esclerose Múltipla apontam que cerca de 40 mil brasileiros convivem com a condição autoimune, que afeta o sistema nervoso central e pode gerar desde dificuldades motoras até problemas cognitivos e visuais.
15: Essa proposta reconhece que o diagnóstico de uma doença crônica produz impactos que ultrapassam a dimensão clínica e atingem toda a organização familiar e financeira.
8: E uma nova lei criou um fundo para ampliar o acesso gratuito à justiça para pessoas que precisam de assistência.
12: A norma ainda determina que a execução dos recursos do fundo seja divulgada em um portal público de transparência. Repórter Patrícia Oliveira.
18: Para fortalecer a Defensoria Pública da União, um novo fundo deverá promover a prestação de assistência jurídica gratuita a quem não tem condições de pagar. O fundo teve origem em projeto de lei aprovado no Senado e de iniciativa da própria Defensoria. Entre as fontes de recursos estão dotações do orçamento e 5% das custas recolhidas na Justiça da União. Em plenário, o senador Eduardo Gomes, do PL de Tocantins, destacou que o fundo deve aumentar a capacidade de atendimento à população,
19: contribuindo para ampliação e qualificação do acesso à justiça e para a promoção dos direitos fundamentais, especialmente das pessoas em situação de vulnerabilidade.
18: A nova lei também determina que a execução dos recursos do fundo seja divulgada em um portal público de transparência. A lei entrará em vigor em outubro, 45 dias após a publicação.
8: E as futuras polícias municipais poderão ter mais autonomia para serem criadas. O Senado analisa uma mudança na PEC da Segurança Pública que retira a exigência do aval dos conselhos estaduais para a criação dessas corporações.
12: A emenda será analisada na próxima reunião da Comissão de Constituição e Justiça. Repórter Bruno Lourenço.
21: A PEC da Segurança diz que os municípios poderão constituir polícias para o policiamento ostensivo e comunitário e que essas corporações passarão por uma certificação periódica pelo Conselho Estadual de Segurança Pública e Defesa Social. O senador Alessandro Vieira, do MDB de Sergipe, apresentou um pedido para retirar o dispositivo.
22: Ao criar uma nova instância política de controle e fiscalização, de um ente federado por outro, porque observe, esse Conselho Estadual, ele vai interferir na autonomia de um órgão municipal. E isso não faz sentido, do seu ponto de vista jurídico.
21: O relator Rogério Carvalho, do PT de Sergipe, defende a chamada acreditação para buscar padronização e qualidade.
24: É para garantir que as normas federais únicas, ou seja, um sistema de referência, uma norma federal, se aquelas normas estão ou não sendo aplicadas por aquela corporação que está nascendo.
21: A emenda que retira a acreditação das polícias municipais por um conselho estadual deve ser analisada na próxima reunião da CCJ.
8: O silêncio também pode ser um sinal de alerta quando o assunto for depressão e ansiedade. No Setembro Amarelo, a Comissão de Direitos Humanos debateu formas de prevenir o suicídio e de fortalecer a valorização da vida.
12: Especialistas destacaram a importância de identificar situações de fragilidade emocional e apresentaram redes de apoio que podem ajudar quem enfrenta momentos de crise. Repórter Douglas Castilho.
26: Amarelo é a cor que representa um sinal de alerta. São 720 mil pessoas no mundo todo ano, segundo a OMS, vítimas de uma dor às vezes visível só para quem sofre. A presidente da Comissão de Direitos Humanos, senadora Damaris Alves, do Republicano do Distrito Federal, destacou que a questão é mais complexa do que a depressão e precisa de uma abordagem também complexa.
27: Prevenir significa, portanto, atuar também nas escolas, nas famílias, nas comunidades, enfrentar o bullying, o cyberbullying e as violências, promover competências socioemocionais e identificar precocemente sinais de sofrimento e garantir acesso oportuno ao cuidado.
26: O representante do Centro de Valorização da Vida, CVV, Alan Teixeira Lima apresentou o trabalho da instituição que é referência internacional no tema.
0: Nós somos mais conhecidos pelo telefone 188. No último ano, a gente fez 2 milhões de apoios emocionais. Uma pessoa pode ligar quantas vezes quiser para o CVV.
26: Outro canal de apoio é a rede Pode Falar, voltada ao apoio a jovens que tenham de 13 a 25 anos, período em que o suicídio figura entre as principais causas de morte. Se precisar, peça ajuda.
12: Com edição de Paulo Groba e trabalhos técnicos de Eliseu Caires, o Jornal do Senado fica por aqui. Acompanhe agora as notícias da Câmara dos Deputados. Boa noite.
8: Boa noite e até amanhã.
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1: Câmara pode incluir sardinha em lata na lista de produtos da cesta básica.
2: Proposta prorroga bolsas de ensino superior por nascimento de um filho.
7: Projeto cria política para acompanhar tecnologias criadas pela sociedade.
14: Boa noite. Avança na Câmara a proposta que institui uma política nacional para o acompanhamento de tecnologias desenvolvidas pela sociedade. A repórter Mônica Tati tem os detalhes.
20: Proposta em análise na Câmara institui a Política Nacional de Tecnologia Social. O projeto, apresentado pela deputada Jandira Fegali, do PCdoB do Rio de Janeiro, define a tecnologia social como o conjunto de processos coletivos, colaborativos e interdisciplinares que priorizam a inovação tecnológica voltada à democratização do desenvolvimento. Jandira Fegali fala sobre a importância de criar uma política para o setor, aproveitando a criatividade da sociedade.
23: Por exemplo, nas comunidades, nas favelas, em todo canto, período da enchente semiárido, que tecnologia o povo usa para dar suas soluções. A moeda complementar foi uma solução popular que começou no Ceará. E muitas outras soluções, inclusive medicinais. Então, a tecnologia social é aquela que vem inovado pelo povo e que precisa estar regulamentado em lei para que seja valorizada, reconhecida, fomentada e que a gente consiga, inclusive, dar a propriedade intelectual, que para eles é coletiva, para que essa inovação seja, de fato, respeitada.
20: As iniciativas previstas na proposta incluem áreas como água, alimentação, educação, energia, habitação, saúde, meio ambiente, inclusão digital e de assistência para pessoas com deficiência. A proposta prevê a prioridade na análise de pedidos de patente ou de registro dessas tecnologias no INPI, o Instituto Nacional da Propriedade Industrial. A titularidade dos direitos de invenção será decidida nos próprios contratos de fomento, garantindo que as comunidades que ajudaram a criar a solução também participem dos benefícios. Também estão previstos mecanismos que permitem que estados e municípios possam aderir às ações e que recebam apoio técnico do governo federal. A deputada Jandira Fegali explica que a construção do projeto envolveu vários setores da sociedade e governamentais.
23: Fizemos uma construção com o Ministério de Ciência, Tecnologia e Inovação e com os movimentos que representam essas várias tecnologias que surgiram no mundo, inclusive com alguns bancos de fomento, como o Banco do Brasil, como a Embrapa, Caixa Econômica, também participaram dessa construção. E, finalmente, a gente aprovou um projeto que identifica esse conjunto de contribuições, essa comunhão de contribuições que nós fizemos aqui na Comissão de Ciência, Tecnologia e Inovação.
20: O texto aprovado pela Comissão de Ciência, Tecnologia e Inovação da Câmara retirou o repasse de recursos do Fundo Nacional de Desenvolvimento Científico e Tecnológico para a Política, mas manteve a possibilidade de apoio através de dotações orçamentárias e por instrumentos de fomento já existentes. O projeto que institui a Política Nacional de Tecnologia Social ainda será analisado pelas comissões de Finanças e Tributação e de Constituição e Justiça. E se for aprovado, pode seguir direto para a votação no Senado. Da Rádio Câmara de Brasília, Mônica Tati.
3: Desenvolvimento Regional.
4: A Comissão da Amazônia aprovou o projeto que prevê a criação de cooperativas têxteis comunitárias. Relator do texto no colegiado, Zezinho Barbari, do PP do Acre, acredita que com a medida, famílias vulneráveis financeiramente terão mais renda e trabalho nas regiões Norte e Nordeste.
5: Zezinho Barbari informa que os órgãos federais vão dar preferência à compra de uniformes feitos por essas associações locais. Além disso, o deputado acrescenta que o programa incentiva o reaproveitamento ecológico de tecidos.
4: Proposta de Paulo Alexandre Barbosa, do PSD, quer o reconhecimento de Ibirá, cidade do noroeste de São Paulo, como capital nacional das águas medicinais. Em sua justificativa, ele afirma que o poder terapêutico das águas termais do município é conhecido desde 1909.
5: Segundo Paulo Alexandre Barbosa, as condições geológicas locais determinam os altos índices de vanádio, de ação antioxidante e controle glicêmico e o pH alcalino das águas. Para ele, a concessão do título busca também estimular o turismo e a preservação do patrimônio natural.
6: Consumidor.
4: Saulo Pedroso, do PSD de São Paulo, defende a criação de um sistema para rastrear e autenticar bebidas alcoólicas importadas. A medida prevê selos físicos e digitais com informações sobre origem, produtor, importador e lote, além de um aplicativo para que o consumidor possa verificar a autenticidade do produto.
5: Para Saulo Pedroso, a proposta ajuda no combate à falsificação de bebidas e aumenta a segurança dos consumidores. O sistema também deverá integrar informações com os órgãos de fiscalização e permitir a identificação de irregularidades ao longo de toda a cadeia de distribuição.
6: Direitos Humanos.
4: Eros Biondini, do PL de Minas Gerais, apresentou o projeto para assegurar a livre manifestação de crenças religiosas, incluindo pregações e citações de textos sagrados. A proposta determina que a simples expressão de dogmas ou convicções religiosas não seja enquadrada como crime.
5: O texto de Eros Biondini também pede que plataformas digitais retirem conteúdos exclusivamente por reproduzirem textos sagrados ou ensinamentos religiosos. A remoção poderá

0: judicial. A legislação atual já permitia a prorrogação dos prazos de vigência das bolsas de estudo em caso de adoção. A proposta também permite que dois bolsistas usufruam do benefício simultaneamente, pelo mesmo evento de adoção ou guarda. O relator, deputado professor Alcides, do PSDB de Goiás, diz que o texto é do interesse do sistema educacional.
1: Do ponto de vista educacional, a proposição é meritória, uma vez que apresenta medidas concretas para favorecer, de um lado, a participação dos pais no cuidado dos filhos, desde o nascimento ou adoção, ao mesmo tempo em que favorece a continuidade e conclusão de estudos e pesquisa dos estudantes pai. Ademais, na hipótese de ambos os pais da criança, nascida ou adotada, serem bolsistas, a matéria tem o mérito de assegurar aos dois o direito do afastamento das atividades acadêmicas e a prorrogação da bolsa de estudos.
0: O projeto que permite a prorrogação de bolsas de estudo do ensino superior pelo nascimento de filhos dos estudantes será analisado agora pelas comissões de Previdência, Assistência Social, Infância, Adolescência e Família e de Constituição, Justiça e de Cidadania. Da Rádio Câmara de Brasília, Silvia Minhato.
2: Tarcísio Mota, do PSOL do Rio de Janeiro, apresentou o projeto que garante tempo de planejamento para professores da educação básica. O texto estabelece que, quando a jornada for organizada por horas-aula, o limite de atividades em sala deve ser calculado pelo mesmo critério.
3: Tempo de planejamento para professor é decisivo para que a educação de qualidade aconteça. E nós não podemos deixar a covardia que alguns governos estão fazendo de contar o tempo de forma a obrigar o professor a pegar mais turmas sem receber um centavo a mais por isso. Esse projeto, portanto, garante a proporcionalidade. 3 aulas dadas, 1 aula de planejamento.
4: Tarcísio Mota sustenta que a regra mínima de proporcionalidade permite ao professor preparar aulas, elaborar provas e cuidar da saúde mental. Ele reforça que condições mais justas de trabalho para docentes asseguram melhor qualidade aos estudantes.
5: Trabalho.
2: Bibo Nunes, do PL do Rio Grande do Sul, é favorável ao projeto que amplia a licença paternidade para pais de recém-nascidos prematuros ou que precisem de internação hospitalar após o parto. O deputado explica que a prorrogação seria equivalente ao período de internação do bebê.
4: Ele acrescenta que, para ter direito ao benefício, será necessário comprovar a prematuridade ou a internação por meio de documentação hospitalar. Bibo Nunes explica que a ideia é garantir a presença do pai ao lado da mãe e do bebê durante um período de maior vulnerabilidade.
6: Um prematuro tem que ter uma necessidade reconhecida de atenção especial. E o pai tem que estar junto com a mãe nesses momentos difíceis. Não é fácil ter filho prematuro. Imagine gêmeos, que normalmente são prematuros. E como é que ficam os pais se não tem o pai ao lado da mãe o tempo todo? Se o recém-nascido precisa de 1 mês, 2 meses, 3, 4, o tempo que for. Isso é fundamental, isso não é regalia nenhuma, é simplesmente reconhecer a parte humana de quem está vindo ao mundo, que é o nascituro.
2: Fábio Garcia, do União de Mato Grosso, propõe criar uma política nacional de gestão de desempenho e eficiência para o serviço público. O projeto prevê avaliações periódicas dos servidores com base em critérios objetivos, como produtividade, qualidade do trabalho e atendimento ao público.
4: A proposta também reconhece o bom desempenho com bônus, capacitação e prioridade para ocupar funções de confiança. Fábio Garcia afirma que a intenção é melhorar a qualidade dos serviços públicos sem alterar os planos de carreira dos servidores.
5: Economia.
2: O plenário da Câmara pode votar projeto que inclui a sardinha em lata na lista de produtos da cesta básica isentos de impostos. Quem explica os detalhes é o repórter Antônio Vital.
7: Ganhou o regime de urgência e pode ser votado a qualquer momento no plenário da Câmara projeto que inclui a sardinha em lata na lista de produtos da cesta básica. Se a proposta virar lei, a sardinha passa a ter alíquota zero no pagamento de 2 novos impostos criados pela reforma tributária e que passam a ser cobrados no ano que vem, o Imposto sobre Bens e Serviços, o IBS, e a Contribuição sobre Bens e Serviços, a CBS. O IBS será distribuído a estados e municípios. Já a CBS será o Imposto Federal, Eles vão incidir sobre mercadorias e serviços, inclusive importados. A reforma criou ainda outro tributo, o imposto seletivo, que será cobrado sobre produtos que fazem mal à saúde. Esses tributos vão substituir o PIS, a COFINS, o IPI, o ICMS e o ISS. A reforma tributária, aprovada no ano passado, isentou da cobrança do IBS e da

0: da CBS, os artigos da cesta básica, inclusive carnes, o que não estava no texto e foi acrescentado durante a votação. Outros produtos com alíquota zero são alimentos como arroz, leite, manteiga e queijos. O projeto que ganhou o regime de urgência foi apresentado pelo deputado Luiz Nishimori, do PSD do Paraná, presidente da Frente Parlamentar da Pesca. A proposta será analisada junto com outra, parecida, apresentada pela deputada Ana Paula Lima, do PT de Santa Catarina. Ainda será designado um relator para apresentar um texto único. A justificativa dos autores é que a sardinha em lata é uma fonte de proteína importante para pessoas com menor renda, além de relevante para o setor pesqueiro nacional, que por ano produz mais de 100 mil toneladas do produto. O deputado Pedro Lupion, do Republicanos do Paraná, coordenador da Frente Parlamentar da Agropecuária, defendeu o regime de urgência para a proposta.
1: No dia da votação da reforma tributária, nesse plenário, a questão da sardinha estava no texto. Nós trabalhamos isso junto com as carnes, da mesma maneira que foi feito em relação às outras carnes, com a inclusão na cesta básica, e uma questão de texto prejudicou o setor inteiro pesqueiro, justamente nessa questão da sardinha.
0: Com o regime de urgência, o projeto pode ser votado diretamente no plenário, sem passar pela análise das comissões permanentes da Câmara. Mas a medida não foi unânime no plenário. O deputado Hildo Rocha, do MDB do Maranhão, criticou a urgência, que pode acelerar a análise do projeto e alterar a reforma tributária.
2: Essa matéria, além de não tramitar nas comissões, o que já está errado, essa proposta de lei complementar, ela altera uma regulamentação da reforma tributária que fizemos recentemente. Reforma tributária que entra em vigor a partir do ano que vem, de 2027. Ou seja, ainda nem entrou em vigor e já estamos mudando para beneficiar interesses particulares, não interesses da nação brasileira.
0: Ainda não há data para votação no plenário da Câmara do projeto que inclui a sardinha em lata na lista de produtos da cesta básica. Da Rádio Câmara, de Brasília, Antônio Vital.
3: Segurança Pública.
4: Delegado Palumbo, do Podemos de São Paulo, defende criminalizar a transmissão intencional de treinamento operacional a organizações criminosas. O deputado explica que a proposta também alcança agentes públicos que repassarem esse tipo de conhecimento.
5: Delegado Palumbo argumenta que facções têm atuado de forma cada vez mais profissional com o apoio de agentes que se corrompem. Essa prática, segundo ele, eleva o grau de letalidade das ações criminosas, comprometendo a efetividade das políticas públicas de segurança.
6: O indivíduo que faz isso tem que ficar preso. A pena é estipulada em 12 anos e tem que ficar preso mesmo. Todos aqueles que se corrompem, sejam policiais, agentes públicos, se corrompem e ensinam criminosos a matarem usando um fuzil, que é uma arma de guerra, tem que ficar preso sem benefício. Nós estamos lutando com o apoio do meu partido, que é o Podemos, para que esse projeto vire lei. Porque hoje os criminosos não estão mais agindo de forma amadora, não. Eles estão treinando e com a ajuda, infelizmente, de agentes que se corrompem.
4: Luiziane Lins, da Rede do Ceará, defende aumentar a pena para quem submeter trabalhadores a condições semelhantes à escravidão. Ela explica que a punição passaria a ser de 10 a 20 anos de prisão, além de multa, e o crime seria considerado hediondo e inafiançável.
5: Luiziane Lins também propõe detalhar na lei as situações que caracterizam esse crime, como trabalho forçado, jornada exaustiva, condições degradantes e restrição da liberdade por dívida. Pela proposta, a pena deve ser aumentada quando a vítima for criança ou adolescente.
4: Kiko Seleguin, do PT de São Paulo, quer proibir que pessoas que cometeram crimes hediondos recebam pagamento pela divulgação de seus delitos. A proposta prevê nulidade de contratos com produtoras, editoras e plataformas de streaming para livros, séries, filmes ou entrevistas sobre os crimes.
5: Pelo texto de Kiko Seleguin, os valores pagos aos criminosos ou a seus herdeiros deverão ser revertidos ao Fundo Penitenciário Nacional ou ao Fundo Nacional de Segurança Pública. Segundo o deputado, o objetivo é evitar que condenados lucrem com a violência e com a dor das vítimas.
4: Projeto de Pedro Lucas Fernandes, do União do Maranhão, determina que as unidades da Casa da Mulher Brasileira ofereçam acesso facilitado à perícia médico-legal para as vítimas de violência doméstica. O deputado explica que o exame poderá ser feito na própria unidade.
5: A ideia, segundo Pedro Lucas Fernandes, é evitar que a vítima se desloque para diferentes órgãos e enfrente novos constrangimentos, além de reduzir o risco da perda de provas. O texto também prevê atendimento humanizado e cooperação entre União, Estados, Distrito Federal e municípios.
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3: Justiça.
4: Marcelo Crivella, do Republicanos do Rio de Janeiro, destaca a promulgação de lei que responsabiliza civilmente pais ou mães por abandono afetivo dos filhos. O parlamentar afirma que o pagamento de pensão não substitui a presença familiar na rotina da criança.
8: Não basta pagar a pensão para o filho. É preciso que o pai ou a mãe participem da vida dele. Uma criança adoece, então o pai não vai estar lá para dar apoio a ela? Uma criança passa numa prova ou fica reprovada, ela não vai ter o carinho do pai? E uma criança que vai disputar uma competição na escola, os pais dos outros estão presentes e o dela ausente? Essa lei do abandono afetivo tornou um ilícito civil. Eu gostaria que fosse crime, mas o Congresso assim não aprovou. Ficou apenas o ilícito. Portanto, terá que pagar indenização pelo abandono afetivo.
5: Marcelo Crivella avalia que a nova lei pode reeducar responsáveis que cumprem obrigações financeiras, mas se afastam da vida dos filhos. Ele observa que a indenização passa a ser aplicada quando a ausência afetiva causar prejuízo à criança ou ao adolescente.
4: Termina agora o jornal Câmara dos Deputados, produzido pela Rádio Câmara, com trabalhos técnicos de Wellington Teles e apresentação de Luciana Vieira e Val Monteiro. Boa noite.
5: A Voz do Brasil está de volta amanhã. Uma boa noite para você.
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3: Olá, bom dia, eu sou Fernanda Brito.
4: E eu sou Lucas Castro. Começa agora o Diário do Parlamento, com as principais notícias do Poder Legislativo Roraimense.
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3: TV Assembleia estreia a segunda edição do Plenarinho em Movimento.
4: Emissora também vai estrear mais uma edição do podcast Além do Plantão.
3: E ainda, Dia do Veterinário, conheça a ciência dedicada à saúde animal.
4: Estas e outras informações, agora no Diário do Parlamento.
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3: A TV Assembleia realiza nesta sexta-feira a segunda edição do programa de auditório Plenarinho em Movimento. O programa será uma edição especial em alusão ao Setembro Amarelo, com foco na saúde mental, acolhimento e valorização da vida. Acompanhe na reportagem.
6: A edição vai abordar temas como os sinais de sofrimento emocional, a importância de buscar ajuda profissional e também como familiares, amigos e colegas podem acolher quem está passando por um momento difícil. A apresentadora, Rainan Fernandes, explica que a proposta é ampliar o debate sobre saúde mental, para além de uma campanha de conscientização.
7: Quanto mais informação você leva para a sociedade, você o deixa ciente de quando ele pode buscar ajuda, de quem, e a importância também de você falar. Né? Na primeira edição, a gente teve esse desafio de falar sobre um pouco sobre saúde mental, sobre essa autoanálise. E a gente volta com esse trabalho agora, né, no Setembro Amarelo, um mês em que a gente fala muito de combate ao suicídio e também sobre valorização da vida, e destacando a importância de falar sobre isso. Né? Exatamente para que esses números não cresçam. A partir do momento que você tem a informação, que você compartilha esse conhecimento, é muito mais fácil você ajudar alguém que se encontra nessa situação.
6: Além do psicólogo Wagner Costa, o programa terá participação de profissionais da área da saúde e da educação, incluindo representantes do CAPS e da rede pública estadual. A edição também vai receber estudantes da Escola Lobo da Almada que estão no ensino médio e vivenciam questões como a pressão do vestibular e a escolha profissional. A diretora da TV e Rádio Assembleia, Camila Dallagnol, destaca que a presença do público amplia discussão para diferentes âmbitos.
8: A gente, na primeira edição, focou muito nos servidores da casa, né? Nós estávamos trabalhando a campanha Janeiro Branco e, em parceria com a Superintendência de Saúde, focamos bastante em promover debate junto aos servidores. Agora, a gente também convidou alunos da Escola Lobo da Almada, que estão aí já no final, né, dos estudos do ensino médio, estão vivendo a pressão aí de um vestibular, da escolha da profissão. Então, a gente também vai trazer esse assunto para o debate, né? Como você se manter aí saudável, mas focado, né? Então nós vamos receber também a psicóloga da Secretaria de Educação, que vai falar para a gente um pouquinho como isso está sendo trabalhado dentro das escolas estaduais.
6: Para o psicólogo Wagner Costa, conversar sobre saúde mental desde a infância e adolescência é fundamental. Entre os assuntos que serão levados ao palco, ele reforça que os impactos do excesso de telas e das redes sociais na rotina de crianças e adolescentes também será um tema abordado.
9: Nós sabemos dos desafios que a sociedade enfrenta com os excessos de telas, com as questões das redes sociais aí em alta. Hoje nós vivemos uma situação onde os pesquisadores dizem que a criança deixou de ter uma infância dedicada a brincar, a brincadeira, e passou a ter uma infância baseada no telefone. Então é preciso conversar com os adolescentes, com as crianças, e fazer com que eles também tenham essa reflexão. Percebam que estudar, ler, conviver com outras pessoas é tão importante quanto, ou muito mais importante do que estar gastando tempo só passando o dedo numa tela.
6: A programação também pretende mostrar que falar sobre saúde mental não precisa ser sinônimo de um momento pesado. Música e dança estarão presentes durante o programa, como forma de trazer leveza à discussão e estimular o autocuidado. Camila Dallagnol explica como essa proposta foi pensada para a segunda edição.
8: Bom, o Plenário em Movimento ele nasceu para unir um debate sobre saúde mental, para a gente trazer a reflexão para dentro da Assembleia Legislativa e para os servidores também conversarem sobre esse assunto, né? Além disso, para dar leveza para esse momento, a gente traz o movimento da dança e da música. Então a gente une um papo que é muito sério, que muitas vezes pode ser pesado, com a leveza da música, né? E dessa vez, nessa edição, a gente vai trazer um pouquinho de toada, ensinar algumas coreografias, justamente para a gente terminar essa conversa com o movimento, com leveza, com dança e com sorriso, né?
6: A segunda edição do Plenarinho em Movimento vai ao ar nesta sexta-feira, dia 11 de setembro, a partir das 10 horas da manhã, no plenário Valério Caldas de Magalhães, na Assembleia Legislativa de Roraima. O programa será transmitido ao vivo pela TV Assembleia, no canal 57.3, e também na Rádio Assembleia, 98,3 FM. Por conta das condutas vedadas no período eleitoral, a edição não será transmitida pelo YouTube neste momento. A população também pode participar presencialmente da programação. A apresentadora Rainan Fernandes deixa o convite.
10: Fazer um convite para você que está em casa, na sexta-feira, a partir de 10 horas, no canal 57.3, aqui pela TV Assembleia, você vai ter a oportunidade de acompanhar a edição especial aí do Plenarinho em Movimento, com a temática Setembro Amarelo. Então, participe e, com certeza, a gente espera aí que ter esse feedback de quem está em casa também, desse momento tão especial, que é poder falar sobre saúde mental, é poder falar também sobre valorização da vida. Eu te espero.
6: Da Rádio Assembleia, Álvaro Salles.
4: Ontem, 9 de setembro, foi celebrado o Dia do Médico Veterinário e a nossa reportagem conversou com profissionais do Programa do Bem-Estar Animal da Assembleia Legislativa para falar sobre a missão de cuidar dos pets em Roraima. Acompanhe.
11: A data marca os 93 anos da primeira regulamentação da profissão no Brasil. Atualmente, o país tem quase 218 mil médicos veterinários atuando em mais de 80 áreas diferentes, da inspeção de alimentos à pesquisa científica. Muitas vezes, a paixão pela área começa cedo. É o caso da Arissa Vasconcelos, que trabalha no Programa do Bem-Estar Animal da Assembleia Legislativa.
12: Meu pai sempre criou animais. Então, eu sempre convivi muito com cachorro e com gatos, sempre tive animais em casa. Então, sempre foi, assim, uma coisa que eu sempre tive desde criança mesmo, cuidar dos animais, né? E aí, depois que eu entrei para a faculdade, eu já era voluntária de uma ONG, então eu já ajudava animais de rua, já ajudava animais carentes, né? Levava para o veterinário, tratava no abrigo.
11: Mas esse fazer o bem, segundo Arissa, também tem um lado difícil.
12: Lidar com a morte dos animais, né? Ter que lidar com os animais muito doentes e aí muitas vezes a gente não tem muito recurso, não tem muito o que fazer, já está no fim da vida e também alguns tutores que realmente ou não têm condições ou não querem fazer de tudo pelo animal para a gente conseguir salvar a vida dele, né?
11: Foi pensando em aproximar esse cuidado de quem não tem condições de pagar que o Programa do Bem-Estar Animal da Assembleia Legislativa foi criado. Só no primeiro semestre deste ano, foram cerca de 6 mil atendimentos e quase 4 mil castrações de cães e gatos de graça. Arissa explica por que isso faz tanta diferença na vida dos bichinhos.
12: Porque a gente sabe que é a castração que vai evitar cruzas indesejadas e ninhadas na rua, que era o que a gente resgatava bastante quando eu era voluntária do abrigo, né? Então sempre foi mesmo um desejo meu trabalhar assim, fazendo esse tipo de serviço, né?
11: Todo o procedimento de castração é feito dentro do centro cirúrgico do programa.
12: Ele já vem ali da sala de preparo já com a tricotomia realizada e a medicação pré-anestésica também. Aqui a gente faz toda a antissepsia do campo cirúrgico, né, que é da barriguinha. E a nossa anestesista já vem com a anestesia geral mesmo, né? O animal fica entubado, recebendo oxigênio e na ventilação mecânica. Após todo o preparo dele, toda a limpeza, aí entra o cirurgião para fazer o procedimento cirúrgico. No caso da cadela, a gente vai retirar ovários e útero, para que ela não tenha mais cruz indesejada, não entre no cio, ocorrendo assim também a diminuição de doenças mais no futuro dela, né?
11: E o sucesso dessa política pública, segundo o diretor do serviço, Tuan Cauê, só é possível graças à presença de médicos veterinários em cada etapa do processo.
13: Que o seu animal vai ser atendido por profissionais, né, da área e vai ser atendido com muito amor, carinho. Então a gente tem médicos veterinários desde a triagem, que é para realmente um profissional ali saber se realmente esse animal está apto para um procedimento cirúrgico. E o final da castração ali, no final do centro cirúrgico, os veterinários também que estão fazendo parte.
11: Se você precisa castrar seu cão ou gato, o programa do Bem-Estar Animal funciona de segunda a sexta, das 7h30 da manhã às 5 da tarde. O endereço é Avenida Mário Homem de Melo, número 191, no centro de Boa Vista. Leve documento com foto e comprovante de residência para marcar o atendimento. E para tirar dúvidas, o telefone e o WhatsApp é o 95 991 66 6850. Da Rádio Assembleia, Isabela Bastos.
3: Quem passa a vida socorrendo os outros também precisa de cuidado. Pensando nisso, o Corpo de Bombeiros Militar de Roraima recebeu uma palestra sobre saúde mental dentro das ações do mês do Setembro Amarelo, mês de prevenção ao suicídio. Acompanhe na reportagem.
14: A palestra foi conduzida pelo psicólogo Wagner Costa. O tema central foi a saúde mental como parte do desenvolvimento no trabalho, um conceito que ganhou força nacionalmente depois que a NR1, norma do Ministério do Trabalho, passou a exigir das empresas a gestão de riscos psicossociais. No caso dos bombeiros, Wagner explica por que essa atenção precisa ser redobrada.
15: Eles são profissionais que eles lidam com a vida todos os dias e, ao mesmo tempo, se colocam em risco. Então, eles têm um trabalho num nível de estresse muito alto e é preciso que eles estejam sempre renovando as ideias para manterem um equilíbrio emocional no próprio trabalho.
14: Segundo o tenente-coronel Ruivan Santos, que também participou do encontro, essa realidade aparece todos os dias dentro da corporação.
16: Ainda tem essa resistência de falar sobre o tema. Aqui na nossa corporação a gente lida diariamente com ocorrências, né, de tentativa, de tentativa de suicídio, né? E é importante a gente discutir com a nossa tropa sobre o autocuidado, né, sobre a saúde mental.
14: Essa preocupação também aparece no nível mais amplo, na Secretaria de Segurança Pública. Segundo a tenente-coronel Sandra Menezes, que é diretora do Centro de Qualidade de Vida da instituição, esse cuidado não pode ser isolado e passa por capacitação especializada.
17: Desde 2019, que nós estivemos em São Paulo, né, fazendo esse aprimoramento técnico, o Corpo de Bombeiros Militar de Roraima mudou a doutrina na forma desse cuidado e a atenção durante o atendimento de uma ocorrência, ali onde tem o envolvimento de uma crise suicida, né? E assim por dizer, nós lidamos com uma pessoa e não somente com uma crise.
14: Conscientizações internas e externas sobre saúde mental também têm respaldo na Assembleia Legislativa. A Casa já incluiu o Setembro Amarelo e a Semana de Valorização da Vida no calendário oficial do Estado. Em 2025, uma lei criou uma política estadual voltada à saúde mental dos profissionais de segurança pública. Se você ou alguém que você conhece está passando por um momento difícil, o Centro de Valorização da Vida, o CVV, oferece atendimento gratuito e sigiloso todos os dias pelo 188 ou pelo site cvv.org.br. Também é possível procurar os CAPs e as unidades básicas de saúde. Em emergência, ligue 192 para o SAMU. Ações como a do Corpo de Bombeiros reforçam uma ideia simples. Quem passa a vida cuidando dos outros também precisa ser cuidado. Da Rádio Assembleia, Bárbara Carvalho.
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4: Vamos para um breve intervalo e no próximo bloco você confere que lei autoriza uso de spray de pimenta para defesa pessoal. O Diário do Parlamento volta já.
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3: Estamos de volta com o Diário do Parlamento e na próxima semana a TV Assembleia lança o segundo episódio do podcast Além do Plantão, que vai abordar um tema de grande importância para os profissionais da segurança pública, a saúde mental. Acompanhe os detalhes na reportagem.
0: Policiais, bombeiros e outros profissionais da segurança pública estão diariamente expostos a situações de violência, risco, morte, pressão e tomada de decisões sob estresse. Essa rotina pode causar impactos emocionais que nem sempre são percebidos de imediato. Em muitos casos, o próprio ambiente de trabalho também pode dificultar o reconhecimento de que é necessário buscar ajuda. O novo episódio do podcast Além do Plantão vai discutir o assunto de forma aberta e responsável. Entre os temas estão o preconceito em relação ao tratamento psicológico, a identificação dos sinais de sofrimento emocional, o transtorno de estresse pós-traumático, a prevenção ao suicídio, o acolhimento institucional e a dificuldade de separar a vida profissional da vida pessoal. A conversa será comandada pela jornalista Kaírla Lima. Ela destaca que, mesmo depois de tirar a farda, existe um ser humano que também precisa de cuidados e que muitas vezes não sabe como ou onde buscar ajuda.
1: Essa segunda edição do Além do Plantão, a gente vai retratar, continuar falando sobre a importância dos cuidados com a saúde mental, principalmente desses profissionais da Força Armada, né? A gente vai falar e tentar quebrar esse tabu sobre buscar ajuda, né? A gente sabe que quem trabalha são os policiais, bombeiros, né? Enfim, quem trabalha com essa profissão de cuidar, né, da questão da segurança da população, sempre tem aquele pensamento de estar ali sempre forte, se manter forte. Só que depois que acaba o plantão, existem pessoas, e é exatamente sobre essa questão de buscar ajuda, essa questão de identificar que o problema está chegando para que não haja um problema ainda maior, né, que não vire um transtorno, que não entre numa depressão. Então, assim, buscar ajuda, principalmente para esses profissionais que tem que estar com a saúde mental, sim, em dias, tem que buscar ajuda, tem que ter um acolhimento e tem que ter uma atenção especial.
0: À frente do setor de qualidade de vida da Secretaria de Segurança Pública de Roraima, a tenente-coronel do Corpo de Bombeiros, Sandra Menezes, será uma das convidadas do podcast. Ela vai falar sobre a importância do cuidado com a saúde mental dos agentes de segurança e destacar as ações desenvolvidas pela Secretaria para melhorar a qualidade de vida desses profissionais.
17: Não há que a gente isolar essa questão da saúde mental, porque o cuidado é como um todo, né? É biopsicossocial. E o nosso setor da qualidade de vida está à frente, né, de algumas ações lá pela Secretaria de Segurança Pública, com apoio irrestrito ali da nossa secretária, a delegada Eliane Gonçalves, atuando para que os nossos agentes de segurança pública, né, para que nós estejamos em condições de atuação. Nós lidamos sempre com a situação caótica. Todo mundo vai embora e os agentes de segurança pública ficam para solucionar algum problema que seja chamado. Seja polícia militar, seja corpo de bombeiros, seja polícia civil, seja polícia penal, os agentes como um todo da segurança pública. Então, nós temos que enfatizar essa questão da saúde mental.
0: Para ampliar ainda mais a discussão, o psicólogo Wagner Costa também participa do episódio. O especialista vai destacar a necessidade dos cuidados com a saúde mental entre os profissionais da segurança que lidam diariamente com situações de alto estresse e forte carga emocional.
7: Nós sabemos hoje que o estresse é causador de inúmeras doenças, de inúmeros adoecimentos. Então, a ideia do podcast é conversar sobre isso, tirar esse tema debaixo do tapete, fazer com que as pessoas façam a reflexão da importância de buscarem ajuda e de oferecerem ajuda para os colegas. Porque muitas vezes a gente percebe o colega, a gente percebe que ele não está bem, mas não tem a iniciativa de conversar, de oferecer ajuda. Então, a ideia geral é essa, é fazer uma reflexão trazendo o Setembro Amarelo como um momento de que todos nós precisamos nos cuidar e também ajudar os outros.
0: O podcast estreia na próxima segunda-feira, 14 de setembro, a partir das 15h30 na TV Assembleia, canal 57.3. Após o período eleitoral, o segundo episódio do Além do Plantão ficará disponível no YouTube do Poder Legislativo Roraimense. Da Rádio Assembleia, Tamara Araújo.
4: Agora, mudando de assunto, o uso do spray de pimenta como instrumento de autodefesa para mulheres passou a ter regras definidas em uma nova legislação federal. A medida busca ampliar a proteção feminina contra situações de violência, mas também reforça a necessidade de capacitação e uso responsável do equipamento. Acompanhe todos os detalhes na reportagem.
6: A nova lei autoriza a comercialização do spray de pimenta para mulheres maiores de 18 anos. Jovens entre 16 e 17 também poderão adquirir o dispositivo, desde que tenham autorização expressa dos responsáveis legais. Para a compra, será necessário apresentar o documento oficial com foto, comprovante de residência e uma declaração de que não possui condenação criminal por crime doloso com violência ou grave ameaça. A legislação também determina que o produto deverá atender a padrões técnicos e de segurança e ser aprovado pelos órgãos responsáveis. O capitão Jânio Alencar, comandante da Companhia de Choque da Polícia Militar de Roraima, avalia que a medida representa mais uma alternativa para a proteção das mulheres, mas alerta que o equipamento exige preparo para ser utilizado com segurança.
8: A lei, né, a 15.474, que foi sancionada agora pelo governo federal, né, ela prevê a autorização de comercialização e o uso de espargidores de pimenta, a base da propriedade da pimenta, que é a capsicum. Então, assim, acredito eu que toda e qualquer alternativa que vise potencializar a proteção, a defesa das mulheres, eu vejo como positiva. Porém, essa utilização desses instrumentos, ela tem que ser feita uma avaliação muito rigorosa, muito criteriosa, né? Porque apesar de ser dito um instrumento de menor potencial ofensivo, se ele for feito uso de forma indiscriminada, ele pode causar lesão permanente ou até mesmo a morte, né? Nós temos aí o noticiário nacional e até mesmo internacional com várias ocorrências de uso de instrumentos de menor potencial ofensivo que foi utilizado de forma indevida e provocou um efeito que não é o desejado. Todas essas ferramentas de menor potencial ofensivo, ela tem a única intenção de evitar lesão permanente ou morte. Então, esse é o objetivo, mas é uma ferramenta que pode sim, de forma técnica, de forma, desde que a pessoa passe por uma capacitação, um treinamento, pode ser uma ferramenta que possa vir a potencializar a segurança das mulheres numa situação de vulnerabilidade.
6: Mesmo com a liberação, o spray de pimenta continua sendo classificado como um instrumento de menor potencial ofensivo. Isso significa que ele somente poderá ser utilizado em situações de agressão injusta, atual ou iminente e de forma proporcional à ameaça enfrentada. Caso haja uso indevido, a lei prevê advertência, multas que podem variar de 1 a 10 salários mínimos, apreensão do dispositivo e até a proibição de nova compra por 5 anos. Ainda com a alternativa, Jânio relembra que a denúncia continua sendo a principal forma de prevenção e combate.
8: Com relação à violência doméstica, né, nós temos os altos índices aí, a principal defesa, a meu ver, é a denúncia. Desde o primeiro indício de violência, que muitas vezes ela começa não física, né, mas verbal ou psicológica, que ela seja feita a denúncia, que a mulher ela tenha uma rede de proteção que já existe, né, ela procura essa rede de proteção para poder cessar no início, né, essa situação de violência, que não necessariamente seja física, para que não essa situação não evolua e venha, infelizmente, a acontecer casos de fatalidades, né, como a gente vê no dia a dia.
6: Além de regulamentar a venda do equipamento, o projeto também prevê a criação de um Programa Nacional de Capacitação. A proposta é oferecer orientações sobre a defesa pessoal, limites da legítima defesa, uso adequado do spray e também informações sobre o ciclo da violência doméstica e os canais oficiais de denúncia. Enquanto esse programa não é implementado, especialistas reforçam que o treinamento é fundamental para evitar que o equipamento acabe sendo utilizado de forma incorreta. O professor instrutor de defesa pessoal, William Dias, explica que o spray de pimenta deve ser visto como um complemento à preparação física e mental.
9: A defesa pessoal é muito importante pelos acontecimentos, não só no Brasil, mas em Roraima, né? Que a cada ano está aumentando o índice de violência muito alto. Então, tem que praticar, tem que entender que a defesa pessoal não é apenas técnicas, mas também você aprende a parte mental, a parte de evitar algo crítico. Um spray de pimenta é algo inovador. Eu oriento que a mulher que comprar o spray de pimenta, procure um treinamento, mesmo que seja no YouTube, a forma de usar, a forma adequada de guardar, que pode uma criança em casa pegar e causar um acidente. E também o spray de pimenta, ele foi criado para você tem um mecanismo a mais de defesa. Mas isso não substitui o treinamento, que é muito importante. Treinar as técnicas, treinar a parte física e mental e saber quando e onde usar o spray de pimenta.
6: Outro ponto previsto na legislação é que o spray será de uso individual e intransferível. Em caso de roubo, furto ou extravio, a possuidora deverá registrar um boletim de ocorrência em até 72 horas após tomar conhecimento do fato. Em Roraima, o Centro Humanitário de Apoio à Mulher da Assembleia Legislativa oferta aulas de defesa pessoal de forma gratuita. Durante as aulas, que são disponibilizadas em formato de turmas, as alunas aprendem técnicas e fortalecem o mental em caso de momentos de vulnerabilidade. Para conferir se há vagas e a previsão de novas turmas, basta entrar em contato com o número 98402-0502. Além de cursos, o Chame também oferta inúmeros serviços, desde jurídicos até o acolhimento de vítimas de violência. Da Rádio Assembleia, Álvaro Salles.
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3: O Diário do Parlamento fica por aqui. Esta edição teve a apresentação de Fernanda Brito, Lucas Castro, reportagens de Suelen Gurgel e produção de Bruna Alves.
4: Edição de Andrew Albuquerque, Janderson Viana, Kelvin Jordão e Vânia Parente. Direção de Camila Dallagnol e Superintendência de Comunicação de Carol Maduro.
3: Outras notícias você acompanha na programação da Rádio Assembleia 98,3 FM e da TV Assembleia canal 57.3. Obrigada pela sua companhia nesta edição.
5: 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Obrigada pela companhia e até a nossa próxima edição.
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12: Essa canção eu quero dedicar para as pessoas que fazem a obra de Deus. E eu estou falando de gente que faz a obra de Deus, vive na obra de Deus, vive pela obra de Deus, da obra de Deus e para a obra de Deus. Talvez muitos não conheçam, mas tem gente que vive 24 horas para servir alguém, servir o reino, servir a obra de Deus. E algum dia o seu corpo ele vai cobrar. Não tem jeito, a gente, nós somos humanos. E quando eu escrevi essa música, meu corpo estava tendo espasmos, né? Tremendo. Porque quem faz a obra de Deus normalmente come fora do horário, dorme pouco, carrega problema de pessoas na cabeça, segredos que vão pro túmulo. Isso vai embrulhando dentro da gente. Hoje, pela misericórdia de Deus, eu sou cantor, viajo esse país inteiro, seja em igreja, eventos municipais. Eu sou missionário do Quero Almas, eu cuido de uma estrutura muito grande de cruzadas, de escola, de consultório, de viagens missionárias. Mas hoje também eu sou pastor de uma igreja, de um campo, na verdade. São algumas congregações. E chegou uma hora que o meu corpo começou a tremer. Eu comecei a ter coisas que eu não tinha. E eu aprendi uma coisa. E só para não esquecer de tudo que Deus deixou na minha responsabilidade, antes de ser qualquer coisa disso aí, eu sou pai, sou esposo, sou marido. E chega um momento que o corpo cobra. E eu descobri uma coisa: Deus vai permitir você descansar, mas Deus não vai permitir você parar. E foi assim que eu escrevi essa canção. E escuta como é que ela ficou.

descansei. Mande para alguém que faz a obra de Deus. Provavelmente Jesus vai falar com essa pessoa. Você conhece alguém que faz a obra de Deus? É a tua mão?

Em Êxodo, no capítulo 33, Moisés passa por um teste que foi fundamental para o propósito de Deus para a sua vida. Depois de um momento muito difícil, Deus vem até Moisés e diz: eu vou te dar vitória, eu vou conduzir o povo para entrar na terra da promessa, mas a minha presença não irá com vocês. Eu vou enviar um anjo para que ele possa conduzir vocês para o propósito que eu tenho para o povo de Deus, para o meu povo. E Moisés, ali ele passa no teste e nos dá uma tremenda lição, porque ele vira para Deus e diz assim: não, sem a tua presença, não nos faça sair daqui. Moisés sabia que o abençoador é muito mais valioso do que a bênção. Moisés sabia que vitória sem Deus é fracasso. Sucesso sem Deus não faz sentido. Liberdade sem Deus é prisão. Ele sabia que só tem como ter algo verdadeiro na presença daquele que é a própria verdade. A lição de Moisés é extremamente relevante nos dias de hoje, que vivemos numa geração que valoriza muito mais a bênção do que o abençoador, que coloca os olhos nas mãos, naquilo que está nas mãos, e por isso perdem o foco da face, da presença do Senhor. E a grande ironia é que quando a pessoa coloca o foco na bênção e perde o foco do abençoador, ela acaba perdendo a bênção e o abençoador. Ao passo que quando ela sabe que não há nada mais valioso, nada mais lindo, nada mais maravilhoso do que a presença, do que a face, quando ela coloca os olhos na face, quando ela coloca os olhos no abençoador e coloca ele como prioridade, sim, ela recebe aquilo que há de mais valioso. E a Bíblia nos ensina que as bênçãos são acrescentadas, aquilo que está na mão é acrescentado. Mas eu creio que nesses dias Deus está preservando um povo remanescente, um povo que é apaixonado pela presença do Senhor, um povo que vai fazer parte dessa noiva, que coloca o noivo como sua prioridade.

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Ei, fecha seus olhos agora. Levanta a sua mão e começa a falar os nomes da sua família, diga. Levanta a voz, fala Pedro, Tiago, João, Maria, Marta, Thalita, Francisco, Valdir, Aline, Giovanni, Davi, Samuel, Carolina. Vai falando, vai falando. Vai dando nome aos teus, vai dando nome aos teus. Vai dando nome aos teus, vai dizendo. Diga o nome dele. Diga o nome dela. Eu não sei qual é o nome. Fala, Senhor, o João não é meu, o João é teu. Ele está guardado, ele está abençoado por ti. Diga o nome da sua empresa, diga, a minha empresa não é minha, ela é tua, Senhor.

0: verdade, amarim.
1: Glória a Deus.
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0: Ele, sendo Deus, não quis ser igual a Deus, mas esvaziou-se a si mesmo, tomando a forma de servo, fazendo-se assim semelhante aos homens, e achado na forma de homem, humilhou-se a si mesmo, sendo obediente até a morte, e morte de cruz.
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anjos desejam ouvir o seu nome sendo chamado por ele. Levante as suas mãos e adore o nome do Senhor. Aleluia, aleluia.

0: abençoe, Pete Novo, sempre.
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2: 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Essa aí canta de verdade.

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Mandarabashoramanda. Eu sinto a tua presença aqui, Jesus. Levante suas mãos e exalte a Ele. Ele está aqui. Ele está aqui. O Nazareno está passando por aqui. Oh, oh. Receba cura agora, onde você estiver.

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É, rapaz, se Deus é por nós, quem será contra nós? Romanos 8:31. Glória a Deus! Glorificado seja o nome do nosso Senhor Jesus.

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senhora, todos que já estão coladinhos aqui comigo. Está começando o nosso...

rápido, com muitas músicas de vários estilos e com a sua participação. Portanto, envie a sua mensagem de texto ou de áudio e participe da nossa programação. Sabe por quê? Ai, meu Deus do céu. É, gente, é isso mesmo. Hoje é sexta-feira. É 11 de setembro de 2026. São exatamente 8 horas e 4 minutinhos. E nós estamos agradecidos, é exatamente isso, pela sua audiência, é pela sua companhia, é por você que está aí do outro lado, ó, nosso muito obrigado. Nós já estamos por aqui agradecidos mesmo a você que está aí nos dando essa belíssima audiência, não só hoje, né, não só hoje, mas durante toda esta semana, né? Sextou, como dizem, né? Mas o S de senhor, o S de aproveitar o final de semana e servir ao senhor. Então, meu muito obrigado, tá, querido? Muito obrigado mesmo pela sua companhia durante toda esta semana. Você que tá saindo de casa, indo ao trabalho, você que tá saindo do trabalho, voltando pra casa, olha, um beijo no seu coração, tá bom? Uma excelente sexta-feira, um bom final de semana pra você e pra toda a sua família, tá bom, querido? Deixa eu mandar um abraço e um alô também pra quem tá em casa, gente. É, tem muita gente em casa, eu sempre digo o seguinte, ó, são dezenas, centenas e milhares de pessoas agora coladinhas, mas coladinhas mesmo aqui comigo, que estão em casa tomando esse cafezinho gostoso. Ai, meu Deus do céu. Gente, eu não vou falar muito em café hoje não, porque não deu tempo, tá bom? É, não deu tempo não. Mas eu sei que tem gente aí comendo aquele pãozinho quente, né? Coisa boba, né? Aquela tapioquinha, aquele cafezinho preto, uma delícia, né? Mas tem gente que ainda tá fazendo café, né? Mas tudo bem, a casa tá perfumada com cheiro de café. Mas olha, um forte abraço pra você que tá em casa, viu? Obrigado, obrigado mesmo por você tá aí do outro lado, tomando seu cafezinho na nossa companhia. Vocês nos fazem muito, mas muito felizes mesmo, tá bom? É verdade mesmo, tá bom? Ter você aí do outro lado é uma alegria muito grande aqui pra nós. Então, um beijo no coração, tá bom? Um abração do seu pastor, tá bom? Obrigado pela sua companhia. Que Deus abençoe a sexta-feira e esse final de semana. Você e toda a sua casa, toda a sua família, tá bom? Deixa eu mandar um abraço e um beijo no coração também. É, irmã Galevita. Pra quem tá correndo atrás dos Pix, rapaz, é...

0: Obrigado pela sua audiência. Muito obrigado por ter nos ajudado a falar do grande amor de Jesus durante toda esta semana. Eu não me canso de falar que vocês nos ajudam a evangelizar. É, deixando o rádio de vocês ligado aí na 105.9, a rádio que toca a família, a Rádio Parente FM. Então, um beijo no coração de todos vocês, tá bom, gente? Beijo mesmo, muito obrigado, mas muito obrigado mesmo. E que esta sexta-feira, que esse final de semana, Papai do Céu vos guarde, vos proteja, vos livre de todo mal. Que chova, mas que chova mesmo. Sabe aquele toró? Lá na minha terra chama toró, né? Lá no Pará. Como é que chama aqui mesmo, quando é chuva forte assim? É, irmã Calemvisa, é, na minha terra é toró, sabe? Aquele toró d'água. Ah, como é que é, Calemvisa? Lá na minha terra é toró d'água, sabe? É, cai um toró, é uma água forte, é uma chuva forte, né? Então, assim, ó, que realmente caia um toró de pix aí pra vocês, sabe? Uma chuva forte, tá bom? Muitos pix, mas muitos pix mesmo aí pra vocês, tá bom? Muitas notificações, você recebeu 20, 30, 50, 100 reais, 200 reais, 500 reais na sua conta, tá bom, querido? Beijo pra vocês e muito obrigado pela companhia de vocês, tá? Ora, deixa eu mandar um abraço e um beijo no coração pra quem... Ai, meu Deus do céu, pra quem... Calma aí, pra quem está coladinho através do aplicativo. Acabei de abrir, eu ia falar no aplicativo. Aí chegou uma mensagem aqui, irmã Calimpita, ó. Do final... Calma aí, deixa eu ver aqui. Final 5411. Tá solucionando aí, Magalhães? Ah, então tá bom. Realmente, o aplicativo tá fora, mas já vai voltar, tá bom? Magalhães acabou de mandar mensagem. Deixa eu agradecer aqui ao final 5411, que mandou mensagem dizendo que o aplicativo não tá funcionando, mas agora vai funcionar, tá bom? Ai, meu Deus do céu. Olha, um forte abraço pra você, um beijo, tá bom? Então, gente, ó, eu não sei como foi sua noite, não. Eu não sei como você acordou hoje. Não sei como é que está o seu coração. Mas eu quero... Convidar você... para unir a sua fé e a sua oração comigo agora. Talvez você esteja entristecido, angustiado. Talvez essa semana as coisas não aconteceram como você planejou, como você tanto desejou. E por isso talvez você esteja triste aí do outro lado. Mas a palavra do nosso Deus nos impulsiona a lançar sobre Ele toda a nossa ansiedade. Porque é o Senhor que tem cuidado de nós. E eu quero justamente isso, convidar você a se apresentar diante do altar do Senhor Jesus. Através da oração. Então, se for possível você estacionar o seu carro, estacione. Se for possível você desligar esse fogo que está aceso, aquecendo a água do café, desligue. Existem muitas pessoas neste momento que elas dobram o joelho para orar comigo, outras ficam em pé em frente ao rádio. Outras vão dirigindo o carro na concordância, crendo no poder da oração. E é justamente isso que eu gostaria que você fizesse hoje. Talvez você saiu tão apressado de casa, tão atrasado, e nem orou, nem agradeceu a Deus por mais esse dia. Então quero convidar você, se concentre aí, vai. Diminua essa velocidade, não reclame mais de nada. Respire fundo e vem comigo na oração, vem.
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2: Ei.

soberano Deus e eterno Pai. Senhor, graças nós te damos por mais este dia, por mais esta oportunidade que nós temos, Senhor, de nos unirmos na fé e na oração, com dezenas, centenas e milhares de pessoas agora, Senhor. Pessoas, Senhor, que eu as não conheço, não sei os seus nomes, mas todos os dias elas oram comigo. Algumas, Senhor, de joelhos dobrados, outras em pé em frente ao rádio, outras, Senhor, estacionaram o carro para orar comigo. Outras pessoas, Senhor, estão dirigindo o carro, mas na concordância, na fé, apresentando a sua vida e apresentando mais este dia diante do teu altar. Ó Deus, e nós estamos agradecidos a ti. Agradecidos por nos proporcionar esse momento de fé com teu filho e com a tua filha, Senhor. Obrigado, Senhor. Obrigado por esta semana que o Senhor nos concedeu. Quantos livramentos tu deste ao teu filho, à tua filha esta semana. Quantas ciladas do adversário, Senhor, contra a sua vida, contra a sua família, contra a sua empresa, contra os seus negócios. Mas o Senhor tem guardado a cada um, tem protegido com a tua mão forte. E nesta união de fé, Senhor, e oração, nós estamos agradecidos a ti por todos os livramentos e proteções e provisão, Senhor, vindo de ti. Na segunda, na terça, na quarta, na quinta e hoje, Senhor. Obrigado, ó Pai. Obrigado, Senhor. Obrigado pelas curas que o Senhor realizou durante toda esta semana. Obrigado, Senhor, pelas renovações espirituais. Quantas pessoas entristecidas, quantas pessoas enfraquecidas diante das lutas, mas o Senhor tem fortalecido a cada um todos os dias através do clamor e da oração diante do teu altar. E nós te engrandecemos, Senhor, porque não somos nós, mas é o Senhor que tem feito grandes obras no nosso meio. Como diz o salmista Davi, bendiz, ó minha alma, o Senhor, e tudo que há em mim, bendiga o seu santo nome. Bendiz, ó minha alma, o Senhor, e não se esqueça de nenhum só dos seus benefícios. Porque és tu, ó Deus, quem perdoa as nossas iniquidades. És tu, ó Deus, quem sara as nossas enfermidades. És tu, ó Deus, quem redime a nossa vida da cova, da perdição. De sorte que a nossa força se renova como a da águia, Senhor. E nós estamos agradecidos a ti por tantas e tantas bênçãos que o Senhor tem nos dado todos os dias. Obrigado, Senhor. Obrigado pela vida de cada um dos nossos ouvintes. São dezenas e centenas e milhares de pessoas que acompanham, Senhor, esta rádio, que escutam, Senhor, as programações, não só do Pode Crer, Senhor, mas de todas as programações desta rádio. E nós te engrandecemos pela vida de todos, Senhor. Nós te louvamos pela vida de todos os nossos ouvintes.
Continua guardando a cada um, Senhor. Continua livrando, continua protegendo. Nós não sabemos os seus nomes, mas o Senhor conhece, o Senhor sabe. Eles são seus, são os teus filhos, ó Senhor, são as tuas filhas, que estão crendo no poder da oração, da palavra que é ministrada. Ó Deus, e nós te apresentamos incansavelmente a cada um deles. Te apresentamos aqueles que estão enfermos, Senhor, impossibilitados de fazer as suas atividades normais. Talvez alguém tenha começado, Senhor, a semana tão bem de saúde, mas hoje está enfermo. Mas o Senhor pode restabelecer a saúde do teu filho, a saúde da tua filha. Talvez existam pessoas, Senhor, indo em direção ao Hospital Geral agora, e estão ouvindo esta oração, estão orando comigo agora, e o Senhor pode realizar o milagre. Durante esse percurso, Senhor, até o hospital, Deus, tu podes fazer o milagre. Quantas pessoas, Senhor, talvez já receberam o diagnóstico esta semana de uma enfermidade incurável diante da medicina, mas diante da tua presença, Senhor, há cura, há milagre. E nós nos unimos na fé, Senhor, crendo nisso. Crendo que é o Senhor quem sara, crendo que é o Senhor quem cura, crendo que é o Senhor quem restaura a nossa saúde. E aonde quer que o teu filho esteja agora, Senhor, que ele sinta o toque da tua mão. Aonde quer que a tua filha esteja agora, Senhor, que ela sinta o toque da tua mão agora, Senhor. E seja qual for o mal, seja qual for a enfermidade, meu Pai, que este mal desapareça agora. Que essas enfermidades desapareçam agora, em nome do Senhor Jesus. Enfermidades, Senhor, nos órgãos vitais. Enfermidades, Senhor, nos ossos. Enfermidades na pele. Enfermidade na coluna, no joelho, na cabeça, onde quer que seja este mal, Senhor, na autoridade do nome do Senhor Jesus, nós repreendemos agora, em nome do Senhor Jesus, nós ordenamos que saia agora do corpo do teu filho e da tua filha, em nome do Senhor Jesus, meu Pai, em nome do Senhor Jesus, nós declaramos a cura, nós declaramos a cura. Dores desapareçam agora, em nome do Senhor Jesus, nós ordenamos agora, mal, enfermidade, desapareça agora, agora, na autoridade do nome do Senhor Jesus, meu Pai, que o teu filho sinta o toque da tua mão, que ele perceba que o milagre aconteceu, porque nós cremos, Senhor, que nódulos desapareceram, cânceres sumiram nesta manhã. Nós cremos, Senhor, que doenças nos ossos desapareceram. Doenças nos órgãos vitais desapareceram agora. Pai, nós cremos que milagres aconteceram agora pelo poder do nome do Senhor Jesus. E o teu filho, Senhor, e a tua filha há de testemunhar, Senhor, desse milagre, dessa cura que ele, ela receberam agora, agora, agora, em nome do Senhor Jesus, em nome do Senhor Jesus, em nome do Senhor Jesus. É o que nós declaramos, Senhor, é o que nós profetizamos. E assim, meu Deus, nós te apresentamos aquelas pessoas que foram perseguidas durante esta semana por um colega de trabalho, pessoas que talvez, Senhor, tenham sofrido perseguições e palavras de maldições tenham sido atiradas em direção à sua vida, em direção à sua família, à sua casa, à sua empresa.
Senhor, nós te apresentamos essas pessoas. Talvez elas estejam entristecidas diante de tantas coisas que têm acontecendo. Mas, Senhor, nós clamamos em favor dessas pessoas. Que essas palavras de maldições, proferidas por pessoas invejosas e que torcem pelo fracasso dos outros, não chegará, Senhor, na casa do teu filho, na casa da tua filha, na vida do teu filho, na vida da tua filha. Que todas essas palavras de maldições direcionadas a eles, Senhor, caem por terra agora, na autoridade do nome do Senhor Jesus. Em nome do Senhor Jesus, nós ordenamos, Senhor, que toda palavra de maldição, que toda cilada, Senhor, do adversário contra o teu filho, que toda arapuca, Senhor, para que o teu filho caia, retroceda, desista na fé, seja agora, em nome do Senhor Jesus, aniquilada. Em nome do Senhor Jesus. Em nome do Senhor Jesus, meu Pai, nenhuma maldição, nenhuma palavra de maldição chegará na vida do teu filho e da tua filha. E aonde eles estiverem, Senhor, aonde eles colocarem a planta dos seus pés, aonde eles tocarem, Senhor, seja este lugar abençoado em nome do Senhor Jesus. E assim, meu Deus, nós te apresentamos essa sexta-feira. Nós te apresentamos este final de semana. Que estes dias, Senhor, sejam dias de bênção, dia de milagre, dias de cura, dias de portas abertas, dias de caminhos destravados, dias de sonhos realizados, dias de respostas de orações em favor do teu filho e da tua filha. Em nome do Senhor Jesus, meu Pai, nós declaramos que hoje, sexta-feira e esse final de semana serão, Senhor, dias de vitória em nome do Senhor Jesus sobre a vida do teu filho e da tua filha, em nome do Senhor Jesus. Amém, amém e amém.

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1: O nosso texto bíblico do dia está no livro de Filipenses, capítulo 4 e o versículo 8. Finalmente, irmãos, tudo o que for verdadeiro, tudo o que for nobre, tudo o que for correto, tudo o que for puro, tudo o que for amável, tudo o que for de boa fama, se houver algo de excelente ou digno de louvor, pensem nessas coisas. Diga comigo, vai. Pensem nessas coisas. Que coisas, pastor? Coisas que são verdadeiras. Coisas que são nobres. Coisas que são corretas, coisas que são puras, coisas que são amáveis, coisas que são de boa fama, coisas que existem excelência, coisas que são dignas de louvor. Pensem nessas coisas. É com esse texto bíblico que eu gostaria que você iniciasse essa sexta-feira, finalizasse esta semana de trabalho e começasse o seu final de semana. É, talvez você não seja a mesma pessoa otimista, animada, feliz, que começou segunda-feira. Você estava tão animado, tão animada para a semana de trabalho, mas alguma coisa aconteceu que não estava no seu planejamento, não estava dentro daquilo que você estava querendo, e aí hoje você está meio que entristecido, pensando muitas coisas, pensando coisas até que ferem a santidade de Deus. É, isso mesmo, eu estou falando com você aí do outro lado. É. E Deus colocou essa palavra no meu coração, porque você tem sido bombardeado por pensamentos ruins, pensamentos maus, pensamentos negativos. Você tem ouvido vozes. E o Senhor colocou essa palavra aqui no meu coração hoje para ministrar sobre a sua vida. Todos nós, queridos, fomos dotados com capacidade única. Eu e você somos totalmente diferentes dos animais irracionais. Eles são limitados. Porém, nós fomos criados por Deus para irmos além de viver, sobreviver e sermos sonhadores. Até porque nós temos a incrível capacidade de nos aproximar de Deus e aprender a viver pela fé. E é justamente por isso que eu gostaria que você pudesse entender que o que Deus está falando com você hoje é pelo cuidado que Ele tem com você. Todos nós estamos sujeitos a passar adversidades, problemas diversos, né? Dentre esses problemas, às vezes, nós nos abatemos, nós nos entristecemos, somos atingidos na nossa mente por pensamentos ruins. Entretanto, querido, nós temos a capacidade de nos relacionar com Deus, de se aproximar dEle, de estar na presença dEle, de viver pela fé. Às vezes, quando eu passo por alguma situação adversa, eu não sei você aí, sabe? Mas quando alguma coisa não dá certo, não acontece como a gente quer, como deseja, Deus me deu uma palavra de efeito, assim, sabe? Como autodefesa. Não sei se você é a mesma coisa, não sei se você faz isso, né? Mas eu sempre digo assim, não deu certo? Eu sempre vivi sem isso. Por que vou me entristecer porque não tenho? Então não tem porquê. Então, eu sempre não tive. O fato de não continuar tendo não muda nada. Eu continuo feliz na presença do Senhor Jesus. Mas existem pessoas que se abatem por não alcançar os seus propósitos, seus objetivos, as suas metas. Existem pessoas que se entristecem porque as coisas não estão tão bem. E aí isso é uma janela, é uma porta, é um portão para que o adversário te atinja com pensamentos ruins, pensamentos negativos, pensamentos de derrota. E por isso eu gostaria que você entendesse o que o apóstolo Paulo escreve aos irmãos, dizendo a eles: olha, tudo que é puro, tudo que é verdadeiro, tudo que for nobre, tudo que for correto, tudo que for de boa fama, tudo que for amável, se há excelência, se há digno de louvor, isso ocupe o vosso pensamento. Ou seja, ele está dizendo: olha, não dê espaço, não dê brecha para pensamentos maus. Não dê espaço, não dê brecha para pensamentos de derrota, de fracasso. Não. Não dê espaço para pensamentos enganosos. Não dê espaço. O que deve ocupar a mente de vocês são coisas boas, coisas verdadeiras, coisas puras. Mas às vezes a circunstância, a luta, a adversidade é a janela, é a porta para essas coisas entrarem, essas coisas negativas, esses pensamentos ruins. E talvez você tenha sofrido isso, você está passando por isso agora. Você tem pensado um monte de coisa aí que, se falar, até assusta. Mas o Senhor colocou essa palavra hoje no meu coração para ministrar sobre a sua vida, sobre o seu coração, para você se acalmar, se conecte com Cristo, se conecte com Deus, se apresente diante do seu altar e entenda que se algo não deu certo, se algo que teve que ser desligado de você, é porque um dia você já viveu sem isso. Não permita que essa ausência ou que essa perda seja o seu sofrimento para toda a sua vida, não. Mas acredite, tudo diante de Deus é para nós uma oportunidade de vivermos cada dia de uma forma diferente, mas com foco e com propósito nele. O meu dia de ontem não será igual ao de hoje. Hoje eu vou experimentar viver algo novo diante da presença do Senhor, com experiências humanas. Vou ser a mesma coisa. Então, o que não deu certo ontem, por mim já ficou para ontem. Eu amanheci já sem ele, entendeu? Eu já acordei sem esse problema. É uma técnica cristã aí para você, tá bom? Tô te revelando meu segredo aqui. Em Cristo Jesus, claro, né? Em Cristo Jesus. Mas eu quero que você entenda que talvez a semana não tenha sido tão boa. Mas isso não é motivo para você abrir a janela da sua mente e começar a pensar coisas ruins. Não. A Bíblia, a palavra, nos recomenda o que nós devemos pensar. O que deve ocupar a nossa mente. Aqui é a palavra que nos diz. Então, quando vier esses pensamentos ruins, pensamentos negativos, pensamento de derrota, você vai repreender em nome do Senhor Jesus e vai começar a pensar em coisas boas. Se você acha que não tem coisa boa, pense no céu, na sua futura morada. Pronto. Mas não permita que essas coisas que têm pairado aí na sua mente se tornem realidade. Coisas ruins, coisas más. Repreenda. O apóstolo, talvez observando alguns irmãos que estavam na igreja lá, entristecidos, angustiados e bombardeados por pensamentos ruins, o apóstolo, inspirado por Deus, escreve essa palavra. Dizendo, olha, irmãos, é isso que deve ocupar a mente de vocês. É isso. Qualquer outra coisa, fora disso, vocês repreendam em nome do Senhor Jesus. E é justamente isso que eu gostaria que você fizesse hoje. Repreenda esse pensamento de divórcio, de separação. Repreenda isso. Não é de Deus, não. Não. O seu casamento foi construído na presença de Deus. A sua família foi construída na presença de Deus. Vocês receberam a bênção de Deus. Não permita que esse pensamento de separação se torne realidade. Repreenda em nome do Senhor Jesus. Repreenda, querida. Esses pensamentos de inimizade, repreenda. Repreenda em nome do Senhor Jesus. Esses pensamentos de vingança, agora eu vou fazer com ele, vou fazer com ela. Agora vai me pagar. Esses pensamentos que pairam assim na nossa mente, você repreende ele. Não vem de Deus. Não vem de Deus. Querido, querida, não permita que esses pensamentos maus sejam frequentes na sua mente. Mas tome posse dessa palavra, tome posse desse texto. E todas as vezes que a sua mente se desvirtuar, se perder ou começar a surgir esses pensamentos, você lembre desse texto. Essa é a orientação inspirada por Deus na vida do apóstolo Paulo para toda a igreja. Isso que deve ocupar o nosso pensamento. tudo, tudo, tudo o que for verdadeiro, tudo o que for nobre, tudo o que for correto, tudo o que for puro, tudo o que for amável, tudo o que for de boa fama, se houver algo de excelência ou de ser digno de louvor, isso ocupe o vosso pensamento. Ou noutra tradução diz: pensem nessas coisas. Pensem nessas coisas. Querido, tome posse dessa palavra. E não permita que qualquer coisa, seja o que for, atrapalhe a sua vida. Qualquer coisa que não deu certo, que não foi como você planejou, atrapalhe a sua vida e a sua caminhada diante da presença do Senhor. Tome posse dessa palavra e ocupe o seu pensamento com coisas boas e que exaltem ao nome do Senhor.

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meditação exatamente 8 horas e 54 minutinhos. Ai, meu Deus do céu. Gente, como o tempo passa rápido, viu? É, passa rápido e rápido mesmo. Dá vontade de parar o relógio, sabe? Mas não posso fazer isso, não. Mas eu quero agradecer a você que está aí do outro lado, coladinho aqui na 105.9, a Rádio que Toca a Família, a Rádio Parente FM. Um forte abraço para você, um beijão no seu coração. Estamos no ar desde as 8 horas da manhã, viu? Tem gente que já orou comigo hoje, já tomou posse da palavra, já cantou também, já soltou a voz. Coisa boa, né? Então, olha, meu, muito obrigado, viu? Você que está aí desde as 8 horas da manhã, participou do nosso devocional. Não só hoje, mas durante a semana toda, né, gente? Muito obrigado, viu? Um beijo pra vocês e tome posse de tudo aquilo que Deus tem falado aos vossos corações, tá bom? Eu tomei posse da palavra hoje, gente. Tomei, porque teoricamente voa. Ai, meu Deus do céu, não sei você aí do outro lado, né? Mas eu, sinceramente, olha que a minha mente tá voando, sabe? Eu tenho que puxar ela assim, sabe? Volta, volta pra cá. Muito obrigado, viu, querido, pela sua audiência hoje aí. Você que tá chegando agora, seja sempre muito bem-vindo, tá? Você está no programa Pode Crer Comigo, Pastor Alexandre de Paula, tá bom, querido? Agora você já sabe quem eu sou, né? Agora eu quero saber quem você é. Com você que eu tô falando aí, Por favor, vai, pega o celular aí, desce da escada aí, vai. Desce da escada aí, vai. Desce aí, pega teu celular e manda mensagem.

Porque eu quero conhecer você. Eu quero conhecer você, tá bom? Manda mensagem pra gente. Olha, faz igual aqui a irmã Jocélia, a irmã Zanete, o final 4639, a irmã Mara Castro, a irmã Conceição, a irmã Janaína, deixa eu ver mais, a irmã Terezinha, a irmã Lourdes Santos, irmão Raimundo, rapaz, também mandando mensagem. Então, faça igual esse povo aqui, manda mensagem pra gente, vai. Olha, a irmã Jocélia escreveu o seguinte: paz do Senhor, pastor, gostaria de dizer que o Senhor lhe usou grandemente para muitas pessoas. Eu, ouvindo, lembrei do que me aconteceu essa semana. Mas nada do que me aconteceu essa semana, que não foi muito bom, tirou a minha esperança e a minha fé. Muito pelo contrário, ela se multiplicou e eu vi a mão de Deus me livrando de um prejuízo. O Senhor, Ele é bom e é maravilhoso. Tem pessoas que perguntam: e por que que Ele não evitou que isso acontecesse? E eu respondo: nós somos responsáveis pelos nossos atos. O Senhor não pode interferir naquilo que o homem decide, né? E então pode me perguntar: mas por que você passou por isso? Para ter a certeza de que Deus está no controle sempre. Que o mal nunca vem de uma forma para nos destruir. Mas o Senhor está pronto para nos proteger. Vou mandar a foto para o senhor do meu carro e do carro da pessoa. Eu não estou de pé. Ele está ainda, tem que pagar o prejuízo que me causou. Quem teve livramento, eu ou ele? Eu acredito que eu, porque eu não fiquei a pé e não tive um prejuízo que me deixasse sem o carro, sem o meu veículo, né? Então, nisso eu vejo a mão de Deus, o cuidado de Deus, quando Satanás usa pessoas para atingir nos nossos projetos, né? Contra a nossa vida ou a vida do outro ser humano. Porque Deus usa pessoas, mais um livro também. Ok, que Deus abençoe, meu irmão. Um forte abraço para você. Mandou foto aqui, ó. Mandou foto aqui do acidente, mas Deus é grandioso, irmã. Não se entristeça, não. É isso mesmo. Deus está no comando sempre. Um forte abraço para a senhora, viu? Um beijão no seu coração e valeu. Mas valeu mesmo pela sua participação. Sabe quem mandou mensagem também, rapaz? Foi o final 6082. Bom dia. A paz do Senhor. Deixa eu ver quem foi que mandou isso aqui, vai. Ai, meu Deus do céu, não tem foto, não tem nome não. Mas olha, um abraço, viu? Um beijo no coração. Muito obrigado pela sua participação hoje aqui na nossa programação. Deixa eu ver quem mais mandou mensagem aqui, rapaz. Foi o final 4639. Escreveu a paz do Senhor. Pastor, uma sexta-feira abençoada para todos os ouvintes do programa. Vila Piaú na audiência. Obrigado, querido. Tá bom. Ai, meu Deus do céu, que alegria, hein? Saber que vocês estão aí coladinhos mesmo aqui na nossa programação. E ele pediu assim, ó: gostaria de mandar hoje um abraço pra minha esposa, Roselin. E dizer: agradeço a Deus todos os dias por ter você na minha vida. Muito obrigado, pastor. E pode crer! Ai, meu Deus do céu! Gente, ele escreveu exatamente assim, eu tô só lendo, viu? Não tô com moagem aqui, não. E nem como diz o bom paraense, não estou com pavulagem, não, tá bom? Eu tô falando a verdade. Ai, meu Deus do céu! Deixa eu ver quem mais mandou mensagem aqui, rapaz. O Freira Sueli escreveu: bom dia, pastor. Paz do Senhor Jesus Cristo. Amém pela palavra e a oração. Deus abençoe a todos. Obrigado, Freira Sueli. Forte abraço para a senhora, um beijo no coração e valeu, mas valeu mesmo pela sua participação. Sabe quem mandou mensagem também? Foi a irmã Mara Castro. Escreveu: bom dia, a paz do Senhor, pastor Alexandre. Que palavra abençoada. Já estou aqui na escuta do Pode Crer. Ai, meu Deus do céu. Manda um abraço para as costureiras. Um abraço para todas as nossas irmãs costureiras, né? Que estão trabalhando, né? E ouvindo a programação. Obrigado mesmo, um forte abraço, um beijo no coração de todos vocês. Muito obrigado, viu, Maracá?
Obrigado mesmo pela sua companhia. Bom trabalho aí. Muitos clientes aí, tá bom?

0: Quem mais mandou mensagem aqui? A irmã Ozanete, rapaz. Fala, irmã Ozanete, vai. Calma aí, não deu certo não, mão galevita. Vou ler outra enquanto entra aqui o Butrufe. Deixa eu ver aqui. Irmã Lourdes Santo, rapaz. Deixa eu ver. Bom dia, meu pastor. Deus abençoe o nosso final de semana. E esse programa mais top de Boa Vista. Pode crer, foi o que ela escreveu. Obrigado, irmã Lourdes. Um beijo no seu coração. Valeu pela sua participação aqui, tá bom? Sabe quem mandou mensagem também, rapaz? Foi o irmão Raimundo... Raimundo Santos, foi ele mesmo, tá bom? A paz do Senhor, meu pastor Alexandre, que bom! Este programa, pode crer, estamos por aqui, eu acho que é isso. Pode crer, por cá, né? Estamos por cá, pode crer. Valeu, irmão Raimundo Santos, diácono da nossa Igreja de Brasil. Um forte abraço pra você, um beijo no coração e valeu, mas valeu mesmo, tá bom, querido? Deixa eu ver quem mais mandou mensagem aqui, rapaz. Foi a irmã Terezinha, rapaz. Fala, irmã Terezinha, vai.
1: Olá, bom dia a todo, a paz do Senhor. Meu pastor, quero lhe desejar um final de semana abençoadíssimo para o senhor, para sua esposa, para minha linda princesa Daiane, para o meu amigo Dedê, para minhas amigas Carlipita, Érica Pita, irmã Silvana, irmã Edna, irmã Roseli, Rosinete, Jaqueline Parente, Carme Lúcia, irmão Francisco, Romildo, para sua sogra.
0: Amém.
1: Para o meu príncipe Arthur, para a irmã Lani e para todas minhas amigas e amigos ouvintes da Rádio Parente do programa Pode Crer.
0: Amém.
1: O meu marido disse, pastor Alexandre, que eu sei todas as falas que o senhor fala no programa, eu sei de tudo. Solta a música, irmã Carlipita, vai!
0: Ok, irmã Terezinha! Um forte abraço pra senhora, um beijão no seu coração, muito obrigado pela sua participação. E olha, vou dizer uma coisa pra senhora, viu? A senhora vai fazer o programa, viu? Quando eu faltar, vou dizer, irmã Carlipita, chama a irmã Terezinha pra fazer o programa aqui pra gente, tá bom? Um abraço, querida. Valeu mesmo, a senhora é um ouvinte fiel, fiel mesmo aqui na programação. E já que ela pediu música, irmã Carlipita, vamos tocar música. Qual música? Tu já sabe, né, Carlin? É, tu já sabe qual é, né? Chegou o momento do pode crer, Carlin Vita. É, tu tá dormindo aí no ponto, né, Carlin? Tá, acorda, mulher, vai. É o horário da nossa música, a música do pode crer. Então você que tá aí do outro lado, aumenta o som do carro aí, vai. Aumenta o som do carro. Aumenta o som do rádio aí, vai. Chegou o nosso momento aqui da nossa música, a música do Pode Crer. Você vai aí cantar, soltar a voz juntamente comigo agora, tá bom? Tá bom? Se puder fazer um videozinho, faz um vídeo aí e manda pra gente, tá? Solta a música, irmã Galen Vida, vai!

esta linda canção do Pode Crer. É, tá bom? Que eu estou externando a minha alegria em ter você aqui. É, você mesmo aí do outro lado. Olha, um beijo pra você, viu? Obrigado pela sua companhia de segunda a sexta, de 8 às 10 da manhã, todos os dias, aqui comigo. Olha, muito obrigado. Um beijo pra você, tá bom? Um beijo mesmo. Deus abençoe seu final de semana, Deus abençoe sua vida, sua casa, sua família, seus projetos, enfim, tudo que você colocar a mão, que o Senhor continue abençoando a sua vida, tá bom, querido? E eu fico feliz mesmo, ó, por ter você aqui, ó. Então canta aí, vai.

0: é, tem gente que tá cantando, soltando a voz lá do outro lado, igual eu aqui, tá? Eu tô cantando, a cadeira tá quase quebrando aqui, gente. Olha, tem gente que gravou vídeo, meu amigo Eleilson, rapaz, ó, meu amigo Eleilson, escreveu assim, ó. A paz do Senhor, estamos na escuta do Pode Crer! Ai, meu Deus do céu! Ele gravou um vídeo aqui, rapaz, é coisa boa, vem na música aqui do Pode Crer, ó. Que bacana, irmã Jeane, Eleilson, que legal, estão cantando, quer ver? Solta aí, Vangalha, pita agora, deixa eu ver esse vídeo aqui, ó. Acho que eles estão cantando aqui, ó, vai, solta aí agora, vai. Pode crer. Pode crer. Que legal, rapaz. Olha, um abraço, meu amigo Eleilson. Beijo, querido, no seu coração. Valeu pela sua participação. Gostei do vídeo, viu? Gostei do vídeo, gostei do vídeo. Irmã Jeane, um abraço pra senhora, viu? Beijão no coração. Valeu mesmo pela participação aqui. Olha, muitas mensagens chegaram por aqui, gente. É, rapaz. A irmã Fátima Lima escreveu: a paz do Senhor, pastor Alexandre. Já estou coladinha no Pode Crer. Ok, obrigado, irmã Fátima Lima. Beijo no coração. Uma excelente sexta-feira pra senhora. Um bom final de semana, viu, querida? Valeu, mas valeu mesmo, tá bom? Deixa eu ver quem vai mandar mensagem aqui, rapaz. Calma aí. O irmão Cleuzi, rapaz. Olha só, mandando a voz aqui. Vai, solta. Fala, irmão Cleuzi. Vai.
1: Bom dia, rapaz do Senhor, pastor Alexandre, parceiro, para desejar um bom dia a todos os ouvintes da Aparente FM. Ai, dizendo Deus que Deus esse Deus. Programa é o melhor programa da cidade.
0: Obrigado,
1: o Pode Crer. Tamo juntos, pastor Edu, na escuta. Deus abençoe.
0: Obrigado, meu amigo, irmão Cleuzinho, rapaz, um forte abraço pra você, querido, um beijo no coração, muito obrigado pela sua participação, um abraço pro Johnny aí, viu, Johnny, né, Johnny, um abraço, Johnny, beijo no coração, valeu, uma dupla que sempre tá me ouvindo, é, irmão Cleuzinho e irmão Johnny, valeu, um abraço pra vocês, eu fico feliz, tá bom, por ter vocês aqui na nossa programação, e sabe quem mandou mensagem também? Foi o irmão César, rapaz, solta aí, Mangalibita, vai.
2: Ah, bom dia para todos os ouvintes da Aparente FM. Bom dia, pastor Alessandro de Paula. Abençoe sua vida em nome de Jesus. É, eu estou fazendo aqui meu trabalho na cidade, trabalhando motorista aplicativo. E eu tinha uma corrida aqui para lá, para no HGR. Na hora que o senhor estava orando, o passageiro, ele ouviu aquela oração. E vou falar uma coisa, pastor. O homem que entrou no meu carro não foi o mesmo homem que saiu dele.
0: Amém.
2: Porque ele saiu do carro cheio de fé, acreditando no seu milagre. E eu que estou testemunhando para vocês que o poder da oração é grande, pastor. Em nome de Jesus, Deus abençoe a sua vida. Excelente final de semana para todos e cada um de vocês. Em nome de Jesus, amém? Paz.
0: Amém, querido. Eu fiquei tocado agora com o testemunho, irmão César. Obrigado, viu? Obrigado mesmo. Obrigado mesmo. Deus abençoe sua vida. Obrigado por esse testemunho. Deus me posicionou a orar por alguém que estava indo em direção ao hospital. E eu não sabia que era essa pessoa que estava com você. E eu creio que Deus fez grandes obras na manhã deste dia. Eu fiquei tocado agora pelo testemunho. Tocado mesmo. Obrigado por ter nos testemunhado, né? A gente precisa entender, às vezes, que Deus está sempre nos direcionando. E eu fiquei tocado agora mesmo por esse testemunho da pessoa que estava no seu carro em direção ao hospital e foi diferente da pessoa que entrou, né? Entrou no carro de um jeito e saiu de outro por causa da oração. E justamente na oração que eu disse, tem alguém que está indo para o hospital. Fico feliz, feliz, feliz pelo testemunho e creio na bênção, na restauração da saúde desse homem que estava aí com você, tá bom? Obrigado pelo testemunho. Fiquei tocado, perdi um pouco aqui o clima aqui da... Mas faz parte, a gente fica feliz, gente. É, a gente, sabe, se coloca à disposição de Deus. E quando a gente vê Deus agindo, Deus operando assim, é uma maravilha. Bênção mesmo. Olha, mas a irmã Lani, lá em Rorainópolis, mandou mensagem também, vai. Solta aí, Marcela, vai.
3: Oi.
4: Bom dia.
3: Bom dia.
4: A paz do Senhor.
3: Por favor, pastor.
4: Pastor.
3: Bom dia, pastor.
4: Alexandre de Paula.
3: Bom dia, igreja Chate de Baia.
4: Eu, Arthurzinho, já estamos aqui na escuta da programação, diretamente de Rorainópolis. Estamos ouvindo pelas rádios net, né, Arthurzinho? O Arthurzinho manda um abraço para todos os ouvintes, para nossa princesinha Daiane, nosso irmão Dedê, irmã Terezinha, e um abraço especial para o nosso pastor Alexandre de Paula, né, Arthurzinho? O Arthurzinho manda um abraço para os irmãozinhos dele, para o papai. E um abraço especial para mim, né, Arthurzinho? Para a mamãe que está aniversariando hoje, meu pastor.
0: Oh, que legal!
4: Hoje estou completando mais um ano de vida, para a glória de Deus. Né, Arthurzinho? Vamos lá? Pode crer!
3: Tchau!
0: Ok, Arthur! Forte abraço para você, beijo no coração. Muito obrigado, Arthur, pela sua mensagem. O Arthur tá falando bem, né? Já a gente conhece o Arthur desde pequenininho, galera. É, não sabia nem falar ainda. Agora fala e fala muito bem. Olha, um abraço pro Arthur. Irmã Lani, um abraço pra senhora. Um beijo no coração. Parabéns. Aniversário dela hoje, galera. É, da irmã Lani hoje. O bolo vai ser lá em Rorainópolis. Bora lá comer esse bolo? É. Irmã Lani, tá aí, ó. As nossas felicitações aí pra senhora, vai.

0: Isso aí, o nosso abraço especial vai pra ela, irmã Lani, lá em Rorainópolis. Tá de aniversário, gente. Tá no berço hoje. Que legal. Irmã Lani, que essa data se repita por muitos e muitos anos, com muita alegria, muita paz, muitas felicidades, tá bom? Pra senhora, pra toda a sua família, tá bom? Aproveite o dia hoje com seus filhos, com o esposo e, sabe, celebre essa oportunidade que nós temos de comemorar mais um ano, tá bom? Beijo pra senhora e muito obrigado por ser a nossa ouvinte sempre aqui na nossa programação, tá bom? Beijão e ó, tá bom? Ai, que Deus abençoe. Obrigado, irmã Galevita. Olha, o meu amigo, doutor Messias Fernandes, daqui a pouco já vai estar aqui, já está a caminho da rádio. Ele vai trazer muitas novidades hoje pra gente, né? Pra quem não sabe, doutor Messias Fernandes não é convidado especial, já faz parte do quadro, já é de casa, né? Já é de casa, já é de casa mesmo. O doutor Messias não é mais nosso convidado, não. Ele que é advogado, né? Advogado na área previdenciária, né? Sabe aquela coisa de aposentadoria, auxílio, BPC, INSS? Tudo isso daí? Pronto. É ele que sabe tudo. Ele é especialista mesmo. Gente, eu fico aqui ouvindo ele, sabe, assim, só aprendendo. Ele já tá a caminho, daqui a pouco ele chega. Meu amigo doutor Messias Fernandes, ele é doutor e pastor, tá, gente? Um abraço, doutor. Beijo pra você, tô lhe aguardando aqui, tá bom? Olha, irmã Val mandou mensagem, irmã Calempita, solta aí a mensagem da irmã Val, vai.
1: Bom dia, todos do programa, pode crer, a paz do Senhor, pastor Alexandre, bom dia pra todos os irmãos, taxista, locação convencional, aplicativo, mototáxi, que o Senhor abençoa o nosso final de semana. Deus nos livre e nos protege de todo mal. Eu estou aqui, ligadona no programa Pode Crer, correndo atrás do Pix, agora vou com o carro na oficina. Bom dia para todos, um ótimo final de semana. Não esqueça de mim, viu, pastor? Um abraço a toda a sua família.
0: Ok, irmão Val, um forte abraço pra senhora, um beijão no seu coração, muito obrigado pela sua participação hoje aqui na nossa programação, viu? Deus abençoe, valeu, valeu mesmo, olha, um bom final de semana pra senhora, viu? Pra senhora e pra toda a sua família, tá? Olha, sabe quem mandou mensagem também? Foi a irmã Terezinha de novo, fala, irmã Terezinha, vai.
2: Parabéns, minha querida amiga irmã Lani, que Deus lhe abençoe, que Deus lhe guarde, que Deus lhe dê muitos anos de vida ao lado do Arthurzinho, do seu esposo e dos seus filhos, todos os seus filhos, né? Porque eu só sei o nome do príncipe Arthurzinho. Beijo, minha querida amiga.
0: Ok, irmã Terezinha, fazendo as suas felicitações aí à nossa irmã Lani lá em Rorainópolis, tá bom? E sabe quem apareceu, irmã Galenvita? Sabe quem apareceu? Foi a irmã Silvânia, rapaz, solta aí, vai.
3: Pai, Senhor, pastor Alexandre de Paulo, estamos aqui ligando a programação Pode Crer! Eu mesmo, professor Rodrigues. Demais ouvintes, seu meu aluno, um abraço com a menina Calacidel Capita, a irmã Terezinha, Rosilda Zanetti, a abençoada de Roseni, irmão Pio e irmão do Oliveira e todas as lotações. Me trouxe com Deus, tenha uma boa sexta-feira, porque eu fui!
0: Ok, irmã Silvânia, eu estava com saudade da senhora, viu? Estava sumida, viu? Mas que bom que apareceu, tá bom? Ai, sabe quem mandou mensagem também, rapaz? Foi irmão José Proviro. Fala, irmão José Proviro, vai.
4: Pode crer. Ô, Glória, bom dia, meu pastor Alexandre de Paula, paz do Senhor, homem de Deus. Avisa aí os antes flamenguistas, que o Flamengo chegou, meu pastor. Meu pastor, que Deus nos dê mais um dia. Amém. Um dia de bênção, de conquista, de vitória, de livramento. Amém, meu pastor? Amém. Que ele continue guardando os nossos, a nossa casa. manda aquele alô para aquela mulher mais linda deste mundo. O senhor sabe quem é. E um abraço aí para a missionária Edna, pastor Enéas, que são meus amigos de coração. E um alô para toda a congregação Lírio dos Vales, que ali é liderada ali pelo pastor Jean, de sua missionária Ásia. Amém? Fui!
0: Ok, meu querido amigo, nosso ouvinte fiel, irmão José Profiro, um rapaz sempre muito coladinho aqui com a gente agradece de montão, tá bom? Um abraço pra você, um beijo no coração e valeu pela sua participação, tá bom? Sabe quem mandou mensagem também, rapaz? Irmão Francisco, é o esposo da irmã Silvânia, né? Solta aí, irmão Calimbita, vai!
5: E pastor Alexandre, que Deus abençoe o senhor! Eu vi o senhor lá na marcha para Jesus.
0: Oi!
5: Tava lá conversando com as pessoas, eu ia lá com o senhor, mas saiu, fiquei assim, né? Não vou lá, pode ser ele, né? Mas depois eu vi o senhor lá lá em cima, né? Com a irmã Daiane, né? E saíram eles ali, né? Mas eu fui lá falar com o senhor, tá bom? Deus abençoe. Também aí da Rádio Parente, também a minha família, também a minha Terezinha, a irmã Nadia, pastor Paulo, a irmã Terezinha, né? A irmã Sueli. Todos os hospitais, na penitenciária, todo taxista, todos que estão nas coisas do programa, que Deus abençoe. Aqui está de Roraima, Boa Vista, todas as congregações, todos aqueles que buscam o Deus na sua vida, que as coisas estão acontecendo, só Ele para dar salvação para todos nós, né, pastor? Que Deus abençoe a cada dia todo. Em nome do Senhor Jesus, hoje estou participando, porque eu estou de férias desde terça-feira, né? Então, que Deus abençoe a cada dia, tá? Em nome do Senhor Jesus.
0: Ok, irmão Francisco, um forte abraço pra você, um beijo no coração e valeu pela sua participação. Vamos fazer o seguinte, irmão Galimita, vamos de música? São 9:23, eu quero dizer pra todos vocês que daqui a pouco o meu querido amigo, pastor e doutor, advogado, especialista na área previdenciária, doutor Messias Fernandes, vai estar aqui com a gente, vamos ter uma hora de bate-papo, tá bom? Vou cronometrar uma hora. Menos disso eu não vou aceitar, doutor, tá bom? Muito conhecimento hoje aqui, muitas orientações para você que é o nosso ouvinte, você que tá aí com benefício. Tem muitos benefícios que foram cancelados, irmã Calimbita. Muita gente aí com benefício cancelado e o nosso doutor amigo Messias Fernandes vai explicar como é que a gente vai fazer para organizar esse negócio aí. Vamos dar orientação para nossos ouvintes aí. Muitas pessoas querem se aposentar também. O doutor Messias vai contar um pouco aqui, passo a passo, como é que pode ser feito isso aí também. Olha, tem muita novidade aí, tem muita coisa que mudou também. E ele vai falar aqui pra gente, tá? Vai ser uma hora de bate-papo. Dá, irmã Galimbita? Uma hora de bate-papo. Ai, meu Deus do céu, eu vou extrapolar aqui o horário do programa, mas eu quero ouvir o doutor Messias uma hora hoje, tá bom? Menos de uma hora eu não aceito, vai. Então, irmã Galimbita, solta a música, vai.

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0: além do segurado, além do cidadão ter que ter a seguridade pela Previdência, né, estar trabalhando ou estar no período de graça, ele também tem que ter o período mínimo, né, o tempo mínimo de contribuição para requerer esse benefício, né? A carência nada mais é do que o tempo mínimo exigido para a concessão de determinados tipos de benefício. Eu digo determinados porque ele vai variar de um benefício para outro, né? A gente vai ver em alguns casos que às vezes é necessário somente a qualidade de segurado e não a carência, não o tempo, que é no caso de um acidente, né? Dessa incapacidade ser decorrente de um acidente. Mas a gente vai ver outros casos que não é necessário essa carência. Aliás, não é necessário a qualidade de segurado no momento. Às vezes é necessário somente a carência, só o tempo de contribuição, né? O período de contribuição, né? No caso do auxílio doença, além da qualidade de segurado, tem que ter no mínimo 12 meses de contribuição. E essas contribuições só não será exigida se a incapacidade foi em decorrência de um acidente, né? Eu vou dar um exemplo aqui bem claro. Se o cidadão ele ingressa no trabalho no primeiro dia e de repente ele descobre ou ele precisa fazer uma cirurgia de vesícula, retirada de vesícula, algo que ele precisa estar afastado do trabalho. Se ele vier pedir um auxílio-doença, ele não vai ter direito. Se ele estiver lá nesse trabalho e precisar fazer uma cirurgia nesse mesmo sentido de vesícula, retirada de vesícula, e ele estiver lá com 11 meses e 20 dias, ele não vai ter direito ao auxílio-doença, né? Ele não tem direito, ele precisa ter 12 meses de contribuição. Agora, se ele estiver no primeiro dia da empresa, vamos supor que ele seja um entregador, um motoboy, e ele sofre um acidente no primeiro dia de trabalho, no início, se ele sofreu o acidente, não é necessário os 12 meses de contribuição. Basta ele estar empregado. Então, ali já é afastado e aí ele teria com certeza direito ao benefício, né? Então, por isso que há essa diferença entre a isenção da carência, né? E aí a gente vai ver isso, vai ver bastante no auxílio acidente, que aí a carência não é exigida, basta ter somente a qualidade de segurado, está empregado, está contribuindo, ou comprovar que é um segurado especial, um agricultor, um pescador, né? Para que ele tenha direito ao benefício.
1: Ok, doutor Messias Fernandes aí esclarecendo para a gente sobre a isenção da carência, né? Ou seja, da contribuição de 12 meses. Mas, doutor Messias Fernandes, sei que já começaram a chegar mensagens aqui, são mensagens diversas, né? Mas já a gente vai aqui para as mensagens. Eu não sei se você gostaria de reforçar algum tópico acerca desses benefícios aqui, seja no valor do benefício ou das categorias, né, que tem direito, enfim. Mas fique à vontade para você, caso você queira reforçar sobre o auxílio, que nós falamos agora, o auxílio doença, né? Falamos agora sobre a aposentadoria por invalidez e também o auxílio acidente.
0: Tem uma situação, doutor Alexandre, nos benefícios por incapacidade, que o segurado ou o cidadão, né, tem que estar bem atento. O que acontece? Nós temos um divisor de águas dentro do direito previdenciário, que ele se chama Reforma da Previdência, né? A partir do dia 13, a partir do 13º dia de novembro de 2019, passou a entrar em vigor essa mudança da Previdência, né, que é a chamada reforma da Emenda Constitucional 103 de 2019. Então aí há um divisor de águas. Por quê? Tanto para aposentados ou para quem está requerendo algum benefício por incapacidade, houve uma mudança no cálculo do recebimento desse benefício, né? A partir de 2019, quem passa a receber a aposentadoria por invalidez, ele recebe apenas

0: 60% do valor de benefício, 60%, acrescido de 2% a cada ano que ele cumpriu a carência de aposentadoria, ou seja, a cada ano após ele ter 15 anos de contribuição. A cada ano cumprido isso daí, vamos supor, se ele tiver 20 anos de contribuição e ele precisou de uma aposentadoria por invalidez, no ato da concessão será contabilizado 60% do benefício mais 2% a cada ano, né? E o que, que isso vai impactar no, na vida do trabalhador, do segurado? É que no auxílio-doença ele recebe quase que 100% do benefício. E na aposentadoria por invalidez há uma redução para 60%. É algo desvantajoso, né? É algo que beira a, assim, nós podemos dizer, com relação ao segurado, que nesse momento o entendimento e a lógica é que no auxílio-doença, como é temporário, ele pode voltar a trabalhar. Mas na aposentadoria por invalidez, o perito já constatou que não há condições de voltar ao trabalho. A incapacidade, ela é permanente. Então, nesse momento, é que ele precisa dos 100% do seu benefício e não 60%. Aí, o que que acontece? O INSS, ele concede um auxílio-doença, um benefício por temporário, antes de 2019, porque a lesão foi antes de 2019. E aí ele começa a prorrogar. Prorroga 2019, 2020, 2021. 2022, ele entende que o caso dele é de aposentadoria por invalidez. Aí o que, que ele faz? Concede uma aposentadoria por invalidez, só que com as regras novas, pós a emenda constitucional 103 de 2019, já com redução.
1: Já com a redução.
0: Com redução. Só que aqui nós temos uma coisa chamada no direito, doutor, que o senhor conhece, que é o direito adquirido, né? Se a incapacidade iniciou antes da reforma, se ela iniciou antes de 2019, o direito dele é receber de forma integral o seu benefício desde 2019, contando com a lei anterior, né? Então, isso tem acontecido muito. E, inclusive, nós temos casos em que o INSS concede a aposentadoria depois de 2019, sendo que o pedido ele foi começou
1: 2018,
0: a receber
1: antes, isso, né?
0: Aí quando ele concede a aposentadoria em 2022, o que que ele faz? Ele começa, reconhece que a incapacidade é desde 2018, no exemplo aqui, e aí ele começa a cobrar essa diferença. Aqui em 2022, ele cria uma dívida para o segurado, ele cria uma situação, um fato que coloca o segurado em uma dívida. Nós temos casos, inclusive estamos resolvendo casos de dívidas de 100 mil, 130 mil, que o INSS reconhece a aposentadoria em 2023 e passa a cobrar um valor. Daqui a pouco, o segurado olha, vem ali no seu histórico de crédito, vem um desconto, que é um consignado do INSS. E aí ele acha que é um empréstimo que ele nunca fez, vai à Previdência, vai aos órgãos de crédito e diz, olha, eu nunca fiz esse empréstimo. E aí, quando ele vai verificar a fundo, é um consignado que o próprio INSS fez e colocou aquela dívida para o cidadão pagar, sendo que ele que gerou essa condição. Então, muito cuidado. Aí a pergunta é, tem jeito, doutor? Tem jeito. Tem jeito. Aí, é claro, o operador do direito, o advogado de sua confiança, né? Ele vai se debruçar nessa situação e vai identificar que há um direito adquirido e que essa dívida que o INSS colocou nesses benefícios por incapacidade é uma dívida que não corresponde à realidade, né? Não corresponde à realidade. É uma dívida criada e colocada para o segurado pagar. Um segurado que, diga-se de passagem, está incapacitado, né? E aí vai gerar uma situação em que esse segurado vai se preocupar. E lembrando aqui que cabe até um dano moral e um dano material pela situação em que o INSS coloca esse cidadão. Então, essa dica aqui é uma dica de ouro também, porque você pode até estar pagando uma dívida que não era para estar pagando.
1: Que não é sua, né?
0: Que não é sua, foi criada.
1: Pelo erro, né? Que o beneficiário, né, ele requereu antes da data da lei, da nova lei, né, pedindo ali, só que só foi concedido depois, e aí ele precisa realmente procurar um especialista para reverter essa situação.
0: Essa situação, né? Então é algo assim preocupante, e isso é um reflexo da reforma, entendeu? A reforma, eu sempre digo, né, a reforma, ele é algo muito... foi necessário. Sabe aquele remédio amargo, mas que ele é bom, que ele traz a cura? Porque nós tivemos um tempo, doutor, salvo engano, foi a Previdência do Rio de Janeiro. Teve uma época que...

0: Não é você que vai fazer ali através do carnê, não. Você vai requerer ao sistema previdenciário. É o sistema que vai gerar esse pagamento ali para você efetuar, né? Já vi casos aí, em que empresários pagaram 7 mil, 17 mil de atrasados, e quando chegou lá, o sistema não foi aceito, né? Porque foi pago de forma errada, né? Quem paga errado, paga duas vezes, né? Então, isso é preocupante. Então, tem que tomar o cuidado, principalmente aqueles que têm a obrigação de fazer essa contribuição, a contribuição direta, né? Então, esses segurados que fazem a contribuição direta, tem que tomar muito cuidado com relação a isso. E, minha irmã, no caso aí, se a senhora é MEI, a senhora vai precisar de, no mínimo, 15 anos de contribuição. Aí seria bom avaliar o CNIS, o extrato previdenciário, para verificar quanto tempo a senhora já tem. E se já tiver os 15 anos, eu vou dar uma outra dica aqui. Quem já tem o tempo mínimo de contribuição para a Previdência Social para pedir aposentadoria, vamos supor, a pessoa tem 15 anos de contribuição, porém é um trabalhador urbano, um homem, ele se aposenta com 65. E ele tem 60 agora e já preencheu os 15, né? Ele, para ele ter uma economia em relação às suas contribuições, basta ele fazer contribuições a cada 6 meses. A cada 6 meses ele faz uma contribuição. Ele já preencheu os 15 anos, então ele vai aguardar sua aposentadoria. Só que nesses 5 anos, para ele não ficar descoberto da Previdência, ele pode fazer contribuições de 6 em 6 meses. Por quê? Qual é a lógica aqui? Qual é a ideia? É que a aposentadoria, o tempo de aposentadoria, ele já garantiu. Porém, o que ele vai precisar agora? Se vier a acontecer um exemplo, um acidente, ou ele ficar enfermo, aí, se ele fizer essas contribuições de 6 em 6 meses, ele vai garantir a qualidade de segurado dele e ele pode requerer um auxílio doença ou algo que ele venha necessitar. Então, tem isso. Ele tem uma economia, porque ele não vai precisar contribuir todo mês, porque ele já preencheu os requisitos necessários, os 15 anos de contribuição. Mas ele precisa manter a qualidade de segurado dele, para que, se por um acaso vier acontecer algo, ele tenha. E aí ele vai ter uma economia também aí nesse sentido.
1: Ok, tem um ouvinte ligando, eu acredito que seja aí sobre o nosso assunto. Vamos ouvir aqui, tá bom? Alô!
2: Prezado Afonso.
1: Calma aí. Eu vou aqui, meu amigo Dr. Messias, tá bom? Vamos aqui para a segunda perguntinha. A irmã mandou um áudio aqui para a gente, aqui. Vamos ouvir aqui, tá?
3: A paz do Senhor, irmão pastor Alexandre, e o irmão que está presente, a irmã Messias. Me dê uma explicação aqui, ó. O meu irmão sofreu um infarto e ele foi aberto ao meio. A situação dele, porque ele não pode mais erguer peso, trabalhar. Me diga quanto de contribuição ele tem que pagar para ter um benefício nesta situação. É que a irmã Ivani do bairro Alvorada. Eu estou lhe perguntando.

0: a senhora nos relatou aqui, né? Se ele não tiver nenhuma contribuição para o INSS ou se ele já perdeu a qualidade de segurado, aí a gente nós estamos falando do benefício de prestação continuada, né? O BPC, que aí pode ser requerido também. Lembrando que esse benefício é necessário preencher alguns requisitos. E um deles passa pela inscrição no CadÚnico, tem que estar inscrito no CadÚnico. E a renda per capita da família não pode ultrapassar um quarto de um salário mínimo, né? Há um entendimento, isso é no administrativo, né? No INSS. Mas já há um entendimento na via judicial que não basta somente esse valor para aferir o risco ou a condição social em que a pessoa se encontra. Tem que analisar todo um contexto aonde essa pessoa mora, os riscos que ela tem, né? Eu vi aí que a situação é uma situação de uma cirurgia bem delicada, né? Inclusive, se for a questão cardíaca, né? Que são doenças cardiopata, estão listados como doenças ou que não é necessário a carência, né? Não é necessário a carência. Então a gente pode analisar a questão só da qualidade de segurado, né? A qualidade de segurado. Primeiro a gente analisa essa parte. Caso não tenha condições, aí a gente passa a analisar a questão do benefício assistencial. Porque muitas das vezes na ânsia ou no desespero, a gente olha somente para o BPC, quando na verdade ele já teria um direito de um benefício melhor, né? Que seria aí uma aposentadoria por invalidez. Mas teria que analisar o caso concreto, saber qual foi a última contribuição, se ele já contribuiu para a Previdência, se essa doença ela passou a existir, porque muitas das vezes a cirurgia foi hoje, mas essa doença ela é muito anterior e talvez ela alcançou períodos em que ele tinha qualidade de segurado. Lembrando que lesões, doenças que iniciaram quando havia qualidade de segurado, enquanto permanecer essa doença, permanece a qualidade de segurado. Desde que essa doença tenha iniciado quando ele tinha a qualidade de segurado. Então, esse é um caso que precisa ser analisado, o caso concreto mesmo, analisar, levantar a vida previdenciária dele, puxar o extrato do CNIS para verificar e analisar essa patologia, quando iniciou essa patologia dele, para poder dar um diagnóstico previdenciário melhor, né? Um diagnóstico aí, tá bom? Mas o que nós orientamos é isso. É primeiro puxar ali o extrato previdenciário dele, o extrato CNIS, né? Para analisar direitinho, ver se tem contribuição, se não tem contribuição ou qual foi a última contribuição dele. Se não tiver nenhum jeito aí nessa área, aí a gente parte para a questão do benefício de prestação continuada, né? E aí vai ser os requisitos, a documentação médica, o CadÚnico atualizado e a questão dessa renda per capita aí, né? Não superior a um quarto. No judicial, já há uma decisão em que um quarto não é inconstitucional para analisar essa condição e teria que ver a condição mesmo social, o universo ali dessa pessoa para poder dar conceder o benefício.
1: Ok, doutor Messias Fernandes, esclarecendo, orientando os nossos ouvintes que estão participando hoje aqui da nossa programação. Inclusive você que está aí do outro lado me ouvindo, ainda não mandou mensagem? Pode mandar. Pode enviar sua mensagem para o número 991161050. E 9, vou falar de novo, 991161059. Mande a sua mensagem para cá, tire as suas dúvidas, pergunte, fale, porque aí o doutor Messias está aqui para orientar e tirar todas as suas dúvidas. Doutor Messias, vamos para algum outro tema?
0: Vamos.
1: Ou você ainda quer falar mais um pouco aí dos benefícios?
0: Vamos para um outro tema, né? Vamos só fechar aqui com os 25%? Vamos. Tem muita gente que tem dúvida com relação a 25%, né?
1: Então pronto.
0: Toda vez que alguém está recebendo a aposentadoria por invalidez, né? E depende de um terceiro, geralmente são pessoas que são acometidas de um AVC ou de doenças que de fato deixam

0: adaptado para sua mobilidade e necessita de um terceiro para conduzi-lo, para ajudá-lo, inclusive nos cuidados pessoais. Nesse caso, a lei garante que ele tem direito a 25% acrescido ao valor do benefício que ele já recebe, né? Então, ele pode ser requerido, pode ser pedido um laudo médico, do médico que acompanha, informando que há essa condição desse paciente, né, desse segurado, e aí é feito um pedido diretamente na agência da Previdência ou pelo meu INSS. Para o acréscimo de 25%, é feito novamente uma perícia e aí, ao final, é concedido esses 25% para ajuda, para custear, ajudando essa terceira pessoa que está ali, né, ajudando, se dedicando ali a cuidar dessa pessoa, né? Então, é essa dica aí dos 25%.
1: Eu acredito, doutor Messias, que a gente deve até reforçar mais, porque aqui talvez alguém não tenha entendido. Então, esse adicional de 25% é para aquelas pessoas, né, ou aquele beneficiário, né, que está aposentado por invalidez, mas que precisa de uma ajuda de terceiros, é isso?
0: Isso. São pessoas que têm a sua mobilidade comprometida. Vamos dar um exemplo aqui, uma pessoa que teve um AVC, né? Então tem paralisia, pessoas que têm problema, a visão, são cegas, e aí precisa de um terceiro, pessoas que têm problemas, a incapacidade, ela é uma incapacidade intelectual, né, e precisa ali de um terceiro para intervir, inclusive nos cuidados pessoais, né? Então, essa pessoa, ela tem direito, se já está recebendo a aposentadoria por invalidez, ela tem direito ao acréscimo de 25%. Vale lembrar que é somente para quem recebe o benefício de aposentadoria por invalidez. Por invalidez, já tem que estar ali recebendo a aposentadoria por invalidez. Esse pedido, ele não serve para aposentadoria por idade, né? Vamos supor, vou só dar um exemplo aqui, porque talvez seja a dúvida de alguém com relação a esse assunto. Vamos supor que alguém se aposentou por idade. É uma pessoa que se aposentou por idade, só que depois de aposentado, sofreu um AVC ou teve uma incapacidade e aí não tem condições de gerir a própria vida, os cuidados pessoais e precisa de um terceiro. Essa pessoa, se for pedir um 25%, ela não vai ter direito. A origem do benefício dele tem que ser de aposentadoria por invalidez, entendeu? Tem que ser de aposentadoria por invalidez. Quem recebe auxílio-doença tem direito aos 25%? Não tem, é só aposentadoria por invalidez. Houve uma época, doutor Alexandre, em que foi concedido para aposentados comuns, né? Que pediam aposentadoria por idade, por tempo e por idade. Porém, essa questão chegou até o STF e o STF decidiu que só quem pode receber é quem é aposentado por invalidez, que pode receber os 25%.
1: Ok, doutor Messias Fernandes, tem um ouvinte ligando aqui. Bom dia!
2: Aqui é de Jesus do São Bento. Eu queria saber.
1: Só um minuto, irmã de Jesus. Agora o doutor Messias colocou aqui o fone. Ele vai lhe ouvir melhor, tá bom? Pode perguntar.
2: Eu queria saber. Eu sou pensionista há 37 anos. Da morte do meu marido.
1: Você conseguiu ouvir, doutor Messias? Irmã de Jesus, o seu áudio não está tão legal. Não sei se está no Viva Voz ou onde a senhora está, mas tem que falar mais perto do microfone aí do seu celular para a gente poder lhe entender. Realmente nós não conseguimos lhe entender.
2: Tá bom, eu vou sair de perto do rádio.
1: Tá.
2: Agora estou falando alto.
1: Agora tá legal, pode falar, agora ficou bom, vai, tá, fala aí.
2: Eu queria saber, porque eu sou pensionista há 37 anos, meu marido faleceu. Eu queria saber se eu posso me aposentar pela idade. Eu tenho 72 anos. Eu contribuí no INSS, acho que são 3, 4 anos.
1: Entendi. Doutor Messias vai lhe explicar. Irmã de Jesus.
0: Minha irmã de Jesus, muito obrigado pela pergunta. Boa, excelente pergunta.
2: Pastor Messias, eu sou a mãe do Rob. Eu te conheci bem jovem na Petrolândia.
0: Olha aí, ó.
2: Eu te conheço há muitos anos,
1: pastor. Que legal, que
0: Eita.
1: Legal.
2: Doutor Messias.
0: Olha,
2: eu sou a mãe do Rubevaldo, que trabalha no Correio.
0: Que legal, ó. Meu primeiro amigo que eu fiz lá, quando cheguei em 93 lá no Pintolândia 1.
2: Faz tempo que eu vejo você na rádio. Não será que eu me fio mesmo?
1: Olha.
2: Aí quando eu vi, agora é ele sim.
1: É, agora doutor Messias.
2: Eu conheci jovem lá da Pintolândia 1, que eu congregava lá.
0: Que Olha, que legal,
2: Mas
0: né?
2: Mas eu quero saber a resposta.
0: Certo, que bom, fiquei feliz. Com a pergunta, né? E também em saber que é a mãe do meu amigo Roberval. Nesse caso.
2: Irmão, eu tenho um cadastro único.
0: Certo, tem um cadastro único, né? Nesse caso, o que que acontece? Quem recebe pensão por morte, ele tem direito também à aposentadoria. Ele pode receber a aposentadoria junto com a pensão por morte. O que ocorre, né? Nesse caso, tem que cumprir os requisitos da aposentadoria. No seu caso, a idade a senhora já cumpriu. Porém, teria que cumprir o tempo mínimo de contribuição, que aí seriam 15 anos de contribuição, né? O que pode ser feito nesse caso, né? Teria que analisar de fato, ver quanto tempo que a senhora tem de contribuição através do extrato. Aí, identificado que o tempo que a senhora tem, aí teria que analisar se seria viável fazer essas contribuições, né? Se forem muitas contribuições, seria viável fazer esse tempo enorme aí de contribuição. Ou se seria necessário só fazer as contribuições de 6 em 6 meses, só para a senhora garantir a qualidade de segurado, entendeu? Que aí, o que a senhora precisasse do INSS, e poderia requerer. E haveria uma economia, né? Isso é uma questão de estratégia também. Então, seria isso. Vamos supor, se a senhora tem só 3 anos de contribuição, aí a senhora vai precisar de 12 anos de contribuição, mês a mês. E aí, nesse caso, eu aconselharia a fazer as contribuições de 6 em 6 meses. A senhora iria manter a sua qualidade de segurado e, mais à frente, se fosse necessário, um exemplo, pedir um benefício por incapacidade, alguma coisa, uma escoliose, problema de coluna, que normalmente surge com o decorrer do tempo.
2: Eu tenho artrose.
0: Aí seria uma estratégia.
2: Eu sou quase alegado. Minha perna é torta.
0: Certo. Aí nesse caso seria.
2: Um problema nos ossos.
0: Certo. A osteoporose.
2: Astrite e também o tendão do meu ombro desceu. Eu não quero operar porque já estou com 72 anos.
0: Certo.
2: Mas digamos. Como eu posso falar contigo pessoalmente?
1: Aqui em off, daqui a pouco, né, doutor Messias? Posso falar ou você fala? Aqui em off, a gente daqui a pouco vai lhe dar as orientações necessárias, tá bom? A irmã Carla Empita vai lhe mandar, tá bom, para a senhora daqui a pouco as orientações, tá bom? Mas muito obrigado pela sua participação, tá bom, irmã Jesus?
2: Tá.
1: Abraço, Deus abençoe.
0: Obrigado, um abraço, viu?
1: Que legal, que legal. Olha, gente, tem muita gente mandando mensagem aqui. O horário já extrapolou, tem muita gente perguntando. Doutor Messias, olha, você tem que vir mais vezes mesmo, viu? Porque você tá demorando muito e tem muitas perguntas acumuladas.
0: Olha aí.
1: Olha só, o que o nosso ouvinte Eronildo escreveu assim, ó. Bom dia, né? Escreveu assim, ó. Pode solicitar o adicional, que é o adicional de 25%, né? Se for aposentadoria especial como agricultor?
0: Se for por idade, não pode. Se for por idade, se essa aposentadoria, que eu acredito que é essa aposentadoria que ele está falando, né? Que o senhor está falando, eu acredito que não que seja ela, então não pode. Tem que ser, a origem dessa aposentadoria tem que ser por invalidez, né? Se não for, não tem como requerer, né?
1: Adicional de 25%. Isso. Tem o nosso amigo Carlos Kennard, rapaz, calma aí. Kennard, pronto, lembrei aqui. Ai, meu Deus do céu, mandou um áudio, fala, meu querido, vai.
3: Olá, bom dia, eu sou o Eliabe, irmão do Kennard, e eu queria fazer uma pergunta aqui, nós estamos na escuta da programação. Eu trabalhei de carteira assinada há 12 anos atrás, de lá para cá eu virei autônomo, só que eu não pagava o INSS por fora, e eu sofri um acidente há 2 meses atrás, acredito que o meu movimento da perna não vai mais voltar ao normal como antes, né? E aí eu queria saber, se eu voltar a pagar o INSS agora, como autônomo, se daqui uns tempos o médico me der um laudo dizendo que a minha perna não ficou legal, eu vou ter direito, começando a pagar agora de novo, novamente, eu vou ter direito a alguma coisa?
0: Uma excelente pergunta, viu?
1: O nosso irmão, vou voltar aqui porque ele é irmão do nosso ouvinte, Carlos Kennard, rapaz, olha só. Mas o nome dele é o, deixa eu ver aqui, Eliabe.
0: Boa pergunta, Eliabe. Olha, o que ocorre? Toda vez que você vai ao INSS pedir um benefício por incapacidade, o INSS vai exatamente na data do acidente. Ele quer saber na data do fato gerador dessa incapacidade se você era um contribuinte, se você estava assegurado pela Previdência. É lógico, pelo que o senhor nos relatou, o senhor não era contribuinte, o senhor estava descoberto da Previdência, do sistema previdenciário, certo? Nesse caso, todas as vezes que o senhor for ao INSS, ele já sabe que o senhor não estava coberto pela Previdência, pela documentação médica, né? Porém, nesse caso aqui, o que pode ser verificado? Se essa lesão que o senhor sofreu, se ela veio ocasionar, eu vou dar um exemplo aqui. Normalmente, quem tem algum problema com relação à questão de fraturas de membros da perna, geralmente há um encurtamento ou há algum problema com relação aos nervos ou a problemas ósseos. E normalmente isso vai refletir na coluna. Na coluna vai haver uma escoliose, algo na coluna, porque ela é que vai suportar ali a questão dessa diferença de uma perna para outra. Se por um acaso for constatado que em decorrência dessa primeira lesão ocorreu e irradiou para uma outra situação, aí a gente pode pedir um benefício não pela primeira situação, mas a gente pode pedir pela segunda. Aí sim, nesse caso, teria direito. O que eu aconselho aí? Que o senhor volte a fazer de fato as contribuições, mas que o senhor faça um exame mais específico, para verificar para onde irradiou ou qual foi o reflexo dessa lesão que o senhor sofreu. E aí pode ser coluna, pode ser outras situações. Aí nesse caso a gente não pede pelo primeiro fato do acidente, mas a gente pede pelo segundo, né? Porque isso causou um outro problema. Aí nesse outro problema a gente consegue pedir.
1: Ok, tá aí. Deixa eu mandar um abraço especial aí pro meu amigo Carlos Kennard, rapaz, um dos grandes comunicadores lá de Rorainópolis, tem feito um belíssimo trabalho aqui na nossa capital, e eu quero mandar um abraço, um beijo para ele, viu, Carlos? Um beijo para você, né? Tô lhe acompanhando, viu? Esse vozeirão aí tá me devendo uma visita aqui na rádio, tá? Quando acalmar, você tem que vir aqui com a gente, tá bom, querido? Um beijo para você, Muito obrigado pela sua companhia sempre aqui na rádio, tá bom? Olha, tem mais perguntas por aqui, rapaz. As perguntas não param, não. É, irmão Francisco, fale, irmão Francisco, vai.
4: Dia, doutor Messias. Quer saber, senhor, que eu era carro comissionado, 11 anos, né? E outros tempos, né? E eu gosto de saber que hoje eu sou da União, sou daquela seletista, né, da União aí, que foi esse empadamento, e eu saí carro funcionário, nesse tempo.
1: Eu vou voltar um pouquinho aqui, porque houve um imprevisto aqui no estúdio, mas já, doutor Messias, ele ficou meio, né, mas agora vai dar certo, vai, doutor Messias, por favor, coloque o fone aí, vai.
4: Bom dia, doutor Messias, quer saber, senhor, que eu era carro comissionado, 11 anos, né? E outros tempos, né? E eu gosto de saber que hoje eu sou da União, sou daquela seletista, né? Da União aí, que foi esse empadamento. E eu saí carro comissionado, e tem esse teu tempo, nesse tempo. E serve pra gente, pra gente, quando a gente se aposentar, a gente receber ou contar com esse tempo que eu trabalhei de carro comissionado.
1: Irmão Francisco,
0: obrigado pela participação, pela pergunta. Sim, esse tempo, todo o tempo que o segurado ele presta serviço, seja de contrato temporário, seja de cargo comissionado, qual o serviço que ele preste, ele pode aproveitar esse período. Tranquilamente ele pode ser aproveitado, né? A diferença aqui, uma diferença que tem é que quem trabalhou em determinados, um exemplo, quem trabalhou na prefeitura, quem trabalhou no estado, tem que pedir muitas das vezes já a ficha financeira, a declaração de tempo de serviço, para ir aproveitando esses serviços e já inserir no regime previdenciário. Eu acredito que o senhor falou da questão da PEC, né? Aquelas pessoas que foram enquadradas pela PEC, né? Então, todos eles voltaram como CLT. CLT é Regime Geral de Previdência Social. Então, essas contribuições, elas precisam ir para a Previdência Social. E o senhor pode levar elas dessa forma. Levar através de ficha financeira, declaração de tempo de serviço. E se de fato foi prestado por um sistema previdenciário diferente do regime geral, que é o INSS, aí o senhor vai precisar de uma CTC, né? Que é dessa forma que os sistemas previdenciários se comunicam, através de CTC, certidão de tempo de contribuição, que aí o senhor vai trazer, além da contribuição, o senhor vai trazer os valores que foram descontados nesse regime que o senhor estava anteriormente. Mas lembrando que todo período trabalhado, seja contrato temporário, seja cargo comissionado, ele pode ser recepcionado no sistema atual que o senhor está, previdenciário, para contabilizar o tempo. Então, se é necessário 15 anos, aonde o senhor está agora, o senhor traz o período e junta ali, e com certeza o senhor vai ter esses períodos aí acumulados aí para poder pedir a sua aposentadoria.
1: Ok, meu amigo doutor Messias, que alegria, viu, poder recebê-lo aqui, muitas orientações já compartilhadas aí com os nossos ouvintes, e os nossos ouvintes ligados no programa, mandando mensagem. Nós já estamos extrapolando a nossa uma hora, viu, quase.
0: Eita, o tempo passa rápido aqui, ó.
1: Já começamos 9h30, já são 10h26, mas ainda tem pergunta aqui. Tem a dica de milhões ainda, né? Eu acho que vai dar tempo, vamos ver, tá bom? Mas olha só, aqui a irmã Lourdes perguntou de novo sobre o adicional de 25%. Ela disse, ó, bom dia, cheguei agora, queria saber aonde dar entrada nos 25% da aposentadoria, né? No caso.
0: Bom,
1: a irmã Lourdes.
0: Irmã Lourdes, nesse caso, a senhora pode dar entrada pelo sistema do Meu INSS, né, que é aquele aplicativo do Meu INSS. A senhora vai estar agendando ali um pedido. Ele tem, no próprio sistema, ele tem um pedido próprio, né, de 25%. Se tiver alguma dificuldade, pode ir diretamente na agência também, não tem nenhum problema não. Pode ir na agência da Previdência Social ou pedir pelo 135. Se tiver dificuldade com a questão da plataforma ali, do aplicativo do Meu INSS, pode ligar para o 135 e pedir pelo 135, que aí eles vão já formalizar um processo e um pedido. O que, que é necessário a senhora ter em mãos? É necessário ter um laudo médico, tá? Um laudo médico constatando a doença, constatando ali a patologia e constatando também que ele precisa de cuidados de terceiros, né? Aí com esse novo laudo médico vai ser juntado no sistema, vai ser marcada uma nova perícia, porque eles vão ter que analisar se de fato é necessário, e aí após essa perícia já é dada uma decisão, a concessão ou não. Se for negado e o caso for a necessidade, pode ingressar de forma judicial para requerer. O juiz vai analisar normalmente o caso e, sendo, ele vai conceder o seu pedido aí, tá bom?
1: Doutor Messias, temos mais uma pergunta, acho que eu vou fazer a última aqui de hoje, tá? Do irmão Raimundo, é um áudio, eu não ouvi o áudio não, a gente vai ouvir ao vivo aqui, eu acredito que esteja dentro do nosso assunto aqui, tá bom?
5: A paz do Senhor, meu pastor Alexandre de Paula.
1: Paz do Senhor.
5: Parabéns pelo programa aí. Estou escutando aqui também o programa também. Eu queria uma resposta também aqui, você me dá um entendimento. Eu tenho um tio que nós falei 84 anos agora, é dia 17 de novembro. O que já aconteceu? Ele é agricultor há mais de 15 anos, uns 20 anos de agricultura. Documento, nome dele, tudo. E ele continua recebendo benefícios. Aí o pessoal da Justiça Federal já falaram que ele tem um direito na aposentadoria dele normal. Aí pediram um monte de documento, ele veio lá para a DPU, mandaram para a DPU, Instituição Pública da União. Aí agora eles mandaram me dizer para mim que um dia eles cortaram ele um tempo. Aí eu fui lá e consegui voltar. Mandaram dizer que o dinheiro dele está recebendo e tal, não sei o quê. Se dia 16 tem uma audiência com ele. Aí muita gente mandando pedir logo direto com um advogado. O que eu estava querendo fazer? E às vezes eu vou nessa audiência, vocês falaram que ele não tem direito na aposentadoria dele. Aí eu posso entrar com um advogado. Por quê? A idade dele, de 84 anos, já é boa. E mais de 15 anos que ele tem, que ele é agricultor, ele tem toda a documentação. Ele, o que ele compra, o que ele vende. Ele tem as guias de animal que ele tira para vender, porco, galinha, gado. Tudo ele tem, ele é agricultor. Aí quero saber por quê que o INSS não pode transferir esse benefício dele, que de vez em quando eles querem cortar, como aposentadoria direta, porque ele pode. Então, no dia 16, se eles falarem que não pode, eu tenho ou não tenho o direito de entrar com um advogado particular para resolver sobre isso?
0: Bom, eu entendi a pergunta. E eu acredito também que no caso aí ele já receba o BPC, né? E aí ele quer a conversão para a aposentadoria de fato por idade, né? Como agricultor, como segurado especial. O que que acontece? O BPC ao idoso ele é concedido a partir dos 65 anos, né? Provavelmente quando foi concedido esse benefício, o servidor não atentou ou na hora do pedido não houve essa informação ou o próprio servidor não conseguiu identificar ele como agricultor. O agricultor ele tem uma dificuldade, porque o que, que acontece? É natural que o agricultor lá na terra, preocupado só no trabalho, ele dificilmente ele vai levar os documentos lá no INSS para informar que é agricultor, fazer a inserção de documentos no INSS, para que a partir daquele momento o INSS reconheça que ele é agricultor, para que esses tempos venham a ser contabilizados. Né? Não sei qual é a situação, eu estou só fazendo aqui uma análise do que pode ter acontecido. Né? Mas se ele tem documentos que comprovam que ele é agricultor, que de fato ele vem trabalhando na terra, ele tem direito da conversão desse benefício de prestação continuada em aposentadoria por idade. E se por um acaso, no momento do pedido, no momento da concessão do BPC, tinha condições do servidor da Previdência Social identificar que ele era um segurado especial e não concedeu a aposentadoria por idade, no judicial tem condições de, além de pedir a conversão do benefício de BPC em aposentadoria por idade rural, é o pedido para que ele receba o 13º que ele deixou de receber, porque o BPC não paga o 13º. Então ele também ele teria condições de pedir para que o INSS pague também o 13º e reconheça essa conversão. Mas no caso concreto, tem que analisar direitinho o que foi, que foi juntado de documentação, porque quando a gente vai requerer de forma judicial, nós temos que municiar, colocar bastante documentações, comprovar, apontar para o juiz que de fato ali se trata de um trabalhador, de um segurado especial e não de uma pessoa que não tem contribuições, né? Então teria que verificar no caso concreto. Como a DPU, se estiver na Justiça Federal, é a DPU, né, a Defensoria Pública da União, o defensor público deve estar ali fazendo ali a defesa, demonstrando ali, mas é necessário verificar. Se por um acaso for negado no judicial, o senhor pode sim procurar um advogado particular para que ele verifique direitinho essa situação e, quem sabe, reverter e converter esse benefício de prestação continuada em aposentadoria de fato como agricultor, que eu acredito que é o direito que ele tem da aposentadoria dele.
1: Ok, doutor Messias Fernandes, olha, o tempo voa e voa mesmo, viu? Será que dá tempo para a gente dar aquela dica de milhões? Ou vai deixar para a próxima sexta?
0: Vamos deixar. Se deixar para a próxima sexta é uma garantia
1: que você
0: retorna. Se Deus permitir, né? Se Deus permitir, nós estaremos aqui, né? Mas, bom, é o senhor que decide.
1: Olha, tem um vídeo que está esperando essa dica de milhões, olha. Mas, doutor Messias, eu realmente estou muito feliz em me receber hoje aqui. Eu sei que os ouvintes do Pode Crer foram orientados, né? E eu sei que tem muita gente que às vezes fica escutando, quer fazer pergunta, mas tem vergonha, né? É igual quando você está na classe, né? Na sala de aula, né? Fica com vergonha. Tem muita gente que pegou o celular, vou fazer, não faço, e não fez. Mas foi bem orientado. E eu quero agradecer aqui a você e a sua participação, tá bom? Eu acho que esse assunto nunca se esgota, sempre tem novidade, sempre tem coisa boa. E se Deus permitir, sexta-feira você retornará aqui para falar para a gente sobre muito mais. E vamos começar pela dica de milhões.
0: Vamos começar pela dica de milhões, tá? Não se preocupe, porque com certeza a gente vai identificar alguém que tem direito de atualmente receber mais de R$92 mil e ainda não se atentou, né? É um direito seu e aí, com certeza, na próxima semana a gente vai dar essa dica, tá? Fique ligadinho, tá? Já convide aí o amigo, o parente. Se você sabe alguém que precisa, que necessita de alguns esclarecimentos, já divulga aí, ó, na próxima sexta aí, na Rádio Parente, no programa Pode Crer, do meu amigo doutor Alexandre de Paula, né? Grande comunicador, advogado, empresário. Eita! Então, já estamos aí, já dando aí a deixa aí para o próximo programa, né? E eu quero já aproveitar e agradecer, doutor Alexandre. Muito obrigado pelo convite. É sempre um prazer estar aqui nessa casa, né? E a gente consegue se comunicar. Veja, hoje aqui eu tive a felicidade de encontrar a mãe de um amigo meu de 93, quando eu cheguei no Pitolândia 1, né? Um adolescente ali.
1: Sonhador,
0: né? Sonhador, né? Então, aqui é um lugar bom, é um lugar que a gente reencontra amigos e temos aí vários amigos aí ouvindo, né? Os ouvintes aqui da Rádio Parente, em especial desse programa. Já eu percebo que são de casa, né? São aquele que está no volante, aquele que está em casa, é a dona de casa, é o agricultor, aquele que coloca o radinho dele ali. Então está sempre na escuta, está grudado aí, né? Então, um grande abraço a todos vocês, tá? E eu vou querer repetir aqui o Pode Crer junto com o pastor.
1: Vai! Olha, gente, eu quero agradecer você que está aí do outro lado. Muito obrigado pela sua companhia. Hoje, com muita alegria, muita honra, pude receber mais uma vez aqui o meu amigo, que é doutor, advogado, especialista na área penitenciária, tá bom? Ele que é presidente da CEGEC, rapaz, é a nossa comissão especial dos juristas evangélicos cristãos lá na nossa seccional OAB. Uma alegria, eu tô falando dele, tudo isso aqui é ele, tá, gente? Doutor Messias Fernandes, rapaz, olha, muito obrigado, sinceramente, pela sua vinda hoje aqui. Eu sei que seu dia é corrido, sua manhã é corrida, o escritório sempre muito lotado, muitas pessoas lá, e você ali atendendo com muita generosidade, com muita atenção, todos os seus
0: clientes.
1: Clientes, né? Vai ser clientes assim, né?
0: Clientes e amigos.
1: Clientes e amigos.
0: Pois
1: amigos,
0: é,
1: né?
0: Fica na caminhada.
1: Uma parceria, né, doutor? Fica uma parceria tão bacana e são mais do que clientes, são amigos realmente.
0: São amigos,
1: né? A gente começa a conhecer as histórias, né? Eu tava aqui te ouvindo, a sua área, assim, é fantástica. Houve muitas histórias, muitos acontecimentos, né? E você vai tentando fechar o diagnóstico para poder dar a orientação correta. Muito bacana. E acaba realmente se envolvendo com a história, se tornando amigo, né?
0: É.
1: E é muito bacana. Então, hoje foi muito legal receber você aqui, essas orientações. Muitas pessoas participaram desde a hora que nós começamos aqui a falar desse assunto. Muitas pessoas mandaram mensagem, participaram. Eu quero agradecer a todos vocês. Um beijo no coração. Muito obrigado mesmo, tá bom? Pela sua participação aqui na nossa programação, tá bom? Um beijo no coração de todos vocês. E, doutor Messias, agendado, se Deus assim permitir, se o Senhor Jesus não voltar para buscar a sua igreja, nós estaremos aqui sexta-feira, viu?
0: Na próxima sexta.
1: Coloque na sua agenda aí, por favor.
0: Já tá bom? Agendado aqui, já.
1: Não falte, tá bom? Vamos estar aqui para dar muitas dicas aí para os nossos ouvintes. E você aí, espalhe, tá bom? Divulgue, como o nosso doutor Messias já pediu. Divulgue, fale para o amigo, fale para a amiga, fale para o irmão, para a irmã. Divulgue. Sexta-feira que vem, doutor Messias estará de volta aqui para falar diversos assuntos voltados aos benefícios, aposentadoria e tantas outras coisas mais, tá bom? E muito obrigado porque você veio no programa.
0: Pode crer!
1: Ai, meu Deus do céu! Gente, eu vou ficando por aqui. Olha, um bom almoço pra vocês, uma boa sexta-feira, um bom final de semana, tá bom? Se Deus assim permitir, segunda-feira eu estarei de volta com muita alegria fazendo esse programa aqui com vocês, tá bom? Um beijo no coração de todos e... Ai, meu Deus do céu, tem que ir embora agora, é o jeito. Eu tenho que ir embora agora, então... Tchau!
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0: O Senhor será refúgio para o oprimido, um refúgio em tempos de angústia. Salmos 9, 9. Tô na área, hein?
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0: A partir de agora.
1: A alegria do Senhor está presente aqui.
0: Que beleza!
1: Louve, adore,
0: muito.
1: Divirta-se.
0: Isso mesmo, na presença de Deus. Um lindo dia e pra ficar melhor ainda, uma excelente sexta-feira pra você. Sextou! Hoje é sexta-feira! Tá sextando bem demais, hein? E tá começando assim nesse clima gostoso, eu e você, você e eu. Por aqui seu amigo, seu irmão Alex Gouveia, trazendo muita música de qualidade pra você, muita informação, muitas dicas, muito entretenimento. É o Café com Bênção. Café é bom demais e com bênção é melhor ainda. E você ainda confere as nossas participações especiais, né? Tem Diego Elias com o Minuto da Tecnologia, tem Pastor Ruajanos e a Mensagem de Fé, tem ele, Gabriel Soares, e as comemorações do dia. E olha, para começar bem demais, a gente já chama ele, né? Que tá lá na nossa redação com tudo preparado. Chega pra cá, Gabriel, muito bom dia pra você!
2: Bom dia, Alex! Bom dia, bom dia! Bom dia a todos ligados por aqui nesta manhã de sexta-feira, dia 11 de setembro. Eu sou Gabriel Soares, direto aqui da redação, pra trazer as comemorações de hoje por aqui. Hoje, 11 de setembro, é o dia do Cerrado. Um alerta urgente para proteger o berço das águas do Brasil. Esse bioma gigantesco é dono de uma biodiversidade incrível e precisa da nossa atenção para ser preservado contra o desmatamento. É isso aí. E hoje também é dia do árbitro esportivo. Aquele abraço e um pouco de paciência para os juízes que apitam as partidas, comandam as regras e lidam com a emoção das torcidas em todos os esportes. Paciência, meu filho, paciência.

0: Agora vamos para as cidades aniversariantes desta sexta-feira, dia 11 de setembro. Já adiantando para você que temos 23 municípios em Pernambuco, por isso vou cortar algumas aqui, tá bom? Para não ficar muito longo. Então vamos nessa. Ó, no Ceará temos Jaguaruana e também Ibiraçu, no Espírito Santo, Jangada, em Mato Grosso, Itaú de Minas, em Minas Gerais. Em Pernambuco são várias, algumas delas são Agrestina, Aliança, Araripina, Arco Verde, Belo Jardim, Cabobró, Carpina, Catende, Custódia, Macaparana, Moreno, Ribeirão, São Caetano, Surubim e Vicência e muitas outras. Também em Santa Catarina, Irani, Jaborá. Em São Paulo, Itapuí e Marabá Paulista. Parabéns a todas as cidades que, nesse dia 11 de setembro, comemoram mais um ano de fundação. E você, nosso ouvinte querido, está comemorando seu aniversário hoje? Então receba o nosso abraço aí e meus parabéns! Feliz aniversário! Agora é com você, Alex. Um grande abraço e até amanhã aqui em mais uma oportunidade. Valeu? Fui.
1: Valeu, Gabriel. Muito bom dia pra você. Davi Sasser, celebre ao vivo, abrindo a nossa primeira sequência.
2: Dê um aplauso ao nome do Senhor Jesus.

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3: Uma maneira eficiente de corrigir ombros caídos é abrir a caixa torácica e usar o batente de uma porta. Fique em pé na passagem da porta aberta. Dobre os braços para cima e apoie os antebraços em ambos os lados do batente. Dê um passo curto para a frente com uma das pernas, deixando o peito se proteger. Segure por 30 segundos. E isso alonga profundamente o peitoral, encurtado pelo tempo no computador.
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0: Sérgio Sass, fechando sequência, Teu Poder ao vivo. Ainda Bru Music com Matheus Brito, Reino, André e Felipe na sequência com Preto no Branco, Meu Barquinho. Já já tem muito mais Café com Bênção pra você. É, café é bom demais e com bênção é melhor ainda.
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0: Os passeios noturnos pelas ruas são mais frescos e tranquilos, mas exigem atenção e visibilidade. Um cachorro escuro passeando em uma rua mal iluminada pode não ser visto a tempo por um ciclista rápido ou um motociclista. 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

0: Central 3, fechando a sequência, Príncipe da Paz. Tivemos ainda Theo Rubia com David Keelan, Coração em Chamas. Ariane, Segurança e Alegria na nossa sequência. Já já tem muito mais pra você. Rapidinho a gente tá de volta.
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Você manda em Deus? Aquele velhinho, preso no telhado de casa, rejeitou o barco do vizinho que chegou para resgatá-lo. Depois dispensou os bombeiros que pararam para levá-lo ao lado seguro do rio. Por isso, mandou embora os bombeiros que desceram com cordas para tirá-lo dali. A cada um deles dizia: "Eu não sairei daqui porque Deus virá me salvar." Por fim, a inundação levou a casa e ele morreu afogado. Chegando ao céu, muito bravo, reclamou com o próprio Deus: "Eu confiei em você para me salvar e me deixou morrer." Então Deus lhe disse: "Eu lhe enviei o seu vizinho, depois os bombeiros no barco e até um helicóptero, e você rejeitou a cada um." É claro que isso é uma historinha popular. Ela revela a que ponto pode chegar alguém cuja fé rebelde ignora o caráter divino. Ele já estava sentado no telhado de seus recursos, perdido para Deus. Percebe como um árbitro é necessário sempre que há um conflito de interesses ou necessidade de proteção de direitos e as partes não conseguem resolver sozinhas? É necessário alguém para aplicar a lei e o que determina a justiça. Na própria loucura, o criminoso pecador quer ser o árbitro dos recursos divinos. Ele é o pecador, o criminoso diante da santidade eterna, e acredita que pode escolher como e quem vai salvá-lo da destruição final, do juízo final. Quem defende você diante de Deus Pai? Você sabe? É Cristo Jesus. Somente Ele tem essa autoridade. Ninguém mais. Quem defende a Deus diante do seu coração? É o próprio Espírito Santo de Deus. É Ele quem convence você do pecado contra Deus quando rejeita a pessoa de Cristo Jesus. É o Espírito Santo que lhe mostra a realidade do juízo vindouro ou o juízo final. Pois é Ele mesmo, o Espírito Santo, quem derrama o amor de Deus no coração do pecador. Sim, no seu coração. É assim que você

0: Tudo que é bom dura pouco, né? Chegou o fim o nosso Café com Bênção. Fica triste não, tá? Tô indo nessa, mas finalzão de semana eu volto com mais Café com Bênção pra você, tá bom? Beijo no fundo do coração, fiquem todos com Deus, excelente sexta-feira pra você e até lá! Tchau, tchau, fui!
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4: Shalom, shalom, povo de Deus, tô chegando por aqui, Rafael Gregorato com você, agora 8 minutos aqui na capital Boa Vista. Seja você muito bem-vindo aqui ao programa ID ao vivo, aqui pela Parente FM 105,9 e também pela Radiosnet, onde você pode aí ouvir pelo aplicativo da Radiosnet, baixando no seu celular, tablet ou acessando pelo seu computador Radiosnet e procurando lá Parente FM para ficar ligadinho aqui com a gente sempre, sempre que você estiver. Olha o programa ID do Ministério Internacional da Restauração. Estamos ao vivo aqui. Você quer participar conosco? É só mandar mensagem no WhatsApp 95991161059 e pedir aí o seu louvor, mandar sua mensagem, mandar o seu recado, me dizer aí de onde você está nos ouvindo e como a nossa mensagem está chegando até você, porque programa ID é para você. Então não deixa de participar com a gente. Nosso WhatsApp já está liberado. Olha o programa aí de hoje, programa musical, programa diferenciado, vamos tocar louvores clássicos aqui. E eu quero que você participe com a gente, já mandando aí o seu recado, dizendo o seguinte: qual é o louvor clássico, aquele louvor das antigas, aquele louvor abençoado que tocou no seu coração, que você gostaria de ouvir aqui hoje, e a gente vai atender o seu pedido. Então manda 991-16-1059, é o telefone para você participar conosco aqui, e fica ligado com a gente, porque hoje o louvor, a adoração a Deus, a palavra do Senhor vai tocar no seu coração nessa sexta-feira, que está começando agora a tarde mais maravilhosa do nosso rádio aqui em Roraima e em todos os lugares onde você estiver nos ouvindo. Então fica ligado com a gente aqui, que o nosso programa está recheado de muita coisa boa hoje para você. 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E olha, eu quero dizer para você que esse programa é um programa do Ministério Internacional da Restauração aqui em Roraima. E o Ministério da Restauração aqui em Roraima sempre tem uma novidade para você. E nesse domingo agora, como a gente viu, né? Ontem o apóstolo Flores estava aqui, ele trouxe uma palavra poderosa, falamos sobre política, falamos sobre como os cristãos aí têm que prestar atenção nos seus candidatos e saber analisar e escolher aquele candidato que está alinhado com o caráter de Cristo, com a proposta que Deus tem para o nosso Brasil, para a nossa nação, para o nosso estado de Roraima. Então, você que não colou com a gente aqui ontem, perdeu, mas fica ligado, porque o programa Ed tem novidade todo dia. E eu quero dizer para você que domingo agora, lá na nossa igreja, ali na Avenida Vili Roy, 7740, no bairro São Vicente, vamos ter um culto especial, um culto em comemoração ao aniversário do nosso apóstolo Flores, que estava aqui ontem, e ele estará fazendo aniversário na próxima semana, e nós vamos fazer um culto de celebração. E você, meu irmão e minha irmã, já está convidado a estar conosco domingo às 5 da tarde, lá no nosso culto da família, um culto de celebração que nós vamos fazer, que nós chamamos de Fruto Fiel. Então já se prepara, domingo você já tem compromisso, é só passar lá com a gente, às 5 da tarde começa o culto, chega antes, porque a igreja sempre lota, e para você pegar o melhor lugar, você tem que chegar antes, é claro, assim a presença do Senhor já vai preparando aí o seu coração para você estar alinhado com Cristo e receber as bênçãos que o Senhor tem para derramar sobre você. Então, domingo, 5 da tarde, eu espero você no culto ali na Avenida Vili Roy, 7740, no bairro São Vicente. E se você quer conhecer um pouco da nossa igreja, saber o que está acontecendo, qual é a programação, os outros cultos que já passaram e o que ainda virá, você tem que seguir o Instagram, @mirroraima. Entra lá no Instagram, procura @mirroraima e já segue a gente para você não perder nada do que vai acontecer. Olha, vamos aqui para a nossa música maravilhosa, poderosa, Galileu, na voz de Fernandinho. Enquanto isso, você já vai mandando mensagem no WhatsApp, que eu quero saber qual é a música, qual é o louvor que tocou o seu coração das antigas para a gente colocar aqui. Então você ouve Galileu, vai sendo edificado junto comigo, e até às 13 horas nós vamos receber muita bênção do Senhor aqui nesse programa poderoso. Vamos lá, Galileu, daqui a pouco eu tô de volta.
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mas ele, subsistindo em forma de Deus, não julgou como usurpação ser igual a Deus. Antes a si mesmo se esvaziou, assumindo a forma de servo, tornando-se semelhança de homens

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1: É isso mesmo, programa ID no ar. E olha, você hoje é que vai fazer o nosso programa aqui. Eu quero que você mande aí qual é o louvor que você gostaria de ouvir. Aquele louvor da antiga, aquele louvor que tocou o seu coração, aquele louvor que trouxe pra você aí uma transformação da sua vida, que ajudou na sua caminhada. A gente já vai tocar aqui, olha, recebemos mensagem aqui de duas pessoas. E você que quer pedir o seu louvor, aquele louvor poderoso, manda no 95 991 16 1059. Manda seu nome, manda da onde você está nos ouvindo e pede o louvor. A gente já vai tocar aqui nessa sequência, né, o louvor pedido aqui pela irmã Conceição, lá do Santa Teresa, que é a Porta da Graça de Jacira Silva. Ei, esse aqui é poderoso, hein? E na sequência a gente já vai aqui tocar um pedido da obreira Sueli. Boa tarde, pastor, e todos os irmãos ouvintes. Ofereço o hino Mansão Celestial da Shirley Cavalhares para todos nós, povo de Deus. Então, gente, fica ligado. O programa hoje vai ser nesse ritmo, tá? Nessa bênção do Espírito Santo. Um abraço aí, obreira Sueli. Um abraço aí, irmã Conceição. E você que quer pedir o seu louvor, manda aí no WhatsApp. Enquanto toca esse louvor poderoso, você já vai mandando sua mensagem, vai pedindo seu louvor e mandando seu recado aqui. Então, vamos seguindo aqui, vamos tocar esse louvor, a Porta da Graça, Jacira Silva. Enquanto isso, você vai sendo edificado aí. Deus é bom. Glória, glória, glória, Senhor.

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1: É, você ouviu aí Jacira Silva, a Porta da Graça, o pedido aqui da irmã Conceição aqui do Santa Teresa. E se você quer fazer o seu pedido também de louvor antigo, aquele louvor poderoso que tocou no seu coração, hoje a gente vai te seguir aqui nesse ritmo, tá? E você só mandar a sua mensagem aqui no nosso WhatsApp 95 991 16 1059, que a gente vai colocar aqui esse louvor poderoso pra você, tá bom? Então agora a gente vai ouvir o pedido da obreira Sueli, que foi Mansão Celestiais, da Shirley Cavalhares. E olha, o programa aí de hoje tá especial pra você que gosta desses louvores que tocam o nosso coração. Então vamos lá, Mansões Celestiais, Shirley Cavalhares.
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1: Programa ID hoje bem diferente para você. Sempre uma surpresa nova aqui. Você que está gostando desses louvores bem clássicos, né? Que tocavam o coração aí anos 80, anos 70, anos 90. Manda sua mensagem aqui 95 991 16 1059, que a gente vai tocar o seu louvor aqui e vamos atender o seu pedido aqui de louvor. Olha, agora a gente vai ouvir aqui um louvor também clássico, daqueles que tocou o coração de muita gente lá dos anos 80 e anos 90. A gente vai ouvir ali Kleber Lucas, Purifica-me. Claro, você continua aqui, quiser participar, pedir o seu louvor, manda no nosso WhatsApp 95 991 16 1059, que é o telefone da bênção. Então manda mensagem pra gente aqui, tô aguardando você participar, hein?

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1: É isso aí, povo de Deus. Hoje o programa IDE está pegando aquele louvor lá do fundo do baú. Então você que tem aí aquele louvor que você ama, que é um louvor clássico, que tocou o seu coração, manda pra gente aí o seu pedido de louvor, 991-16-1059. Ainda dá tempo da gente atender mais um pedido aqui, então corre aí para você participar. 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E a gente vai continuar aqui nessa vibe do louvor clássico, do louvor poderoso. E agora a gente vai voltar lá em 1998 com Bezerra da Silva, que lançou esse louvor lá chamado Muita Responsabilidade. Você ouve aí esse louvor e que se quiser participar, manda mensagem no nosso WhatsApp. Na volta, uma mensagem de Deus poderosa para edificar sua fé. E a gente segue firme aqui, porque esse é o melhor lugar para você estar e edificar sua fé. Então, vamos lá, gente. Bezerra da Silva, Muita Responsabilidade.
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1: Glória, glória, glória. Você ouviu aí esse louvor antigo, clássico, né? E bem animado do Bezerra da Silva. E você sabe que aqui o programa IDE sempre tem uma novidade boa para você. A gente vai atender nosso último pedido de louvor de hoje, do pastor Joabson, que inclusive o pastor Joabson até ganhou um sorteio aqui com a gente, né, pastor? Então, obrigado aí pela audiência. Tocar o louvor vai com silêncio. Chile Cavalhado, a gente vai tocar esse louvor. Então, fique todo mundo ligado aqui, porque, gente, programa IDE é o melhor lugar para você ter e edificar sua fé. Então, não deixa de ouvir a gente todos os dias. Ao meio-dia, a gente está aqui para trazer o melhor para você, mensagem de fé, mensagem poderosa, palavra do Senhor e, claro, louvores para edificação da sua vida. Então, vamos aí a esse louvor poderoso da Chile Cavalhares, pedido do nosso ouvinte, pastor Joabson, aqui. Então, vamos lá, gente. Fica ligado, porque até as 13 horas nós estaremos aqui com você, edificando a sua vida, a sua fé e a sua casa.
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1: É programa ID diferente hoje, né? Aqui você ouviu Shirley Cavalhares. Vai! Ei, palavra poderosa através desses louvores mais clássicos que nós ouvimos hoje aqui, né? Foi bênção do Senhor aqui enquanto durou, mas aqui, rapidamente, antes da gente seguir, eu quero mandar um alô especial a todos vocês que estão nos ouvindo, especialmente aí a todo o povo do Ministério Internacional da Restauração que está nos ouvindo e ligadinho, que Deus abençoe sua vida, um abraço forte a todos vocês. E nós vamos agora para esse minuto da palavra do Senhor, a mensagem de fé, para que a gente venha refletir sobre o que o Senhor quer nos falar nessa sexta-feira, dia 11 de setembro de 2026. É claro que a gente tinha que encerrar com chave de ouro, e o melhor é sempre a palavra do Senhor. Então vamos à vinhetinha, e eu, na volta, já vou aqui trazer para você o recado do Espírito Santo para a sua vida. Fica ligado, programa ID até uma hora aqui para edificação da sua fé.
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1: Olha aí, o nosso momento de reflexão hoje é para todos vocês que participaram aqui do nosso programa, pedindo louvor, ouvindo aí os nossos louvores clássicos que edificaram muita gente e ainda edificam, né? Porque tocam sempre no coração de todos aqueles que relembram aí os bons tempos de quando a pessoa se converteu, de quando a pessoa começou aí no tempo da fé. Mas você sabe que aqui no programa aí a gente sempre traz palavra do Senhor, e hoje o Senhor nos trouxe aqui a palavra sobre amor e propósito de Deus. E olha, Deus, ele é bom, gente. Você não tem noção de como Deus tem guardado e protegido a minha vida e a sua vida. É, a sua também. Porque eu vou dizer uma coisa para você. Você sabe que não é todo mundo que consegue todos os dias levantar, trabalhar, fazer a obra de Deus. Tem muita gente que está aí triste, acamada. E tem muita gente que está sem propósito de vida. Você sabia disso? Tem muita gente que está sem propósito de vida. E nós sabemos que a mensagem de fé do Senhor, o propósito da existência, a grande comissão que o Senhor nos orientou, que o Senhor nos convidou, na verdade a palavra é convocou, foi levar o Evangelho e de fazer discípulos por toda a terra. Então, tem muitas maneiras de você levar a palavra do Senhor, de você fazer discípulos, de você ensinar as pessoas a andar na palavra de Deus. E o amor e o propósito de Deus para nós, ele é o carro-chefe, é o combustível que nos leva a estar firmes na promessa. Então, lá em João 3,16, que é um trecho talvez um dos mais conhecidos entre os cristãos, e também muitos que não são cristãos conhecem essa palavra, porque Deus amou o mundo de tal maneira que deu seu Filho unigênito para que todo aquele que nele crê não pereça, mas tenha a vida eterna. Então, essa passagem aqui de João 3,16, sabe por que ela é bem conhecida? Sabe por que ela é bem famosa? Porque ela demonstra que o amor de Deus por nós, mesmo aquele que não conhece ao Senhor, mesmo aquele que negou ao Senhor, mesmo ateu, Deus, ele ama a todos. Sabe por quê? Porque todos somos criação de Deus. Nós somos filhos de Deus. Sabe que tem muita gente que nos ouve aqui, pode ter algum filho aí, um filho rebelde, um filho renegado, um filho que não queria viver aí junto com a família, que nunca aceitou ir para a igreja. Você sabe que Deus também tem esses filhos. Deus também tem esses filhos. E assim como você, que tem um filho desse, rebelde, um filho difícil, um filho que não anda aí nos caminhos do Senhor, ou que se desviou, Deus também tem os seus filhos que se desviou. E assim como você quer que esse filho volte para Cristo, mude a sua vida, largue os maus caminhos, Deus também quer que este filho rebelde, renegado, esse filho que apostatou da fé, que largou aí a presença de Deus, Deus quer que esse filho volte. Porque Deus, ele sabe que ele é pai. E ele não vai deixar de amar o seu filho porque o seu filho escolheu andar fora dos seus caminhos. Né? Ele espera que o seu filho decida voltar, porque é uma decisão individual. Para quem não sabe, a salvação ela é individual. Você pode levar a palavra, você pode falar do Senhor Jesus, mas o amor de Cristo, ele é para todos. Mas, sempre tem um mais, né? Para que a salvação eterna chegue até a sua vida, você tem que escolher querer ser salvo, escolher abrir mão, escolher receber esse amor de Cristo. Muitas vezes as pessoas não estão recebendo o amor do Senhor e ficam olhando para Deus, e até muitos oram e falam assim: Senhor, tu me esqueceu. Senhor, eu não ando contigo porque minha vida é de sofrimento, de tristeza. Quantas vezes eu clamei a ti e o Senhor não me atendeu. Você sabe que tem muita gente que ora assim. Mas eu digo para você uma coisa: Deus

0: nossa mente. Por quê? Porque se a gente não renovar, o que é renovar, gente? Tirar o que não presta e colocar o que é bom. Isso é renovar. Então, renovar a nossa mente é inserir dentro da nossa mente a mensagem de Cristo, a salvação do Senhor. E essa salvação já veio através do Senhor Jesus Cristo. E é Ele que espera você hoje, mesmo cristão, mas que tem algo para resolver na sua vida, que tem ainda um perdão para lançar, que tem ainda um desentendimento para desfazer, voltar a se entender com aquela pessoa que você não consegue falar, com aquela pessoa que você negou. Um perdão que você, às vezes, carrega uma mágoa, um sentimento. Deus, Ele está aguardando você através de Jesus Cristo, para que você se libere, se liberte dessa amarra que te prende ainda na dificuldade de perdoar, na dificuldade de voltar a conviver, na dificuldade de transformar sua mente, para que você alcance a salvação do Senhor. Hoje é sexta-feira, 11 de setembro. E nesse dia 11 de setembro, sempre somos lembrados de tragédias que aconteceram. Quantas pessoas estavam naqueles prédios, naqueles aviões que foram lançados lá nos Estados Unidos há mais de 20 anos atrás, que aconteceu esse 11 de setembro, essa tragédia que até hoje ela lateja na nossa mente. Quantas pessoas estavam ali dentro que não conheceram a Jesus, que talvez nunca tiveram a oportunidade de receber a mensagem da salvação? Quantas pessoas, não vamos longe, quantas pessoas você conhece, que talvez seja da sua própria família, que ainda não tiver essa oportunidade de receber essa tão grande salvação? E nós estamos aqui, gente, todos os dias ao meio-dia, trazendo essa mensagem. Você nem precisa falar de Jesus se você não quiser. Agora, compartilhe o programa com essa pessoa para ela ouvir, porque a mensagem, ela chega. Se você não consegue falar de Jesus para alguém, mas quer que alguém receba, compartilhe o programa, que a pessoa vai ouvir. E você que está aí me ouvindo pela primeira vez, ei, Jesus está te convidando a você mudar de vida. Eu não te desafio, nem vou te desafiar a você largar sua vida atual. Mas eu vou fazer aqui uma proposta para você que não quer largar sua vida atual. Ei, vá a Cristo. Você não precisa largar sua vida atual agora. Fique do jeito que você está. Só inclua uma coisa: vá a Jesus. Visite Cristo. Vá à cruz. Vá a uma igreja. Não importa qual é a igreja. Vá a uma igreja que fala de Cristo e da salvação. E tire a prova do que nós estamos falando aqui, para que você entenda que Jesus é muito mais do que aquilo que você consegue entender, do que aquilo que a tua mente hoje captou. Mesmo que você esteja desviado, mesmo que você esteja com vergonha, mas o Senhor está te convidando hoje, porque assim como num dia estavam lá centenas de pessoas dentro de um avião, felizes, indo para os seus trabalhos, para os seus negócios, pessoas trabalhando nos seus escritórios, e ali algumas pessoas enviadas pelo Satanás, que não, só pode ser isso, entraram dentro de aviões, sequestraram e destruíram a vida e a família de várias pessoas, e quantas outras tragédias o humano já não fez. Então hoje é o dia do convite para você. Você ouviu louvores que edificaram a vida de muitas pessoas, e agora Jesus está te convidando. E com esse convite, nós encerramos aqui o nosso programa de hoje, e desejamos a você um ótimo final de semana. Que Deus abençoe sua vida, sua casa, sua família, seus negócios, que a prosperidade, a abundância, a alegria, o bom ânimo, o vigor e o melhor de tudo, a salvação eterna, chegue até você, até a sua casa, até a sua família. Porque a promessa do Senhor é que toda a sua casa seja salva. E se você crê nisso, você vai dizer amém e glória a Deus. Senhores e senhoras, Deus abençoe sua vida. Um forte abraço, um ótimo final de semana. Segunda-feira estaremos aqui de novo com a Alessandra Bonfim, trazendo palavra poderosa para você. E que Deus seja com vocês. Um forte abraço, fique com Deus e Shalom!
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2: Boa tarde, Paulo, tudo bem? Então, amigo, eu tô passando aqui para pedir ajuda, né, dos ouvintes que estão nos ouvindo aí. Se puderem, né, nos doar, nos ajudar com ração, medicamento. E o principal, Paulo, é a questão da adoção. Quem tiver interesse em adotar um animalzinho, uma adoção responsável. Hoje nós estamos com 40 animais resgatados das ruas, gente. E o local onde nós estamos, a gente paga aluguel. E a proprietária já pediu o local, porque ela vai fazer outras coisas com o local, né? E aí a gente está com prazo de 50 dias para sair desse local. Nós não temos para onde ir, nós não temos para onde levar esses animais 40 resgatados das ruas. Então eu vou pedir aqui à população, você que está nos ouvindo aí, os ouvintes da Rádio Parente, que queira nos ajudar cedendo o local, né? Então um empresário que queira nos ajudar, porque a gente sabe que a causa animal é assim, para muitos é tão insignificante, né? Mas, gente, se não fosse nós ou outras pessoas ajudar, tanto de animalzinho que estaria na rua aí, principalmente as cadelinhas parindo. Então, assim, gente, por favor, que Deus toque no coração de vocês. E aí, quem quiser nos ajudar, fala aqui conosco, tá? Meu telefone é 991-32-5213. Será bem-vinda a uma adoção responsável de um doguinho, uma doação de ração. Tudo é bem-vindo, minha gente. Tá bom? Desde já eu agradeço.
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2: Boa tarde, Paulo, tudo bem? Então, amigo, eu tô passando aqui para pedir ajuda, né, dos ouvintes que estão nos ouvindo aí. Se puderem, né, nos doar, nos ajudar com ração, medicamento. E o principal, Paulo, é a questão da adoção. Quem tiver interesse em adotar um animalzinho, uma adoção responsável. Hoje nós estamos com 40 animais resgatados das ruas, gente. E o local onde nós estamos, a gente paga aluguel. E a proprietária já pediu o local, porque ela vai fazer outras coisas com o local, né? E aí a gente está com prazo de 50 dias para sair desse local. Nós não temos para onde ir, nós não temos para onde levar esses animais 40 resgatados das ruas. Então eu vou pedir aqui à população, você que está nos ouvindo aí, os ouvintes da Rádio Parente, que queira nos ajudar cedendo o local, né? Então um empresário que queira nos ajudar, porque a gente sabe que a causa animal é assim, para muitos é tão insignificante, né? Mas, gente, se não fosse nós ou outras pessoas ajudar, tanto de animalzinho que estaria na rua aí, principalmente as cadelinhas parindo. Então, assim, gente, por favor, que Deus toque no coração de vocês. E aí, quem quiser nos ajudar, fala aqui conosco, tá? Meu telefone é 991-32-5213. Será bem-vinda uma adoção responsável de um doguinho, uma doação de ração. Tudo é bem-vindo, minha gente. Tá bom? Desde já eu agradeço.
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0: Boa tarde, Paulo. Tudo bem? Então, amigo, eu tô passando aqui para pedir ajuda, né, dos ouvintes que estão nos ouvindo aí. Se puderem, né, nos doar, nos ajudar com ração, medicamento. E o principal, Paulo, é a questão da adoção. Quem tiver interesse em adotar um animalzinho, uma adoção responsável. Hoje nós estamos com 40 animais resgatados das ruas, gente. E o local onde nós estamos, a gente paga aluguel. E a proprietária já pediu o local, porque ela vai fazer outras coisas com o local, né? E aí a gente está com prazo de 50 dias para sair desse local. Nós não temos para onde ir, nós não temos para onde levar esses animais 40 resgatados das ruas. Então eu vim pedir aqui à população, você que está nos ouvindo aí, os ouvintes da Rádio Parente, que queira nos ajudar cedendo o local, né? Ou então um empresário que queira nos ajudar, porque a gente sabe que a causa animal é assim, para muitos é tão insignificante, né? Mas, gente, se não fosse nós ou outras pessoas ajudar, tanto de animalzinho que estaria na rua aí, principalmente as cadelinhas parindo. Então, assim, gente, por favor, que Deus toque no coração de vocês. E aí, quem quiser nos ajudar, fala aqui conosco, tá? Meu telefone é 991-32-5213. Será bem-vinda uma adoção responsável de um doguinho, uma doação de ração. Tudo é bem-vindo, minha gente. Tá bom? Desde já eu agradeço.
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5: Chegou na sexta arrebentado? Entregue a Ele. Olá, excelente sexta-feira. Vamos meditar na palavra de Deus? Jeremias 17:14 diz: Cura-me, Senhor, e serei curado. Salva-me e serei salvo, pois Tu és o meu louvor. Sexta-feira, dia de chegar em casa e sentir o peso da semana, não é? Às vezes não é só o corpo que está cansado, a alma também chega arranhadas pelas batalhas, pelas palavras duras, pelas frustrações. A gente chega precisando de um pronto-socorro para o coração, e a oração de Jeremias é a senha para entrar nesse lugar de cura em Deus. O profeta não busca um alívio temporário, ele vai direto à única fonte de restauração verdadeira. A oração dele é um reconhecimento: Senhor, se a cura não vier de Ti, não serei curado de verdade. Se a salvação não vier do Senhor, não estarei salvo de fato. Ele entende que qualquer outra solução é superficial. E mesmo em meio à sua dor, ele conclui com adoração: pois Tu és o meu louvor. Ele não espera a cura para depois louvar. Ele louva o Deus que tem o poder de curar. Que nesta sexta possamos trazer nossas feridas e nosso cansaço para o único que pode nos restaurar por completo. Vamos orar? Senhor, a semana foi longa e eu chego diante de Ti precisando do Teu toque. Cura minhas feridas emocionais, meu cansaço físico e minha alma batida. Salva-me das minhas ansiedades. Eu coloco minha vida em Tuas mãos, pois só em Ti há cura e salvação verdadeira. Em nome de Cristo Jesus, meu médico e Salvador. Amém. Coisa boa é estar com você aqui em mais uma edição. É sexta-feira abençoadíssima, dia 11 de setembro. Que o Senhor te abençoe muito nesse dia de hoje, viu? E que as coisas que Deus prometeu para sua vida, que o Senhor preparou para você, possam chegar aí em nome de Jesus. Receba das bênçãos de Deus para você, tá bom? E eu quero, claro, contar com a sua participação aqui, contar com os seus oferecimentos. Ó, conta para mim aí, qual é o seu nome, a sua cidade, de onde você ouve o nosso Conexão Vida? Tá em casa? Tá no trabalho? Tá no trânsito, indo ou voltando? Então, conta pra mim aí que eu quero ler o seu nome aqui no ar, beleza? Combinado?
6: Diego Elias!
5: Me procure aí no Facebook ou no Instagram, @ locutor Diego Elias. Vem comigo!
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0: 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Muito bem, já vamos trazendo muitas informações para você ao longo do programa desta sexta, dia 11 de setembro. Cristão na Ásia é batizado em sigilo com e oram, né, sussurrando para não ser descoberto, olha só. E cristão é agredido em evangelismo nos Estados Unidos e tem grave lesão na garganta. Essa história foi realmente uma história bem difícil, viu? E ainda está em recuperação esse nosso irmão. Daqui a pouquinho eu vou te contar essa história e como ele está hoje, tá bom? E também, missão em Minas Gerais alcançou mais de 11 mil universitários após denúncia ao MPF, do Ministério Público Federal. Já você confere também essa informação, tá? Hoje também teremos Hora da Saúde, diabetes tipo 5. Brasil prepara rastreio de doenças ligada à desnutrição. É já.
5: tá bom? É isso, gente. Ah, tem também a reflexão da palavra, não posso esquecer, né? Nesta sexta, vamos pensar sobre o tema. Seus relacionamentos falham? O erro pode estar aqui. É, e já vamos apontar as questões que podem ser os erros aí na sua vida de relacionamentos interpessoais, tá bom? Daqui a pouquinho aqui...

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0: Pedras Vivas, Minha Certeza. Muito bom, antes Davi Fernandes, Caleb Josh, Cultura do Céu, Cada Dia Como Último. Muito bem, gente, mais uma etapa aqui concluída. Aliás, o primeiro, né? O primeiro bloco de louvores aqui desta sexta-feira. Muito obrigado por sua companhia, por sua audiência. Continua com a gente, porque tem muito mais para rolar aqui. Muitas águas rolarão, ou melhor, muitas músicas rolarão aqui no seu coração para te abençoar profundamente. Ótima sexta-feira, volta em instantes.
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4: Cristão na Ásia é batizado em sigilo e ora um sussurrando para não ser descoberto. Na Ásia Central, um jovem convertido do islamismo, identificado pelo nome fictício de Murat, realizou o seu batismo em completo segredo e passou a integrar uma igreja clandestina. Criado em uma família muçulmana, ele decidiu abraçar a fé cristã após observar a transformação positiva no comportamento de um amigo. Com o apoio de uma organização internacional, Murat encontrou um novo lar e um emprego após ser rejeitado e expulso de casa pela família. Por conta da forte perseguição na região, os encontros da comunidade são cercados de extrema discrição e os fiéis chegam a sussurrar suas orações para não levantar suspeitas das autoridades locais, mantendo firme a devoção a Cristo em meio aos riscos.
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0: 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Rebeca Carvalho e André Felipe, o Lamento de Israel.

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0: Chemuel, Infinito, sensacional. Antes, Daniel Luz, Vai Por Mim Que Você Vai Bem, hein? É, recado aí do Daniel Luz. Muito bem, gente, mais uma sequência linda pra te abençoar e eu volto em instantes com muito mais. Lembrando que também trago mais uma vez o quadro Conexão News, tem mais informações pra te contar aqui, beleza? Eu volto já.
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0: Cristão é agredido em evangelismo nos Estados Unidos e tem grave lesão na garganta. O evangelista de rua David Ramirez sofreu uma grave agressão física enquanto pregava o evangelho em uma área movimentada de Los Angeles, na Califórnia. O ataque aconteceu durante uma ação evangelística, quando um jovem desferiu um golpe violento diretamente na garganta do pregador por trás. O impacto resultou em uma fratura na cartilagem tireoide e em um sério inchaço nas cordas vocais, fazendo com que o evangelista perdesse a voz temporariamente. Após dias de internação hospitalar, Ramirez já está em recuperação em casa, mas precisará se afastar das pregações de rua por alguns meses para garantir a cicatrização completa, reforçando seu compromisso com a fé, apesar dos episódios de violência já enfrentados em seu ministério. Muito bem, separei aqui esse momento, tô um pouquinho rouco, sim, tá? Mas eu separei esse momento aqui para falar com você que está acompanhando o nosso programa e participando também nas redes sociais, viu, meu? Muito obrigado de coração a Mariana Tavares, curtindo no Facebook, né, em São Paulo, Caroline Falcão, também a Lisa Azevedo, também aqui no Facebook, Agatha Dias, em Oswaldo Cruz, também ligada, Letícia Bispo em Peruíbe e Karen Cleto também. Deus abençoe aí a todos em Valparaíso. Muito bem. Gente, Instagram também tá lá, a galera participando, seguindo a gente lá. Eu quero mandar um alô para o Rafael Gregorato, seguindo a gente recentemente aí, viu? Também ao nosso querido irmão Felipe Flor, tá sempre seguindo, sempre curtindo também. Deus abençoe a sua vida, meu irmão. E deixa eu ver quem mais aqui, Alessandra Santos também curtindo lá e seguindo no Instagram. Gente, arroba locutor Diego Elias, participa aí, Facebook, Instagram, tô à sua disposição. Vamos fazer o programa juntos? Juntos, né? Vem comigo.
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0: Isabela Rios, para o teu louvor.

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0: Creio que tu és a cura, com Clebson Collins e Paulo César Baruque. Antes, Ana Clara Rocha, Fidelidade, mais uma linda sequência. Beleza? Tá curtindo? Tá adorando a Deus? Então tá maravilha, viu? Você tá certíssimo aí, cantar junto com a gente e adorar ao Senhor, digno de toda honra e toda glória. Eu volto já já com muito mais sucessos pra você, não sai daí.
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3: Missão em Minas Gerais alcançou mais de 11 mil universitários após denúncia ao MPF. O movimento de evangelismo universitário Aviva Universitário alcançou mais de 11.500 jovens após superar uma denúncia formal feita ao Ministério Público Federal devido à realização de um culto no campus da Universidade Federal de Minas Gerais. A repercussão do caso gerou intensos debates sobre a liberdade de expressão religiosa no ambiente acadêmico brasileiro, mas acabou impulsionando o alcance da iniciativa. Desde então, o grupo expandiu suas ações para diversas capitais do país e realizou grandes encontros em nações vizinhas, como Argentina, Paraguai e Chile. A estratégia atual do projeto inclui a criação de pequenos grupos de avivamento, liderados pelos próprios estudantes, consolidando um forte crescimento da fé cristã dentro das instituições de ensino superior.

0: Dobradinha para fechar mais uma sequência. Paulo César Baruch e Neto, Grato Sou. Antes, pessoal do Sim Church Worship, Joey Vasconcelos com Paulo César Baruch também na canção Vida, tá bom? Muito bem, mais um momento aqui de sucessos. Eu volto em instantes com muito mais, trazendo para você também já já o quadro Hora da Saúde, flashback na linha do tempo, reflexão da palavra e muito mais. Beleza? Eu conto tudo para você já já e depois de um intervalo tem mais.
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O desejo de Deus sempre foi querer estar perto de nós. Primeiro ele fez um jardim, mas nós falhamos. Aleluia! Depois ele fez um tabernáculo, e novamente nós falhamos.

0: Casa do Oleiro Adoração, com a canção Emanuel. Mais uma sequência linda, hein? Fechando aqui, antes tivemos Fabiana Sinfrônio, Permissão de Deus. Eu volto já já com o quadro Reflexão da Palavra e lindos louvores também para complementar aqui a sequência de hoje.
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0: Seus relacionamentos falham? O erro pode estar aqui. Vamos meditar sobre esse tema? Esse é o tema da nossa reflexão de hoje, baseado em 1 Coríntios 13, 7, que diz: tudo sofre, tudo crê, tudo espera, tudo suporta. E esse tudo, a gente já sabe, é o amor. Fomos criados para a conexão. Ninguém é uma ilha. A verdade é essa. O desejo por amizades profundas, uma família unida e um amor romântico que dure a vida inteira é um eco da imagem de Deus em nós. Um Deus que é, em si mesmo, uma comunidade, Pai, Filho e Espírito Santo. No entanto, olhamos ao redor e o que vivemos? Vemos relações frágeis, quebradas, superficiais? Ora, muitas vezes tentamos construir esses relacionamentos usando material errado, sentimentos passageiros, interesses egoístas, expectativas irreais. É como tentar construir uma casa com areia. A palavra de Deus, no entanto, não nos oferece a areia do mundo, mas a rocha de seus princípios eternos. Ela nos dá a planta para construir relacionamentos que não apenas sobrevivem a tempestades, mas que honram o arquiteto. A base de toda essa construção é a aliança, um compromisso que transcende o sentimento e se firma na decisão de amar como Deus ama. Antes de construirmos as paredes, precisamos do alicerce. E o alicerce de todo e qualquer relacionamento que honra a Deus é o amor descrito em 1 Coríntios 13. Este não é o amor frágil e egoísta que o mundo celebra. É o amor ágape, o amor de Deus, um amor sacrificial, paciente, perseverante. É um amor que é uma decisão, uma aliança. Ele não diz: eu te amo se você for perfeito. Não, mas ele diz: eu te amo apesar das suas imperfeições. Essa é a grande questão, essa é a grande diferença. Ele não busca os próprios interesses, mas se doa pelo bem do outro. Sem este cimento divino, qualquer estrutura que tentamos erguer irá ruir. Com essa fundação em mente, vamos explorar os três pilares dos relacionamentos segundo o coração de Deus? Então vamos pensar nos três pilares dos relacionamentos de Deus. Começando pelo primeiro pilar, o pilar da amizade, o ferro que afia. E eu quero me basear em um texto que está em Provérbios 27, 17, que diz: como o ferro afia o ferro, o homem afia o seu companheiro. O modelo de amizade do mundo geralmente se baseia em conveniência, interesses em comum ou simplesmente diversão. A amizade, segundo Deus, vai muito além. A imagem do ferro que afia o ferro é poderosa porque implica atrito. Significa que amigos de aliança não são aqueles que apenas concordam com tudo o que fazemos ou que nos apoiam em nossos erros. São aqueles que, em amor, têm a coragem de nos confrontar, de nos desafiar, de lixar nossas arestas para nos tornar mais parecidos com Jesus. Uma amizade que honra a Deus é um pacto de crescimento mútuo. É dizer um ao outro: eu me importo tanto com você que não vou te deixar estagnado. Vou te animar em suas fraquezas, celebrar suas vitórias e, quando necessário, serei o ferro que te afia para a glória de Deus. Essas são as amizades que nos sustentam nas piores crises e que nos impulsionam em nosso propósito. O segundo é o pilar da família, o santuário do serviço. E eu quero basear em Efésios 5, de 21 a 33. Leia esse texto, de 21 a 33. Um desses versículos que eu destaquei aqui é este: sujeitem-se uns aos outros por temor a Cristo. Olha, o lar deveria ser o ambiente mais seguro da terra, mas muitas vezes se torna um campo de batalha por poder, controle, direitos. Paulo nos dá um antídoto, a submissão mútua. Isso não tem nada a ver com inferioridade, não, mas com uma atitude de serviço voluntário, onde cada membro da família decide colocar as necessidades dos outros acima das suas. O casamento, como núcleo da família, é o maior exemplo disso. Ele foi projetado para ser um reflexo da aliança entre Cristo e a Igreja. O marido é chamado a amar a sua esposa com um amor sacrificial, como Cristo amou a Igreja e se entregou por ela. A esposa é chamada a respeitar o seu marido, respondendo a esse amor e liderança com apoio e honra. Não é uma relação de chefe e subordinado, não. É uma parceria de serviço mútuo, onde ambos se submetem primeiro a Cristo e depois um ao outro por amor a Ele. A família se torna, então, o principal lugar onde aprendemos a amar e servir como Jesus. E olha, o terceiro pilar é o pilar do romance, o reflexo da eternidade. Seja no namoro, noivado, casamento, o relacionamento romântico cristão tem um propósito muito maior do que a felicidade pessoal. É uma oportunidade de testemunhar ao mundo sobre o amor de Deus. Um namoro que honra a Deus busca a pureza e o respeito mútuo, preparando o terreno para uma aliança futura. Um casamento que honra a Deus se torna um outdoor vivo do Evangelho. A forma como o casal se perdoa, se serve e se ama em meio às dificuldades da vida prega uma mensagem mais poderosa do que mil sermões. Não se trata de encontrar uma alma gêmea que preencha todos os nossos vazios, não, mas de duas pessoas completas em Cristo que se unem em uma aliança para servir a Deus e glorificá-lo juntas. Então, construir relacionamentos segundo a vontade de Deus é um desafio, com certeza. Isso nos chama a morrer para o nosso egoísmo todos os dias. Mas o resultado é incomparável. Laços de aliança que são fortes, profundos e que não apenas nos abençoam, mas transbordam a bênção de Deus para todos ao nosso redor. Que o Senhor nos abençoe.
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0: Camila Campos, Bondade de Deus.

Certa vez, Jesus curou 10 leprosos. Todos ficaram muito felizes, todos ficaram muito emocionados, e a Bíblia conta que então eles voltaram para os seus caminhos. Mas um, apenas um, voltou até Jesus para agradecer pelo milagre que ele tinha recebido. Aquele homem, eu tenho convicção de que ele tinha a consciência de que a bondade e a misericórdia do Senhor estavam seguindo a vida dele. Que ele recebeu aquele milagre não porque ele merecia, mas por causa da bondade e da misericórdia do Senhor Jesus para com a vida dele. E o fato dele voltar para agradecer fez com que ele recebesse algo ainda muito maior. A Bíblia conta que no momento em que ele voltou para agradecer a Jesus, o Senhor Jesus liberou sobre ele a salvação e a vida eterna. Eu quero convidar você nesse momento a voltar a si mesmo, a voltar para dentro do seu coração e começar a agradecer a Jesus pela bondade e pela misericórdia que tem te seguido todos os dias da sua vida. E eu tenho certeza que esse gesto de gratidão vai fazer com que o céu se abra ainda mais sobre a sua vida, porque a gratidão gera uma conexão ainda maior com o céu e faz com que o céu venha na terra. Então feche os seus olhos aonde você está, no carro, no trabalho, talvez na sua casa, e cante mais uma vez comigo. Mas agora, trazendo à memória todas as bênçãos que o Senhor já tem liberado sobre a sua vida, como uma forma de agradecer a Ele. Vamos lá juntos? Olha só. És fiel em todo tempo. Obrigado, Senhor.

0: Obrigado, Jesus.
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0: nossos grandes louvores para complementar o Conexão Vida desta sexta-feira com Luiz e Sim, Tu És, fechando o Conexão Vida de hoje. Gente, muito obrigado. Aproveita aí também para lhe desejar um excelente fim de semana, sabadão, domingão. Que Deus te abençoe grandemente, tá bom? E na próxima segunda-feira, se Deus permitir, teremos aqui mais um encontro marcado no nosso Conexão Vida. Fica na paz do Senhor e até a próxima edição. Tchau, tchau.
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0: Olá, povo de Deus, muito boa noite na paz do Senhor, 18 horas e 17 minutos. Estamos chegando aqui na Parente FM, na Rádio Nossa Voz, para mais um programa Fé em Ação. Hoje é sexta-feira é 11 de setembro de 2026. Meu prazer é encontrar você através do rádio. Como é que você está? Tudo bem? Juntamente com a família, que prazer é encontrar você, você do táxi, lotação, do Uber, do carro particular, que me dá audiência nesta noite. E um forte abraço. Obrigado pelo carinho, obrigado pela audiência. Quero contar com a sua audiência até 19 horas, com muitas informações. Você pode participar com a gente no 99161059. Me contar aí como é que está o seu bairro, a sua rua. Fique à vontade para você mandar sua reclamação ou denúncia, porque o Fé em Ação está no ar para deixar você bem informado, tá bom? Você pode mandar muitas informações para nós por aí. Chegamos trazendo muita notícia para você nessa sexta-feira. Sexta-feira que cheia de novidades. Vamos falar dos bastidores da política, notícias locais, notícias do trânsito, tudo isso aqui no Fé em Ação, nesta noite. O programa Fé em Ação, uma realização da De Brasil, com trabalhos técnicos da irmã Carly Pita e a produção e o meu amigo Vini, tá bom? Meu amigo Vinícius lá na Rádio Nossa Voz. A produção da irmã Tatiane Ramos e a direção de programação do Dr. Pastor Alexandre de Paula, direção-geral Jaqueline Parente. Eu sou o Pastor Luiz Mário, sempre fazendo esse elo de amizade com você através do rádio, porque a audiência de pouco a pouco você vai conseguindo com a gente aqui todos os dias. Tá bom? Vamos aos destaques dos principais temas que movimentaram esta sexta-feira.
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0: Fachin dá 24 horas para Mendonça liberar todos os documentos do caso Master. Juiz proíbe propaganda eleitoral de Arthur Henrique, gravado em UBS. Ex-secretário de Educação, político, mais 7 são indiciados por fraude em licitação de 4,3 milhões em Roraima. Pedido de CNH dispara do 216% após novas regras. Mais de 2 milhões já foram habilitados. Não sai daí, a gente volta já.
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0: Muito bem, a De Brasil Informe. Nesse fim de semana, todo mundo aí nas congregações. Vai mais de 110 congregações dentro da nossa capital Boa Vista, como aqui no Santa Cecília. Temos Santa Ceia, tá bom? Você que é membro, lembre-se, é Santa Ceia, segundo domingo. Santa Ceia em todas as congregações da De Brasil, aí do bairro que você mora. Tem uma congregação branca com verde desde 1915 aqui no estado. Santa Ceia, tá bom? Todos aí, Escola Bíblica Dominical, você juntamente com toda a sua família, tá bom? Vamos lá. Então, segunda-feira, também lembrando, segunda-feira temos culto na sede nacional. Esse mês de setembro é um mês totalmente diferente. Nós tivemos na segunda-feira passada, conselho 1 ao conselho número 10. Na próxima segunda-feira, conselho número 11 ao conselho número 20. Todos se preparem aí, dos conselhos de número 11 até o conselho número 20, segunda-feira, a partir das 19h30, sede nacional da De Brasil, Avenida Benjamin Constant, número 2042, no centro da nossa capital, Boa Vista. Tá bom? Um abraço a todos aí do Cidadão e da audiência. Lembrando que fim de semana, amanhã, dia 12, tem uma programação voltada aí na congregação, no pátio da congregação Cidadão, na Avenida Elcidão Pinto. Um abraço, pastor Ciri Clay, toda a igreja aí, muito obrigado. Olha, haverá aí uma feirinha pró-construção ali na congregação Cidadão número 1, Avenida Elcidão Pinto, ali no pátio. Naquele pátio vai ser colocado um palco, vai ter adoração a Deus, a partir das 16 horas até as 21 horas. Nós temos barracas e de modo geral, ali vai ser especial para você. Tudo que você comprar ali está ajudando para a construção da Igreja Cidadão número 1. Um abraço, pastor Ciri Clay, a todos nossos irmãos aí do Manaíra, Cruviana, Cidadão, aos irmãos do Nova Esperança, Alvorada, ao nosso irmão do Hélio Campos, Alvorada, toda a região aí, todo mundo convidado para essa grande feirinha, Feira Pro Construção, amanhã, a partir das 16 horas, começando com banda, viu? Até a irmã Carly Pita saindo daqui do Santo Cecília, vai lá, vai mesmo, tá bom? Vai ser bênção demais, então vai ser louvor e adoração a Deus. É que dia? Amanhã, a partir das 16h. Um abraço, pastor Ciro Clay, toda a sua equipe, tá bom? Um abração, muito obrigado. Também nós temos aí, já chegando o fim de semana que vai vir, dia 19, marque na sua agenda aí, dia 19, nós temos aí um festival com, também com sorteio, tá bom? Festival com sorteio, a Igreja AD Brasil Malacacheta, aí em Prol Central de A, AD Brasil Malacacheta, está realizando um festival com sorteio. Primeiro prêmio, uma mesa giratória no valor de R$3.500, segundo prêmio R$500, terceiro prêmio R$500, quarto prêmio leitão, quinto prêmio R$200. 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Sétimo prêmio, jogo tapete. 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E o nono prêmio, R$200. 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Entre em contato, ele vai preencher, vai lhe dar a chave Pix e vai ajudar nessa obra. Dia 19, no Malacaxi. Tá bom? Abraço a todos. Obrigado. Nós temos aí também, vem aí agora já o mês de outubro, chegando o mês de outubro, recheado de programação voltada exclusivamente para você. A concurso de bandas AD Brasil, Santa Luzia de número 1. Apresenta o Adore Fest, 9 e 10 de outubro. Primeiro lugar, R$3.000. Segundo lugar, R$2.000. Terceiro lugar, R$1.000. Aberto para todas as denominações, banda com um ou mais vocalistas. O valor da inscrição, vou lhe dar o número aqui para você entrar em contato. 99151-9372 ou 99130-2736. 99151-9372, 99130-2736. Avenida Felito Barbosa Monteiro, é ali na antiga S24, no bairro Santa Luzia. Tá bom? Valor aí a inscrição para esse evento. Tudo é em prol construção ali da congregação do bairro Santa Luzia. Um abraço, meu amigo Alexandre, organizador do evento, pastor Wesley e todos ali da congregação Santa Luzia número 1. Alexandre, se quiser ligar para cá para falar mais como é que tá as inscrições, como é que tá a procuração, o pessoal tá procurando as inscrições, pode ligar pra gente aqui, tá, meu amigo? Alexandre, um abraço, muito obrigado, viu, pelo carinho, obrigadão pela audiência, o programa. Nós trabalhamos aqui com o apoio da Pizzaria 290, na EIE Coelho 602, no bairro Aeroporto. A agenda já começou por lá, vai até as 22 horas. Um abraço, meu amigo Júnior, a Camila, todos aí da Pizzaria 290, meu abraço, obrigadão pelo carinho, obrigado pela audiência. 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Abraço, irmão Reinaldo. Muito obrigado aí. Você com a gente, me dando audiência, meu amigo Ronildo. Alô, Ronildo, aquele abraço. Muito obrigado. Meu amigo Kaique Moisés, no Reis do Guaraná. Moisés, o que aconteceu ontem? Tudo tranquilo por aí? Moisés, chegou o pessoal lá dos secadores. Como é que foi, Moisés? Tá tranquilo por aí? Meu abraço. Meu amigo. Chegou o Rogerão. Rogério, gente boa, rapaz. Rogério. Rapaz, o Rogério tá falando do secador agora. Senta aqui perto de mim. Fala se o secador tá com o secador. É também seguro? Tá bom? Tá bom, um abraço aí, meu amigo Rogério. Secador, eu tava secando ontem, como é que é, Rogério? Eu acredito que sim, né? Tá bom, chega meu amigo Rogério de Paula, somos sempre parceiros de programas por aqui, tá bom? E tem um programa aqui pela manhã, Bola e Manchete. Seja bem-vindo, meu amigo. Meu amigo Rogério, tá bom? Vamos lá. Boa tarde, meu amigo Rogério. Boa noite, Rogério. Seja bem-vindo ao programa Fé em Ação. Bom te encontrar aqui, a gente bater um papo aí. E aí, Rogério?
2: Boa noite, pastorzão. Um abraço aí a todos os ouvintes aí do programa Fé e Ação. Audiência topada, né? Todo mundo ouvindo agora na volta
0: para casa.
2: Uns indo para casa, outros indo para faculdades. Beleza. Outros indo para o trabalho, né? Fazendo o caminho inverso. Mas é bom estar aqui, né, pastorzão? No programa aí.
0: Que legal, Rogério.
2: Tem audiência, o povo escuta a gente aqui à noite.
0: Com certeza. E também, como é que tá o programa Bola e Manchete aqui? Começa, Rogério.
2: Programa Bola e Manchete começa às 7 horas da manhã, vai até 8. Só beleza. Uma hora de programa.
0: Tem que,
2: quando o senhor voltar, a gente volta para 2 horas.
0: vamos voltar breve, que vai voltar para começar das 6 da manhã até as 8, né?
2: É, mas o senhor é parceirão aí, né? A gente. É. Claro que a gente tem também outros afazeres, porque a rádio pra gente, pastor, é um hobby.
0: Com certeza.
2: Se nós fôssemos depender de rádio para viver.
0: Eu não chegava nem aqui, meu.
2: Aí tava difícil, né? Porque às vezes a gente coloca gasolina do bolso para vir fazer programa, né?
0: É, então, porque o rádio é paixão, né?
2: É, não, isso é um hobby, é bom. E sempre tá na rádio, uma rádio que tem já a audiência que aparente tem, né? É, sempre é bom.
0: É, legal.
2: E aí a gente gosta de fazer o programa, interagir com o nosso público que é fiel à programação, né? Todos os programas da rádio têm o seu público fiel.
0: Claro.
2: Então, nós precisamos trabalhar em outras áreas, né?
0: Claro, senão não.
2: A mamadeira vem com trabalho, né? Não vem com os contratos de 129 milhões, tem, 58 tem, milhões.
0: Tem isso?
2: Não é assim, né?
0: Tem isso por aí na cidade?
2: Esses contratos é que acabam com o país, né? Mas nós trabalhadores, nós que levamos, né, esse país nas costas mesmo, que labutamos de manhã cedo, corremos atrás, levamos filho para a escola, para o trabalho. Então a gente precisa trabalhar. Então nesse trabalho eu tenho que viajar, né? Preciso viajar. E agora eu fico 15 dias fora, né? Então é ruim o programa ficar sem ninguém. Então o senhor tem feito aí essa parceria,
0: sim,
2: tem nos ajudado, dado esse apoio para que o programa, né, fique no ar e interaja, o público participe, o público sente falta pela manhã, né, quando não tem nada.
0: Com certeza.
2: O senhor estando aqui vai estar mais bem representado.
0: E um horário nobre também, né, Rogério? Horário nobre, todo mundo está indo para a escola, o trânsito, na cidade, e acompanhando sempre o programa, tão legal. A gente vai estar por aqui colaborando, tá bom?
2: Beleza, pastor, eu agradeço e queria dizer para o senhor assim, olha, eu não sou mais secador, estou torcendo para o Flamengo.
0: É mesmo?
2: Estou.
0: Rapaz,
2: porque, porque se o Fluminense jogar na altitude, perde.
0: Eu tô entendendo. Já entendi agora.
2: Eu prefiro um clássico aqui no Maracanã.
0: Eu entendi agora. Tá entendido. É, tá tranquilo, Rogério.
2: Mas vai ser o melhor.
0: Com certeza. Quero agradecer, Rogério. Muito obrigado.
2: Conto sempre com isso aqui, tá bom? Apoio.
0: Muito obrigado. Estamos juntos aí sempre na caminhada. Fizemos grandes campeonatos. Quem sabe esse ano que vem, 2027, vem um campeonato roraimense pela Parente FM. Vai depender da direção da rádio, né?
2: É.
0: Tá bom? Não, nós temos um campeonato roraimense onde tem sido muito disputado aí dos clubes roraimenses. E vamos, o crescimento hoje, clubes roraimenses que anteriormente já montavam um time antes de começar o campeonato, começava amanhã, ele montava um time hoje, não é verdade? Agora é diferente. Já começa a se trabalhar, por exemplo, o Grêmio Atlético Sampaio, o Monte Roraima, o Baré, estava conversando no dia desse agora com o presidente do Baré, está montando já seu clube, está começando a viajar pelo país, trazendo diretores de clube, diretores para estar contribuindo, técnicos, jogadores, para que possa fazer esse trabalho. Então, eu acredito que o 27 vai ser melhor do que o 26.
2: Com certeza, pastor. Eu creio que agora o futebol roraimense entrou no cenário nacional, com essa visão profissional do futebol, e tem atraído o torcedor, tem atraído investimento, e nós que fazemos esporte, gostamos de esporte, temos que dar esse apoio, né? Precisamos levar a informação, né? O que acontece dentro dos gramados até o ouvinte que às vezes não vai no estádio, mas fica ouvindo, esperando as notícias do seu time aí na rádio, né?
0: Principalmente agora com essa classificação do Nacional para a Série C do Campeonato Brasileiro, nós temos agora uma porta aberta para o São Raimundo entrar numa Série D para o ano que vai vir. Então é importante que entre 3 clubes e o São Raimundo se classifique e entre agora para... Quem sabe o São Raimundo pode brigar, porque você vê, o Nacional é um time que veio do Grupo A1, que tinha São Raimundo, Monte Roraima e Gás, né? Os 3 de Roraima. Então é uma demonstração que o grupo realmente foi representado do Grupo A1, onde se classificou o Nacional aí como já está na Série C do Campeonato Brasileiro para 2026, né?
2: E fez um belo campeonato e merecia ter subido, né? E vamos torcer pelos times da região norte, né?
0: Com certeza.
2: Pastor, obrigado aí pela abertura aí.
0: Valeu, Rogério.
2: Um abraço aí a todos os ouvintes aí da Parente FM, do seu programa Fé em Ação, que nesse momento aí só dá fé e ação aí na 105.
0: Valeu, Rogério. Muito obrigado, meu amigão. Bom fim de semana, bom trabalho, boa viagem. Retorne logo aí, mas a gente vai ficar por aqui dando a cobertura sempre do programa Bola e Manchete, juntamente aí com a irmã Carla, a equipe aí, os operadores, tudo, vamos trazer, tem mais um novo aí agora aí, um novo vai voltar aí, vai entrar com todo o gás, tem mais a irmã ali que vai estar com a gente aí também colaborando, uma equipe forte aí, tá bom? Um abraço, Muito obrigado, Rogério. Deus abençoe. Vamos caminhando com fé em ação. Nós trabalhamos aí. Um abraço, muito obrigado pelo carinho, obrigado pela audiência, a todos que me dão audiência nesta noite. Tá bom? Vamos agora já com notícias. O ex-secretário de Educação, políticos e mais 7 indiciados por fraude em licitação de 4,3 milhões em Roraima. É lamentável isso. É lamentável isso. E a gente se preocupa com isso. Sabe por quê? Você pode opinar com a gente. É porque todas essas pessoas que estão envolvidas aqui lançam os seus nomes também a ser futuramente deputados para representar e muitas vezes até seguido por pessoas que muitas vezes estão ali e começam a seguir essas pessoas que estão querendo se cobrir aí. Aí por isso que hoje a política no Brasil está totalmente desacreditada. Mas a gente tem que acreditar sempre na política. Não podemos acreditar na politicagem que se faz. Por isso que nós temos que buscar homens e mulheres de caráter no meio da sociedade, porque nesse país, nesse mundo que vivemos ainda, nós temos pessoas sérias que podem muitas vezes nos representar. Só que muitas vezes as pessoas sérias que vai nos representar, a gente não quer essas pessoas. Nós queremos é pessoas que têm esse nível aqui, ó. 9 pessoas foram indiciadas pela Polícia Federal por suspeito de fraude em uma licitação no valor de 4,3 milhões na Secretaria de Educação e Desporto, a SEED, em Roraima. O caso é apurado pela operação que envolve compras de material de limpeza, higiene para material de limpeza e higiene para escolas estaduais indígenas do estado. Segundo a matéria, entre os investigados, 4 são apontados como os principais articuladores do esquema: o ex-secretário de Educação do governo de Roraima, Raimundo Donato Carneiro, político e também empresário Marcelo Ieda, do Podemos, responsável pelo setor de logística da secretaria, Dagoberto Machado Júnior e Emerson Ieda Rodrigues, também empresário e primo de Marcelo Ieda. Então, uma família totalmente envolvida. Em nota, a defesa de Marcelo Ieda afirmou que o indiciamento não representa a culpa e informou que vai comprovar a inocência do político na justiça. Os advogados declaram que preferem não comentar detalhes da apuração nesse momento por respeitar a própria investigação. A defesa de Dagoberto Machado Júnior declarou que ele não cometeu nenhuma irregularidade. Sempre atuou com legalidade no serviço público. O texto reforça que o indiciamento não é uma condenação e que os devidos esclarecimentos serão apresentados ao longo do processo. A defesa de Emerson Ieda, que negou qualquer simulação de concorrência ou prejuízo dos cofres públicos, e destacou que todos os produtos contratados foram entregues com a devida documentação. Os advogados ressaltam ainda que a empresa atua no mercado há 33 anos, que os empresários colaboram com as autoridades desde o início das investigações. A SEED informou que Raimundo Donato não assinou contrato ou fez pagamentos relativos à licitação. Alegou que o processo foi iniciado na gestão dele, mas seguiu a legislação vigente. Ressaltou ainda que, após a exoneração de Mesquita, as etapas posteriores, com ordem de serviço e pagamentos, foram conduzidas por um novo gestor da pasta, que esclarecimentos estão sendo apresentados à justiça. Segundo a investigação, o qual o Jornal da Capital teve acesso, boa parte dos produtos pagos pelo governo do estado nunca chegou a ser efetivamente fornecido. O prejuízo aos cofres públicos estimado pela Polícia Federal é de pelo menos R$ 4.079.490,37. A diferença entre os que existem no papel é de que o fator existia no estoque e o prejuízo milionário é de 4 milhões apontado na investigação. Esta não é a primeira apuração que a Polícia Federal envolve a CE de Roraima e membros da família Ieda. Em janeiro de 2026, a Polícia Federal deflagrou a segunda fase da operação Escama, que apurava esquema de fraude em licitação para fornecimento de merenda escolar no estado. As investigações indicam que a empresa sem histórico no setor teria sido beneficiada e recebido com pagamento sem confirmação de entrega de alimentos, culminando no bloqueio judicial de 45,3 milhões em bens dos envolvidos. Gil Roraima é a nossa fonte. É lamentável o que o dinheiro público, a cada dia que o trabalhador, como o Rogério terminou de falar, nós vivemos nesse país de muitas corrupções. Um país riquíssimo demais, porém, por isso que muitas vezes a escola não é acabada, as escolas estão aí. Quantas escolas fechou no estado? Lembro da escola Caranã, ali, próximo ao Cabo Soldado, que atendia aqueles pais por ali, fechou aquela escola. Não existe mais. Além de fazer mais número de escola pela população que cresceu no estado, porém, foi diminuir escolas que ainda estão em reformas há 5 anos, há 6 anos, como a escola ali na Avenida Getúlio Vargas, escola tão conhecida, está parada ainda a pedir agora mais 6 meses para a conclusão. E fica sempre dessa forma. Então, isso é lamentável para o estado de Roraima. Precisamos que o eleitor, desta vez, ele possa ficar pensando. Ele começa a fazer uma autoanálise, não apenas votar por emoção ou por 200 ou 300 reais, ou por apenas um combustível que bota no seu carro. Não. Ah, eu tenho agora, toda semana eu coloco tanque cheio no meu carro. Vai ficar toda a vida? Ou apenas 45 dias? E aí você vai passar 4 anos aí dessa forma? Porque alguém não deve mais para você a partir do momento que ele compra o seu voto, ele não lhe deve mais. De maneira alguma, ele não tem nada a fazer por você, nem pelo o estado, pela rua que você mora, pela cidade que você mora. Por isso que hoje, muitas vezes, as pessoas não cobram por esse motivo. Então é hora da gente começar a pensar e fazer uma autoanálise. Porque hoje a internet está aí, aberta, para você ver quem é a favor, quem é contra, quem é esse, quem é aquele, você pesquise, tá bom? É importante, é ano de eleição. E essa eleição é importante demais. Esse ano, a eleição de 2026 será a eleição mais importante para o nosso país. Para a presidente da República, para o Senado, eu estou falando de nacional, em termos de presidente, de principalmente de Senado, quando se trata disso. Hoje, o entrave que nós temos hoje, no Supremo Tribunal Federal, nós precisamos de homens de coragem, precisamos de homens que tomem decisão, porque uma instituição que hoje o brasileiro não acredita mais, que é o STF, devido a tantos homens, tá bom? Está lá. Eu sou a favor da minha pouca influência que tenho, que não tenho influência, mas do que eu posso falar é dizer que eu acredito que deveria um ministro do STF fosse um concurso público, não ser indicado por políticos. Porque a partir do momento que você é indicado por político, você deve favor por aquele político. O resultado, se coloca a política também. E o ministro do STF, ele é um guardião da Constituição brasileira. Hoje, se acredita que o maior escândalo que está acontecendo hoje não é, mas no meio político, mas no meio judiciário também, incluindo o STF. O ministro do STF, muitos estão envolvidos. Então, a sua participação é importante. Você e eu, nós somos importantes de escolher homens e mulheres de coragem para nos representar lá no Senado. Porque se botar qualquer um que tem rabo preso como presidente da casa, que é o Alcolumbre, que não tem coragem de colocar porque já deve favor, é muito difícil. Quando a direita tem um número maior, ele pode eleger também um presidente. Isso que amedronta todos por aí. Por isso que ficam infiltrando pessoas dizendo que é de direita, pessoas que vestem a camisa. Mas vestir a camisa não quer dizer que você está jogando. Vestir a camisa quer dizer que você pode inventar que é um torcedor. Você vai a um estádio de futebol maior do Brasil e muitas vezes o torcedor ele não consegue comprar um ingresso para a local que está os torcedores, ele compra um que do outro time veste a camisa do outro clube só apenas por vestir. Assim também estamos vestindo, principalmente aqui no estado de Roraima. Tanta gente que aparece aí. Agora eu sou o garotinho do fulano, eu sou a garotinha do outro, eu sou o amigo do fulano, eu sou amigo do fulano, alguém me enviou para cá porque eu tenho que ganhar aqui. Não é isso. O povo tem que olhar quem é que você vai votar, tá bom? Eu sou indicado do Zezinho, eu sou indicado do fulano que ele mandou para cá, foi o outro, eu sou o garotinho da não sei o quê. E aí resulta nisso, o povo entrando nessa onda. Acabou o tempo de Lipnick que caiu por aqui de paraquedas. Eu sou do tempo do Lipnick que caiu de paraquedas aqui, veio da Colômbia, se naturalizou, ficou em São Paulo, depois veio para cá, para Roraima, se candidatou, foi deputado federal. Quantas vezes aqui? Não fez nada de prol desse estado. Mas acabou agora o tempo da gente começar a olhar para os filhos da terra, esquecer esse povo que está vindo por aí, que não conhece nada do nosso estado, só dizendo, olha, eu sou o garoto do Nicolas, eu sou a garota do Nicolas, eu sou amigo do Nicolas, o Nicolas é um grande deputado federal, admiro por ele, pelo estado dele, em Minas Gerais, mas é aquilo que ele trouxe para o estado de Roraima. Qual a influência dele aqui dentro? Nenhuma. entendeu? Tem alguém que se espera nele, então começa a trabalhar, tem influência antecipada. Porque tem gente que quer se eleger trazendo o nome de alguém. E ele tem que começar a ter serviço prestado junto à sociedade de um tempo que aí ele diz, olha, se eu me eleger a deputado ou algo na cidade, eu quero expandir mais esse meu projeto que eu tenho feito. E isso muitas vezes não tem feito. Tem nomes que aparecem por aí, eu não sei, eu fico pensando. Mas o povo é que decide, né? O voto está na sua mão e nós temos o poder está na nossa mão. O poder está na nossa mão. Nós que tiramos, é nós que botamos. É nós que escolhemos quem vai administrar esse país, esse Estado, a Assembleia Legislativa, o Congresso Nacional, de ambas as partes, tanto senadores como deputados. Hoje Roraima tem 8 deputados, porém, São Paulo tem 3 senadores e Roraima tem 3 senadores. Nós temos compatível com as maiores estados do Brasil, Roraima também tem representantes também de senadores. Então, é igual para qualquer estado do Brasil. Vamos lá, eu falando sobre esse assunto, 18h43. Fachin dá 24 horas para Mendonça liberar todos os documentos do Master, do caso Master. O presidente do Supremo Tribunal Federal, STF, Edson Fachin, acolheu nesta sexta-feira, dia 11, os pedidos da Procuradoria-Geral da República, PGR, e deu 24 horas para que o ministro André Mendonça encaminhe aos demais integrantes da corte todos os procedimentos relacionados à PEC de número 15.556 e à operação que investiga o Banco Master. Fachin também solicitou a retirada do sigilo do material. A decisão estabelece que Mendonça envie em HD próprio cópias dos procedimentos à presidência do Supremo e os gabinetes dos demais ministros. Levantamento do sigilo deve alcançar a PEC 15.556, os procedimentos contidos ou relacionados a ela, com exceção de diligências em andamento ou ainda a ser realizado cuja divulgação possa prejudicar sua afetividade. O despacho foi proferido depois que a PGR aponta em relação aos processos já liberados por Mendonça, não abrangia a grande parte dos procedimentos atualmente correlatos. A investigação mais ampla da operação, o órgão pediu a retirada do sigilo em exceção das peças e procedimentos vinculados à PEC número 15.556, preservada para as reservas relativas às diligências. Na decisão, Fachin registra que Mendonça já havia levantado o sigilo da PEC 15.556 de outros 14 procedimentos, entre os inquéritos, reclamações e petições à PGR, porém, sustentou que o conjunto disponibilizado não corresponde à totalidade dos procedimentos relacionados à apuração. Para o ministro, o Ministério Público Federal, manter parte dos procedimentos fora da liberação poderia prejudicar a transparência pretendida com a abertura dos documentos. O vice-procurador-geral da República, Idemburgo Filho, argumentou ainda que a medida era necessária para evitar tratamento diferenciado da situação de igual repercussão. Fachin acolheu a manifestação da condição de presidente do Supremo, destacou o despacho que o vice-procurador-geral da atual, como titular da ação penal. A decisão foi assinada nesta sexta-feira. Ontem, 10, Fachin já havia solicitado a Mendonça o envio dos demais ministros dos procedimentos contido no relacionado da PEC 15.556. Na ocasião, também havia indicado conveniências de a retirada de sigilos, ressalvando as diligências cuja publicidade pudesse comprometer investigados. Mendonça, então, retirou o sigilo da PEC 15.056 e outros 14 procedimentos ligados ao caso. Entre eles estão o inquérito 5.026, de reclamação 88.121, diferentes petições relacionado à investigação. Nesta sexta-feira, Alexandre de Moraes questionou a extensão desta liberação. Em ofício, encaminhado a Fachin, Moraes afirmou que Mendonça teria realizado o levantamento seletivo do sigilo e sustentou 180 documentos indiciados no sistema do STF. Não havia sido disponibilizado. Moraes afirmou ainda que Mendonça teria tornado público apenas o que entendeu conveniente e pediu o levantamento integral dos procedimentos vinculados à PEC de número 15.556. Horas depois, a PGR apresentou uma manifestação própria. O órgão não adotou a contagem de 180 documentos feitos por Moraes. mas afirmou que grande parte dos procedimentos correlatos investigados na ampla da não parecia a relação disponibilizada por Mendonça. A PGR pediu, então, que todo o material relacionado da PEC 15.556 fosse aberto, mantendo sob sigilo apenas diligências em curso ou futuras cuja divulgação pudesse prejudicar as investigações. Fachin acolheu o pedido e fixou o prazo de 24 horas para Mendonça encaminhar todo o conjunto aos ministros e promover o levantamento do sigilo nos termos definidos pelo despacho. A decisão ocorre em véspera das sessões da sessão extraordinária, marcada para o dia 15 de setembro, quando 11 ministros do Supremo devem assinar o desdobramento da crise instalada na corte em todas as investigações relacionadas do Banco Master. Jovem Pan News, a nossa fonte. 18h48, você me dando audiência, aquele abraço. Obrigado pelo carinho, obrigado pela audiência. Chama um intervalo, enquanto eu bebo uma água aqui, já eu volto.
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0: Muito bem, nós estamos de volta, 18 horas e 51 minutos. Daqui a pouco, a partir das 19, tem meu amigo Costinha, professor Machado, toda a sua equipe. Já chegaram, foi cedo, estamos ali se organizando. Já estou entrando no ar aqui com o programa Modão de Viola Gospel. E mais entrevistado, dica sobre saúde. O que tem mais aí? Tanta coisa. Tá bom? É muito quadro aí no programa. Juiz proíbe propaganda eleitoral de Arthur Henrique e gravado em UBS. O juiz Renato Albuquerque, do Tribunal Regional Eleitoral TRE, suspendeu provisoriamente a vinculação de um programa eleitoral do candidato ao governo Arthur Henrique PL, gravado em Unidade Básica de Saúde UBS. A utilização da petição pública de saúde em pleno funcionamento, englobando seus espaços internos e servidores no exercício das suas rotinas de trabalho pela composição de peças publicitárias de campanha. Configura uso indevido de bem público para promoção eleitoral, gerando desequilíbrio na disputa pleito do pleito eleitoral, destacou o magistrado. Albuquerque destacou multa, estabeleceu, perdão, multa diária de R$10 mil, caso a coligação do ex-prefeito, Unidos por Roraima, descumpra a decisão. Ele também proibiu a substituição do programa por versão que mantenha as mesmas cenas captadas no local. Quem move a ação é a coligação Roraima Segue em Frente, cabeçada pelo governador candidato Soldado Sampaio, Republicanos. A aliança narra que o programa foi vinculado quarta-feira, dia 9. A representação cita que as gravações, que retratam uma interação direta entre o candidato e servidores públicos e usuários, violam a legislação eleitoral e os princípios da isonomia entre postulantes ao governo. No Jornal da Capital, a defesa da campanha disse que vai recorrer por se tratar de uma decisão liminar. Dela cabe contraditório, ampla defesa, completou Folha de Boa Vista, a nossa fonte. TSE, olha aí, o vereador que já estava cassado, já tinha previsão para logo contar também os votos, ver o que foi, perdeu, quem estava, Melquisedeque já comemorava, Melquisedeque, que é o suplente que entrou com ação contra o vereador, porém agora o TSE suspende a cassação do vereador de Boa Vista até o julgamento definitivo. O ministro Dias Toffoli, do Tribunal Superior Eleitoral, TSE, suspendeu os efeitos da decisão que cassou o mandato do vereador David Carneiro, do União Brasil, de Boa Vista. A medida vale até o julgamento definitivo da ação pela Corte Eleitoral. A decisão impede, nesse momento, o cumprimento imediato da cassação determinada pela Justiça Eleitoral de Roraima. O caso será submetido à análise do Pleno do Tribunal Superior Eleitoral, TSE. A decisão do TRE havia determinado a execução imediata da cassação e a recontagem dos votos obtidos pelo vereador nas eleições de 2024. Ao todo, David Carneiro recebeu 2.046 votos naquele ano. Na cassação, ocorreu no âmbito de uma ação de investigação judicial eleitoral que apura suspeita da captação ilícita do sufrágio de abuso do poder econômico e político. O processo foi apresentado por Melquisedeque da Silva Menezes contra David Carneiro e outros envolvidos. Ao analisar o recurso apresentado pela defesa, Toffoli apontou a existência de plausibilidade jurídica no pedido e decidiu suspender os efeitos da decisão regional até que o TSE faça o julgamento definitivo. Roraima 1, a nossa fonte. Melquisedeque quer de uma vez outra entrar como vereador. Aí entrou contra o colega aqui. Tá bom? Aqui o negócio não é fácil. Cada um puxando o tapete do outro aqui. 18h55, não tem mais tempo para mim aqui. Eu sei que meu tempo acabou. Eu vou ficar por aqui com feiação por hoje. E fazendo um convite para você. Para segunda-feira, a partir das 18 horas, se Deus nos permitir, nós estamos de volta. Aqui pela Rádio Parente, com a transmissão pela Rádio Nossa Voz, pelo canal do YouTube, nosso canal aí do Radiosnet, para você que me acompanha. Então, agradecer você pelo carinho e pela audiência. A seguir vem meu amigo Cortinha, professor Machado e o programa Modão de Viola Gospel. Desejando uma ótima fim de semana a todos, com Deus na frente, a vitória é certa. Juntos somos uma forte, tá bom? Forte abraço, boa noite, a paz do Senhor.
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1: Eita, isso, menino, mas que coisa boa. Esse é o programa Modão de Viola Gospel, apresentado aqui pela Parente FM 105,9, a rádio que toca a família, né? E você do outro lado, você do outro lado é a pessoa mais importante do rádio brasileiro, é ouvinte também, a ouvinte, né? Isso.

0: Quero mandar meu boa noite ali para a dona Madalena, ela que é a proprietária ali da drogaria da Madalena, aqui. Ela mora aqui no cidade de São Cecília, mas a drogaria lá na Pedro Aldemar Mantim, bairro do Dr. Silvio Botelho. Dona Madalena, muito obrigada aí pela audiência. Lá tem medicamentos e perfumaria em geral, né? Isso. E quero mandar meu boa noite também para Jaci Cruz, aqui no cidade de Santa Cecília, ele que curtia muito o nosso programa. Jaci, muito obrigado aí pela audiência, tá bom? Tem mais por aí? Tem muita gente bonita que curte a gente. Muito obrigado pela audiência, tá? E você que está aí e quer participar do programa, o telefone é o 991-16-1059, tá? 991-16-1059. Você liga para cá, você entra no WhatsApp, faz o que você quiser. Ah, rapaz, e hoje... De bom, claro, né? E hoje nós temos aniversariante do dia. É do dia. A Keila Sofia está enterrando seus 11 aninhos, né? Daqui a pouco prepara os parabéns aí, tá, cara? E daqui a pouco a gente vai fazer essa festa, começar essa festa por aqui e terminar lá pelo Espaço Operário amanhã, né? Isso. E agora são 19 horas e 11 minutos. Trabalho na mesa de áudio com Carlinho Pita, direção de programação, Jaqueline Parente, na produção e apresentação do programa Modão de Viola Gospel. Seu amigo Costinho, juntamente com o professor Machado. Professor Machado, fala aí, professor Machado. Paz do Senhor.
1: Senhor, graças a Deus, estou aqui mais uma vez. Né? E você que está nos ouvindo aí, muito obrigado pela sua companhia. Continue conosco. Vamos pedir a graça de Deus. Maravilhoso Deus, Tu és santo, Pai, Tu és poderoso, Tu és Deus do poder. Santo é o Teu nome, Deus da glória, toda honra e toda glória, Deus é para Ti, que é digno de honra e de glória. Pai Santo, nos abençoe, nos dê graça. Usa-nos como instrumento santo nas Tuas mãos para abençoar as vidas, meu Pai. Santo é o Teu nome, Deus da glória, nos abençoa. Fica conosco, abençoe os nossos ouvintes, abençoe os nossos apoiadores culturais e abençoa todos nós, Senhor, que eu Te peço e Te agradeço em nome de Jesus. Amém.
0: Amém. E hoje, você não pode esquecer que hoje tem mensagens sensacionais, tá bom? Aí da palavra de Deus para você, tá bom? Beleza? Então, fica aguardando aí na sua casa que daqui a pouco a gente vai ter aí mensagens especiais, tá? Beleza? E agora são 19h13. Carlinho Pita, vamos aí para um triplex musical, daqui a pouco a gente volta.

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0: Eita, menino, mas que coisa boa. Voltando, né? Isso, que coisa legal. E aqui, o irmão aqui de Tocantins, né? Aí a irmã Sueli Ferreira diz assim: amém, amém, irmãos, paz. Paz a todos, né? Que bom. Aí, deixa eu ver aqui. E mais por aqui? O Joel. O Joel, Sítio Novo, Tocantins. Ele diz: olha, eu curto muito a Parente, mas curto de montão. Só que agora eu tô aqui em Boa Vista. E aí sim, aí é que eu tô curtindo mesmo. Então, prepara lá o áudiozinho dele. Já? Quase já, né? Já, né? Vamos lá.
1: Boa tarde, boa tarde. Eu sou ouvinte da Parente FM, que eu tô morando no estado de Tocantins de novo. E curto muito a Parente. Agora cheguei aqui segunda-feira. Passou uns 10 dias aqui. Tô ligado. Valeu, Joel, de Sítio Novo, Tocantins.
0: Tá aí, né? Joel, de Sítio Novo, Tocantins. Muito obrigado, Joel, aí pela audiência do horário aí do programa Modão de Viola Gospel. Também quero agradecer a Deus em primeiro lugar e a irmã Sueli Ferreira. Ela diz assim: amém, amém, irmãos, paz para todos. Deixa eu ver aqui mais. Pois é, e você que quer mandar o seu áudio, é o 995-991-3240-09, tá bom? Isso aí é WhatsApp, é recado, é tudo, tá? 995-991-3240-09. Irmã Sueli Ferreira, você tá notando minha voz assim, meio devagar?

0: Conta aí, vou falar aqui com essa pessoa.
1: 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E nós vamos então. Nós vamos então aí para mais um triplex musical.

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Tá aí, né, rapaz? Que coisa boa. São 19 horas e 43 minutos, repetindo para você. Na cidade de São Cecília, município do Cantar, são precisamente, no estado de Roraima, são precisamente 19 horas e 43 minutos. Boa noite, né? Agora 19 horas e 44 minutos. Ô, Carlinho Pinto, tem aniversário por aí já?

0: Pois é, né, rapaz? Hoje a festa vai começar por aqui e amanhã vai acabar por lá. É o aniversário da minha netinha, né? 11 aninhos, a Keila Sofia. Que Deus abençoe ela grandemente e que prospere ela grandemente na sua vida, né? Que Deus dê tudo de bom para ela. Tem gente que diz assim: não, pode dar tudo não. É o modo da gente dizer, o modo de preparo que Deus dá, porque Deus tem de tudo com sobra para os seres, para seus filhos que são obedientes. Obedientes, tá bom? Então que Deus abençoe grandemente a Keila Sofia. Hoje ela está entrando seus 11 aninhos e a festa vai começar aqui na Parente FM. E aí amanhã vai dar continuidade ali no Espaço Operário. Tá chamando? Vamos lá. Oi.
1: Oi, Coxinha.
0: Rapaz.
1: É o Zé Alves. Zé Alves da Ozontec.
0: Sim.
1: Boa noite.
0: Paz, senhor.
1: É, nós estamos aqui te ouvindo aqui. Eu não sei se a Júlia foi ou se não, mas faça aí. Fala do café da manhã, que vai ter lá, continuar o café da manhã, é 7h30, 8h30 da manhã, 8 horas. E Ozontec está no ar, Ozontec.

0: Meu amigo Zé Alves, ligue de novo, porque aí você baixa o volume do rádio e fica ouvindo só pelo telefone, tá bom? Deu microfonia aqui e ficou muito difícil aí a sua ligação, mas agora vai dar certo, você vai ligar novamente e vai dar certo, tá bom? Então você pode ligar novamente, Zé Alves, amigo Zé Alves aí da Onzotec, e é isso. Pois é, a Júlia até agora não veio, rapaz. Mas não tem problema não, a gente trabalha por aqui, tá? Já botamos já duas vezes e a gente vai continuar botando mais, tá bom? É, inclusive, tudo isso e muito mais da Ozontec, que tem lá de produtos nacionais e mundiais, nós temos agora sim. Vamos lá de novo. Vamos lá, Zé Alves.
1: Oi.
0: Oi, agora deu.
1: Canta os cerveiros, Aguinaldo e Júnior. Oi, coxinha.
0: Pode falar, agora deu.
1: É, tá. É que eu baixei o rádio agora. Tá, coxinha. É, eu não sei se a Júlia foi, porque eu liguei pra ela, mas ela não me atendeu. Mas fala aí, você sabe, eu falo do café da manhã e vai ser o horário, você sabe que é 8 horas o café da manhã, e você também está convidado para ir lá amanhã com nós.
0: Você viu a situação que seu amigo estava hoje, né?
1: Você está sentindo bem?
0: Mais ou menos.
1: Tá, eu entendi. Tá bom, coxinha, fala, continua falando aí da Ozontec aí e eu vou estar ouvindo aqui no rádio aqui.
0: Tá, ok.
1: Ok?
0: Tá, beleza.
1: Um abraço pra você e amanhã te aguardo lá no café da manhã. E então lá no, na reunião das terça-feira, 7h30.
0: Certo.
1: Tá.
0: Tá bom, obrigado pelo convite. Tá bom, meu amigo Zé Alves. Meu amigo Zé Alves aí, entrando em contato conosco. 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Deixa eu ver aqui. Agora são 19h52. Carlinhos Pita, começa aquele negócio do começo de novo, tá? Eu vou chamar aí com o Ademir diretamente de Manaus, Amazonas, Brasil. Alô, Ademir! Aquele negócio do começo de novo, tá? Eu vou chamar...

A paz para o nosso amado irmão Cristo Jesus, irmão Machado, irmão Costinho e a todos os ouvintes. Que Deus abençoe ricamente a vida de todos vocês. Em Marcos capítulo 5, a pregação de hoje é essa: a cura de endemoniado Gerazeno. Entre mentes, chegaram a outra margem do mar, a terra dos Gerazeno. Ao desembarcar, logo veio dos sepulcros ao seu encontro um homem possesso de espírito imundo, o qual vivia nos sepulcros e nem mesmo com cadeias alguém podia prendê-lo, porque tendo sido muitas vezes preso com grilhões e cadeias, as cadeias foram quebradas por ele e os grilhões despedaçados, e ninguém podia subjugá-lo. Andava sempre de noite e de dia, clamando por entre os sepulcros e pelos montes, ferindo-se com pedras. Quando de longe viu Jesus, correu e o adorou. O que o diabo fez? Correu e o adorou, exclamando com alta voz: que tenho eu contigo, Jesus, Filho do Deus Altíssimo? Conjuro-te por Deus que não me atormentes. Porque Jesus lhe dissera: espírito imundo, sai desse homem. E perguntou-lhe: qual é o teu nome? Respondeu o Gerazeno, o endemoniado: Legião é o meu nome, porque somos muitos. O Gerazeno estava fora de si. Ele estava tão endemoniado. A legião de demônio que habitava nele não tinha cadeia que suportasse ele. Todas as cadeias que eram colocadas, ele quebrava tudo. Os grilhões, ele despedaçava tudo, porque nele havia uma legião de demônios. O demônio tem muita força. Quando uma pessoa não tem a presença de Deus na sua vida, essa pessoa, ela é derrotada. Quando o espírito imundo habita na vida da pessoa, ele destrói. Aquela pessoa torna-se um instrumento nas mãos do inimigo. E quando o mal habita na vida da pessoa, a pessoa não vence. Cada momento que ela passa ou que vive na terra é se tornando cada vez mais difícil. Porque a legião de demônio que habita na pessoa, o mal que atua na vida da pessoa, aquele mal não deixa a pessoa prosperar, não deixa a pessoa ter saúde, o mal não deixa a pessoa ter paz, o mal ele tira a salvação da pessoa. Jesus Cristo disse que o ladrão veio somente para roubar, matar e destruir. É isso aí que ele fez na vida do Gerazeno, destruindo a vida dele, roubando a salvação dele, a paz, tirando a vida dele. Mas aí apareceu Jesus ao Gerazeno, e quando aquela legião de demônio viram Jesus, ele correu para os pés de Jesus, a legião de demônio, e adorou, dizendo: conjuro-te por Deus que não me atormentes. Porque o diabo, ele tinha a certeza que Jesus Cristo é o Deus. Satanás, ele tem poder sobre o homem que não tem Jesus na sua vida, mas sobre Deus o diabo não tem. E se você está com Deus, e se verdadeiramente Deus habita na sua vida, o mal não lhe toca. O mal não age na sua vida. Ele não destrói ao Senhor e a Senhora, porque Deus é maior na sua vida. Amados ouvintes, se Jesus Cristo habita em você, o mal não tem poder para destruir a sua vida. É Deus quem age em seu favor, para te dar vitória, para te dar vida, para libertar você, para mudar sua história, sua situação, e para levar você para o seu reino, para morar com ele no reino dos céus. Recebe força de Deus, recebe a vitória, recebe a bênção, o milagre de Deus, recebe a unção de Deus, recebe forças para você buscar no Senhor Jesus.
o Gerazeno, cheio de demônio, Jesus Cristo, quando se aproximou dele, libertou ele. Então permita Jesus Cristo se aproximar da sua vida. Permita o Senhor Jesus Cristo se aproximar de você para mudar a sua história. A você que não tem dado lugar para Jesus entrar na sua vida e fazer morada, a partir de agora, a partir de hoje, comece a dar lugar para Deus na sua vida. Porque se você der lugar para Ele, Ele entra na sua vida e transforma o seu viver. Ele transforma a tua situação, amados ouvintes. E você que já anda com Jesus Cristo, você que faz a vontade de Jesus Cristo, parabéns para o Senhor e para a Senhora. Mas para você que está longe de Jesus, aceita Jesus como seu Salvador. Porque Ele muda a sua vida. Ele mudou a situação daquele endemoniado que o qual habitava nele, uma legião de demônios, muitos demônios. Ele muda a sua história também. Por mais que você esteja vivendo o pior momento da sua vida, se você der lugar para Deus, Ele faz morada na sua vida, Ele muda a sua situação. A chave é aceitar Jesus Cristo como teu Salvador. Você está compreendendo? E neste domingo, às 8 horas da manhã e também às 19:30 horas, estarei aqui ministrando o Santo Culto do Senhor Jesus Cristo, que na rua Laura Pinheiro Maia, 1224, em Pintolândia. E a minha esposa, missionária Nubia, estará em Jardim Caranã, 1998. Você que mora para lá, pelas bandas, vai, comparece na igreja, aceita Jesus na sua vida e que Ele muda a sua história. E você que mora para cá, para Pintolândia e nos bairros adjacentes, venha também. Deus quer mudar a sua história. Eu tenho certeza disso, em nome de Jesus. Eu tenho certeza que Deus vai abençoar muito, em nome do Senhor e Salvador Jesus Cristo. Então Jesus perguntou ao endemoniado, aos demônios, qual é o teu nome? Ele respondeu: Legião é o meu nome, porque somos muitos. E rogou-lhe encarecidamente que os não mandasse para fora do país. Está vendo? Os demônios não queriam sair para fora do país. Ora, pastava ali pelo monte uma grande manada de porcos. E os espíritos imundos rogaram a Jesus, dizendo: manda-nos para os porcos, para que entremos neles. Jesus o permitiu. Então, saindo os espíritos imundos, entraram nos porcos, e a manada, que era cerca de 2.000 porcos. Então precipitou-se despenhadeiro abaixo para dentro do mar, onde se afogaram. Ou seja, 2.000 porcos, cheios de demônios, se afogaram. Os espíritos imundos afogaram os porcos, cerca de 2.000. Esses 2.000, imagina, 2.000 porcos, os demônios entraram nos porcos. Cerca de 2.000 espíritos imundos, demônios, essa legião de demônios, ela habitava no Gerazeno, num só homem. Imagina, em um só homem habitava uma legião de demônios, quase 2.000, e esses mataram todos os porcos. Os porqueiros fugiram e o anunciaram na cidade e pelos campos. Os gerazenos, versículo 15, os gerazenos rejeitam a Jesus. Então saiu o povo para ver o que sucedera. Indo ter com Jesus, viram o endemoniado, o que tivera a legião, assentado, vestido em perfeito juízo, e temer. Está vendo? O endemoniado que antes dormia no cemitério, no sepulcro, né? E que cadeia alguma segurava ele, nem os grilhões. Depois que Jesus Cristo mudou a história daquele gerazeno, ele ficou no perfeito estado. Que maravilha! Esta é a vitória. Esta é
é a vida de uma pessoa que, quando Deus age em seu favor, quando Deus age em favor de uma pessoa, essa pessoa começa a ter um perfeito estado, uma vida abençoada por Deus. É isso que muita gente nessa terra precisa ter, uma vida abençoada por Jesus. Então os gerazenos rejeitaram a Jesus. Os que haviam presenciado os fatos contaram-lhes o que acontecera ao endemoniado e à seca dos porcos, e entraram a rogar-lhe que se retirasse da terra deles. Ao entrar Jesus no barco, suplicava-lhe o que fora endemoniado que o deixasse estar com ele. Jesus, porém, não lhe permitiu, mas ordenou-lhe: vai para tua casa, para os teus, anuncia-lhes tudo que o Senhor te fez e como teve compaixão de ti. Então ele foi e começou a proclamar em Decápolis tudo que Jesus lhe fizera, e todos se admiravam. Glória a Deus. Entendam bem, os gerazenos, o que antes estiveram a legião de demônios, estes que seguiam Jesus, mas Jesus não permitiu e disse: vai, testemunha aos teus na tua terra.